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2: E as notícias a esta hora apresentadas por Nelson Moanda. O Presidente da República diz que Moçambique e Zimbábue serão uma plataforma logística de referência regional nos abastecimentos de produtos petrolíferos, com o aumento da capacidade de transporte no oleoduto que liga os dois países. Daniel Chapo considera, porém, que o Corredor da Beira vai continuar a ser um ponto estratégico na dinamização da economia dos países do Interland. O chefe de Estado falava esta quarta-feira no distrito de Inhambatanda, em Sofala, no lançamento da primeira pedra para a ampliação da infraestrutura de transporte de combustíveis, um projeto que prevê a construção de duas estações de bombagem.
3: Moçambique continuará, deste modo, a afirmar-se como uma plataforma logística privilegiada da África Austral. Mas queremos ser mais do que um território de passagem. Queremos transformar a nossa posição geográfica em desenvolvimento para Moçambique e em competitividade para toda a região, junto aos países irmãos, como estamos a fazer hoje.
2: Para o presidente do Zimbábue, Emerson Mnangagwa, o projeto Nosso vai consolidar relações de amizade e cooperação bilateral, como também dinamizará as economias dos dois países. O presidente da República, Daniel Chapo, dirige esta quinta-feira na cidade de Maputo a cerimónia de abertura do 4º Diálogo sobre Pequenos Negócios e Empreendedorismo da Cplp. Ainda esta quinta-feira, Daniel Chapo vai orientar na cidade de Maputo a abertura do simpósio dos 15 anos da Índico Seguros, que vai decorrer sob o lema Os Seguros em Moçambique, Evolução Histórica e Perspectivas. O Presidente da República tem ainda como agenda a participação na Assembleia da República na cerimónia de encerramento do 8º Parlamento Infantil, que decorre sob o lema O Bem-Estar da Criança é a Nossa Prioridade, reafirmando a importância da promoção e projetos dos direitos da criança. O Ministério da Administração Estatal e Função Pública está a desenvolver uma plataforma digital que servirá de base para a contratação de funcionários para o setor público. Segundo o Ministro da Administração Estatal e Função Pública, Inocêncio Impissa, a iniciativa assenta na necessidade de uma melhor seleção dos candidatos e garantia de um quadro de pessoal capaz de responder aos desafios atuais.
4: Através de um recrutamento mais eficiente, pretendemos assegurar que o Estado consiga atrair e selecionar pessoas com competências adequadas às necessidades. É neste contexto que se insere o esforço de implementação de um modelo de recrutamento centralizado, que pretende conferir maior eficiência, racionalidade e transparência no processo de admissão de funcionários e agentes do Estado.
2: O Ministro da Administração Estatal e Função Pública, Inocêncio Impissa, falava na abertura do 12º Conselho Coordenador do Setor, que decorre até a próxima sexta-feira em Macaneta, província de Maputo, sob o lema pela profissionalização e digitalização da administração pública para a prestação de serviços de qualidade. O Governo anuncia a aprovação do Plano de Ação sobre Crianças em Situação de Rua para acabar com a mendicidade no país. O plano foi elaborado tendo em conta as realidades das cidades de Maputo e Pemba, na província de Cabo Delgado. A Ministra do Trabalho, Gênero e Ação Social explicou que a elaboração do Plano de Ação contou com o envolvimento de crianças que vivem na rua. Iveta Lan falava esta quarta-feira em Maputo, no decurso da 8ª sessão do Parlamento Infantil Nacional.
5: Os titios trabalharam com as crianças da rua, foram elas que disseram o que é que gostariam que estivesse no plano, como é que gostariam que o plano fosse implementado. Então, esse plano foi aprovado pelo Conselho Nacional de Ação Social há cerca de um mês atrás. E até este momento nós conseguimos retirar 296 crianças que viviam em situação de rua. O número ainda é pequeno, ainda temos que fazer muito mais.
2: Os trabalhos da 8ª sessão do Parlamento Infantil Nacional retomam esta quinta-feira, com os pequenos deputados a colocarem perguntas de insistência aos membros do Governo. Mais de 130 milhões de dólares serão aplicados pelo Governo até 2028 na requalificação e apetrechamento de 30 institutos técnicos profissionais no país. Segundo o secretário de Estado do Ensino Técnico Profissional, até o momento foram assegurados 33 milhões de dólares, o correspondente a mais de 2 mil milhões de meticais, para a reabilitação de 9 institutos técnico-profissionais. Leu Jamal fez saber que está em curso a entrega de 6 laboratórios que se afiguram como base para o desenvolvimento do país.
6: Testemunhamos aqui a entrega de 3 laboratórios, um laboratório na área de construção civil, um laboratório na área de eletricidade com alguma particularidade, especialização para a área de automação, e um laboratório na área de soldadura, que põe à disposição destes jovens simuladores na área de soldadura, que vai reduzir aquilo que é o custo de formação. É uma visão de Sua Excelência o Presidente da República, porque a sua visão é investirmos no ensino técnico profissional como a base essencial para o nosso desenvolvimento.
2: Léo Jamal falava esta quarta-feira em Xai-Xai, na cerimónia central do lançamento da Semana do Ensino Profissional. O Gabinete de Informação Gabinfo realiza esta quinta e sexta-feira na cidade de Maputo o 5º Conselho Coordenador do Setor. De acordo com o comunicado recebido da nossa redação, o evento constitui um espaço estratégico de coordenação, avaliação e planificação integrada das atividades do Gabinfo. No desporto, descobertos mais 30 novos casos de falsificação de documentos e idades na 16ª edição do Festival Nacional dos Jogos Desportivos Escolares, evento que decorre na província de Inhambane. As irregularidades envolvem atletas das delegações de Sofala, Cabo Delgado, Zambésia, Niassa e da anfitriã Inhambane. A porta-voz do festival, Arlinda Chaquice, assegura que todos os implicados nestas fraudes serão penalizados. Na atualidade internacional, a Comissão Eleitoral Independente da África do Sul voltou a rejeitar as alegações de que houve falhas no sistema informático a afetar a inscrição de candidatos para as eleições de 4 de novembro. Correspondente Eduardo Figurão.
7: A queixa partiu de vários partidos, incluindo o ANC. Esta quarta-feira, em conferência de imprensa, o diretor-geral da Comissão Eleitoral Sul-Africana, Sai Mamabolo, garantiu que os relatórios oficiais não mostram qualquer prova de mau funcionamento do sistema no último dia de inscrições. Recorde-se que, numa nota publicada na segunda-feira, o ANC alegou que não conseguiu inscrever candidatos em alguns municípios do Cabo Oriental devido a problemas na plataforma digital da comissão. Sai Mamabolo contraria esta versão e reitera que não haverá qualquer exceção para reabrir os prazos. Eduardo Figurão, Joanesburgo.
2: Temperaturas máximas previstas para esta quinta-feira. A cidade de Tete poderá registrar 36 graus centígrados, Maputo 35, Xai-Xai 32, Chimoio, Quilimane e Nampula 31, Inhambane, Beira e Pemba 28, Lixinga e Vilanculo 26 graus centígrados de temperatura máxima. Apresentamos as notícias próximas às 6 horas no Jornal da Manhã.
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2: Ernesto Chauk, muito bom dia.
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Bom dia, Moçambique. Está a começar o Jornal da Manhã no seu receptor. Presidente da República, Daniel Chapo, diz hoje na Assembleia da República o encerramento do Parlamento Infantil. O chefe de Estado vai também dirigir o quarto diálogo sobre pequenos negócios e empreendedorismo da CPLP, plataforma de diálogo entre os Estados-membros para o fortalecimento de pequenas e médias empresas e empreendedorismo, com enfoque na criação de oportunidades de crescimento, integração económica e geração de emprego. E Carlos Vila Nova toma posse hoje para o seu segundo mandato como presidente de São Tomé e Príncipe, e a primeira-ministra Bem-vinda Levy representa o estadista moçambicano na cerimónia. Indivíduos desconhecidos vandalizam e roubam instalação elétrica e equipamento de laboratório do Instituto Industrial e Comercial 1º de Maio, em Quelimane. O surto de cólera continua a alastrar-se em Sofala e atinge Marromeu. Assim, já são 5 distritos a braços com a epidemia. A tópicos do Jornal da Manhã, edição de quinta-feira, 3 de setembro de 2026. Sidónio Pires na sonorização, Vitor África nas notícias, edição e apresentação, Ernesto Schouk. Votos de ótima escuta.

0: As notícias a seguir por Vitor África. Bom dia.
1: Bom dia. O presidente da República, Daniel Chapo, preside esta manhã na cidade de Maputo a cerimônia de abertura do 4º Diálogo sobre Pequenos Negócios e Empreendedorismo da CPLP. Ainda hoje, já no período da tarde, o chefe de Estado vai presidir a abertura do simpósio dos 15 anos da Índico Seguros, evento a ter lugar na cidade de Maputo, sob o lema Os Seguros em Moçambique, Evolução, Histórica e Perspectivas. Mais tarde, o presidente da República estará no Parlamento, onde vai participar da cerimônia de encerramento do 8º Parlamento Infantil, de acordo com o comunicado da Presidência. Ontem, o chefe de Estado afirmou em Amatanda, província de Sofala, que Moçambique e Zimbábue serão uma plataforma logística de referência regional nos abastecimentos de produtos petrolíferos, com o aumento da capacidade de transporte no oleoduto que liga os dois países. O presidente da República falava no lançamento da primeira pedra para ampliação da infraestrutura de transporte de combustíveis, que prevê a construção de duas estações de bombagem.
2: Moçambique continuará, deste modo, a afirmar-se como uma plataforma logística privilegiada da África Austral. Mas queremos ser mais do que um território de passagem. Queremos transformar a nossa posição geográfica em desenvolvimento para Moçambique e em competitividade para toda a região, junto aos países irmãos.
1: Na mesma ocasião, o presidente do Zimbábue, Emmerson Mnangagwa, afirmou que o projeto vai consolidar as relações de amizade e cooperação bilateral e dinamizar as economias dos dois países. O governo anunciou ontem a aprovação do plano de ação sobre crianças em situação de rua para acabar com a mendicidade no país. O plano foi elaborado tendo em conta as realidades das crianças nas cidades de Maputo e Pemba, na província de Cabo Delgado. A ministra do Trabalho, Gênero e Ação Social explicou que a elaboração do plano de ação contou com o envolvimento de crianças que vivem na rua. Ivete Alani falava em Maputo no decurso da 8ª sessão do Parlamento Infantil Nacional.
3: Os titios trabalharam com as crianças da rua, foram elas que disseram o que gostariam que estivesse no plano, como é que gostariam que o plano fosse implementado. Então, esse plano foi aprovado pelo Conselho Nacional de Ação Social há cerca de um mês atrás. E até este momento nós conseguimos retirar 296 crianças que viviam em situação de rua. O número ainda é pequeno, ainda temos que fazer muito mais.
1: Os trabalhos da 8ª sessão do Parlamento Infantil Nacional retomam esta quinta-feira, com os pequenos deputados já a colocarem perguntas de insistência aos membros do governo. O Ministério da Administração Estatal e Função Pública está a desenvolver uma plataforma digital que servirá de base para a contratação de funcionários para o setor público. Segundo o Ministro da Administração Estatal e Função Pública, Inocêncio Impissa, a iniciativa assenta na necessidade de uma melhor seleção dos candidatos e garantia de um quadro de pessoal capaz de responder aos desafios atuais.
4: Através de um recrutamento mais eficiente, pretendemos assegurar que o Estado consiga atrair e selecionar pessoas com competências adequadas às necessidades. É neste contexto que se insere o esforço de implementação de um modelo de recrutamento centralizado, que pretende conferir maior eficiência, racionalidade e transparência no processo de admissão de funcionários e agentes do Estado.
1: O ministro da Administração Estatal e Função Pública falava na abertura do 12º Conselho Coordenador do Setor, que decorre em Macaneta, província de Maputo, até amanhã, sexta-feira. A primeira-ministra, bem-vinda Levi, participa hoje na cidade de São Tomé, na cerimônia de investidura do presidente da República de São Tomé e Príncipe Carlos Vila Nova. Bem-vinda Levi, fará parte do evento em representação do presidente da República, Daniel Chapo. Reporta o enviado da Rádio Moçambique a São Tomé, Vitor Rufino.
5: O governo santomense disse num comunicado que, para além da primeira-ministra moçambicana, estão confirmadas as presenças neste evento do primeiro-ministro de Portugal, Luís Montenegro, e dos presidentes da República Democrática do Congo, Félix Tshisekedi, da Guiné Equatorial, Teodoro Obiang Nguema, e do Gabão, Brice Clotaire Nguema. Carlos Vila Nova foi reeleito a 19 de julho último com mais de 55% dos votos, numa corrida que opôs quatro candidatos. O seu primeiro mandato foi marcado pelo reforço das relações de amizade com vários países, incluindo Moçambique. Foi à luz dessa cooperação que, no ano passado, Moçambique enviou uma equipa de médicos especialistas e generalistas para apoiar na realização de cirurgias no Hospital Central Aires de Menezes, na cidade de São Tomé, capital de São Tomé e Príncipe, de onde vos falou Vitor Rufino. Bom dia.
1: Bom dia, Vitor Rufino, enviado da Rádio Moçambique a São Tomé, na tomada de posse do Presidente da República. O Gabinete de Informação, o GABIFO, realiza hoje e amanhã na cidade de Maputo o 5º Conselho Coordenador do Setor. De acordo com o comunicado recebido na nossa redação, o evento constitui um espaço estratégico de coordenação, avaliação e planificação integrada das atividades do GABIFO. E no plano internacional, o presidente norte-americano Donald Trump afirmou esta quarta-feira que a Venezuela ainda não está preparada para realizar eleições. Segundo Trump, a presidente interina venezuelana, Delcy Rodríguez, está a fazer um bom trabalho, mas ainda não estão preparados para eleições. O secretário de Estado norte-americano, Marco Rubio, anunciou esta quarta-feira a realização, dentro de cerca de 10 dias, de uma nova ronda de negociações entre o governo interino e a oposição venezuelana, elogiando também o acordo petrolífero concluído com Caracas. Fechamos com o desporto. Descobertos mais 30 novos casos de falsificação de documentos e idades na 16ª edição do Festival Nacional de Jogos Desportivos Escolares, evento que decorre na província de Inhambane. As irregularidades envolvem atletas das delegações de Sofala, Cabo Delgado, Zambésia, Niassa e da anfitriã Inhambane. A porta-voz do festival, Arlinda Chaquice, assegurou que todos os implicados nestas fraudes serão penalizados. Apresentamos as notícias no próximo bloco às 7 horas.

0: Segue o noticiário económico, melhor, segue a previsão de estado de tempo com o meteorologista Gonçalves Mabui. Bom dia.
1: Bom dia, estimados ouvintes da Rádio Moçambique. Previsão do estado de tempo para hoje, quinta-feira, dia 3 de setembro de 2026. O Instituto Nacional de Meteorologia prevê para as províncias das regiões norte e centro do país céu pouco nublado, localmente muito nublado, com possibilidade de ocorrência de chuvas fracas locais na faixa costeira da província de Cabo Delgado. Neblinas e nevoeiros nas terras altas do interior. E vento de sueste a sudoeste fraco a moderado. E para as províncias da região sul, céu pouco nublado, a limpo. Vento de nordeste a norte, fraco a moderado. Temperaturas máximas previstas em graus Celsius. A cidade de Tete será a cidade que terá a temperatura mais elevada, de 36 graus Celsius, seguido de Maputo com 35, Xai-Xai 32, Chimoio, Quilmane e Nampula 31, Inhambane, Beira e Pemba 28, e por último temos as cidades de Lixinga e Vilampulho, com 26 graus Celsius. É tudo quanto à previsão do estado do tempo para hoje. Bom dia. Até a próxima.

0: A 6 horas e 12 minutos, este é o Jornal da Manhã da Rádio Moçambique no seu receptor. E Carlos Villanova toma posse hoje para o seu segundo mandato como presidente de São Tomé e Príncipe. E a primeira-ministra, bem-vinda Levi, representa o presidente da República, Daniel Chapo, nesta cerimónia, tal como nos conta o enviado especial da Rádio Moçambique, Vitor Rufino.
1: A primeira-ministra moçambicana, bem-vinda Levi, já se encontra na cidade de São Tomé para participar hoje na cerimónia de investidura do presidente da República de São Tomé e Príncipe, Carlos Villanova. Bem-vinda Levi, toma parte do evento em representação do presidente da República, Daniel Chapo, que respondeu ao convite formulado pelo governo santomense para assistir à tomada de posse do estadista reeleito. O governo santomense disse num comunicado que, para além da primeira-ministra moçambicana, estão confirmadas as presenças neste evento do primeiro-ministro de Portugal, Luís Montenegro, e dos presidentes da República Democrática do Congo, Félix Tshisekedi, da Guiné Equatorial, Teodoro Obiang Nguema, e do Gabão, Brice Clotaire Nguema. Carlos Villanova foi reeleito a 19 de julho último com mais de 55% dos votos, numa corrida que opôs quatro candidatos. O seu primeiro mandato foi marcado pelo reforço das relações de amizade com vários países, incluindo Moçambique. Aliás, foi à luz dessa cooperação que, no ano passado, Moçambique enviou uma equipa de médicos especialistas e generalistas para apoiar na realização de cirurgias no Hospital Central Aires de Menezes, na cidade de São Tomé, capital de São Tomé e Príncipe, de onde vos falou Vitor Rufino. Bom dia.
0: Bom dia e bom trabalho, Vitor Rufino. Vamos a Xai-Xai, de onde chegam informações, dando conta que nos distritos de Guijé e Mabalane, em Gaza, termina este mês o projeto de assistência alimentar a mais de 7.800 famílias vítimas das cheias e inundações deste ano. Bonifácio Novello.
2: Estas famílias fazem parte de um projeto da organização não-governamental Visão Mundial, com apoio de vários parceiros, que beneficia um universo de 39.300 pessoas necessitadas nos dois distritos. A informação foi partilhada pelo gestor de programas da Visão Mundial em Gaza, o qual indicou que a assistência destas famílias consiste na distribuição de kits alimentares e transferência de valores monetários. Amilcar Checo diz que a execução deste projeto permitiu a recuperação das famílias depois de terem perdido tudo por conta das enxurradas que fustigaram a província de Gaza nos meses de janeiro e março últimos.
3: Essas famílias foram recebendo assistência alimentar em três fases. Houve uma primeira fase que foi voucher, que foi um kit determinado, e as outras duas fases foi por transferências monetárias. Quer dizer, as famílias tinham em seu dispor um certo valor para que dele escolhessem da prateleira que era oferecida o que é que podiam levar para o alimento da casa. Está na sua fase final. Essa assistência alimentar vai fechar no mês de setembro.
2: Gestor de programas da organização não-governamental Visão Mundial em Gaza, Amilcar Checo, anunciando o término este mês do projeto de assistência alimentar às vítimas das enxurradas deste ano nos distritos de Guijá e Mabalane. Vamakwero, Anfumu Kareu Welela, Axala Xingatavakona, Katuetite Taka, Efanakuwa, Retuvanela, Akuwa, Retapona, da cidade de Xai-Xai, Bonifácio Novela, bom dia.
0: Cerca de 2 mil crianças das comunidades afetadas pelo terrorismo no distrito de Memba, em Nampula, estão a ser assistidas para a sua integração e proteção social. Trata-se de uma iniciativa da organização não-governamental Plan International, através do seu programa Restore. Olívio Mateus.
4: O projeto está a dar resposta aos desafios que continuam a afetar as crianças nas comunidades mais vulneráveis do distrito de Memba, através da criação de espaços seguros de educação, apoio psicossocial e proteção a diferentes formas de violência. A supervisora do projeto Restore da organização não-governamental Plan International em Memba, na Tércia Mópola, explicou que a vida voltou à normalidade depois dos ataques terroristas e retorno às zonas de origem por parte das famílias que se deslocavam. As crianças estão seguras e a estudar.
5: Sabemos que o distrito de Memba é um distrito que foi assolado pelos insurgentes. Então, muitas crianças ficaram traumatizadas, algumas perderam os seus pais. Então, o projeto Restore vem para responder a esta emergência de conflitos armados. Então, aqui trabalhamos em 5 comunidades, que é a comunidade de Muavara, Simuco, Namaralo, Xipene e Muteco. Quando entramos, ainda tínhamos pessoas que não tinham regressado. Então, percebo que há uma certa confiança, ou a comunidade já se sente segura, já há uma certa segurança, ainda que não seja na totalidade, mas já se sente segura em voltar, então estão a retornar.
4: Algumas crianças assistidas em lugares seguros de educação e proteção contam que estão a aprender sem medo.
6: Ruben Ortino.
4: Nós fugíamos, nós regressamos e estamos aqui a estudar e nos sentimos bem e seguros. Jogamos a bola. É Memba, o projeto Restore da organização não-governamental Plano International, está igualmente a apoiar as comunidades no registro de nascimento de crianças. Amusa, Nikalihe, Moçambique, Nipuro, Nomalelea, Oanawana, Nari, Olívio Mateus, Nampula. Bom dia.
0: Bom dia. O surto de cólera continua a lastrar-se em Sofala e atinge Marromeu. Assim, já são 5 distritos abraços com a epidemia na província. Jorge João.
7: As autoridades distritais da saúde em Marromeu declararam ontem a eclosão do surto de cólera, havendo já 5 casos sem óbito. Os primeiros casos da doença surgiram em meados de agosto. Segundo o responsável da repartição de controlo de doenças no Serviço Distrital de Saúde, Mulher e Ação Social em Marromeu, Helder Manuel, já há algum tempo que havia suspeitas de cólera, suspeitas essas que vieram a confirmar-se por meio dos exames laboratoriais. Indicou que, para já, o surto está circunscrito à Vila Sede e aos povoados de Nhansawa e Saloni. É a segunda vez em menos de um ano que o distrito enfrenta surto de cólera.
8: Sensibilizar a comunidade para observância das medidas de higiene individual e coletiva. Temos que melhorar o saneamento do meio ao nível das nossas comunidades. Também temos que fazer o tratamento da água que vamos consumir. Podemos usar cloro ou certeza. Caso não tenha esses produtos, podemos ferver a água para o nosso consumo. Fazer a construção das latrinas e vamos continuar com a distribuição de cloro e certeza. E gostaríamos de pedir para a população aderir a esses serviços de modo a controlar aquilo que é a cadeia de transmissão.
7: Marromeu torna-se deste modo o 5º distrito em Sofala a abraços com a cólera, depois de Mwanza, Gorongosa, Nyamatanda e Xibabava. Mpole mpole na Mautenda, nenga nyoka zakwenda. 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Jorge Johnny Nabeira.
0: Indivíduos conhecidos vandalizam e roubam instalação elétrica e equipamento de laboratório do Instituto Industrial e Comercial 1º de Maio de Quelimane, na Zambésia. Alex Felipe desenvolve a informação.
9: A denúncia foi feita esta quarta-feira pela diretora daquele estabelecimento de ensino técnico profissional, Otília Xembese. A fonte falava à margem do lançamento da Semana do Ensino Técnico Profissional.
10: Este ano já fizemos umas três no início do ano. Só trazer 3 deste ano. Os outros anos não posso contar. São várias vezes que nós já fomos à esquadra até ao tribunal para julgamento de alguns casos lá de invasão. Eles principalmente roubavam cabos elétricos para venda. Muitas vezes vendem nos ferros velhos, então eles roubam muito fios e roubavam muito também algum material elétrico lá dentro que ficava no quadro.
9: O Instituto Industrial e Comercial 1º de Maio de Quelimane está em avançado estado de degradação, tornando-se vulnerável à ação dos malfeitores. A diretora daquela instituição, Otília Xembese, afirma que o caso é do conhecimento das autoridades policiais.
10: Porque nós costumamos trabalhar com a PRM, a primeira esquadra. Sempre que tivemos alguns roubos, nós vamos para lá e tivemos algumas intervenções, pedimos para eles também nos ajudarem a controlar o espaço e nós temos lá guardas também que controlam. Então, a situação está mais calma nesses dias, porque também algumas pessoas que iam lá invadir foram levadas à justiça, né, para poderem ser julgadas e seguir os passos legais.
9: Otília Xembese, diretora do Instituto Industrial e Comercial 1º de Maio de Quelimane, Zambésia. Mulibonuá, Moçambique, Onotamalila, Nava Anamada. De Quelimane, Alex Felipe.
0: A PRGM, no distrito de Xangara, em Tete, aciona linhas operativas para neutralizar uma suposta rede de criminosos que se dedica ao assassinato de mototaxistas durante a noite e ao roubo de respectivas motorizadas. Ignacio Gamay.
6: Afirmativo, Ernesto Chauca. Estas incursões têm sido registadas nas localidades de Mazoa, Edzunga e Luenha Sede, onde os malfeitores abordam os mototaxistas e depois apropriam-se das suas motorizadas. O chefe de operações do Comando Distrital da PRM em Xangara afirma que as autoridades estão a trabalhar para neutralizar todos os integrantes da suposta quadrilha. Segundo Joaquim Manuel, existem informações de que alguns dos suspeitos poderão estar refugiados no distrito de Guru, razão pela qual as autoridades de Tete e Manica estão a coordenar as ações de investigação para sua neutralização.
11: Nada de justiça própria. Ninguém deve fazer justiça de qualquer que seja o caso, qual seja a dor. Vamos deixar as instituições competentes seguir o assunto. Aqui não sabe que quem dá do juízo nada é o tribunal, a polícia não dá o juízo. A polícia vai procurar as coisas e entrega ao tribunal. Então, ninguém deve decidir o lugar do tribunal. Vamos deixar de nos agitar.
6: Entretanto, Noah Ferro, responsável da Associação Distrital dos Mototaxistas em Xangara, disse que a situação está a gerar clima de tensão no seio dos associados. Esta quarta-feira, parte destes profissionais concentrou-se no Comando Distrital da PRM na sequência da detenção no distrito de Guru, em Manica, de um indivíduo apontado como sendo um dos elementos da suposta quadrilha.
12: E eu pedi à polícia que me ajudem a proteger, porque eu sozinho posso não conseguir. Podem ouvir que estão queimando pneu Ciro X. Eu posso não conseguir chegar lá imediatamente. A polícia está a fazer parte dele, sim, de ajudar. Por isso, apelo a todos, não podemos continuar a fazer isso, vamos sempre ficar calmo.
6: As autoridades apelam à população e particularmente aos mototaxistas para que redobrem a vigilância e comuniquem à PRM qualquer informação para a responsabilização dos suspeitos. On Vera, entenderem de Ofunica, Cotariense, Waife, Atguirantito, Momassuca. Ignacio Gamay, Cidade de Tete.
0: O governo esclarece ser da competência dos setores a manifestação de interesse para a manutenção de funcionários que tenham completado o tempo de serviço no aparelho do Estado. O Ministério da Administração Estatal e Função Pública reitera que a medida abrange apenas algumas carreiras específicas mediante a fundamentação das instituições. Délio Manhãs.
13: As implicações do novo limite de idade para a reforma no aparelho do Estado estarão em debate hoje, no segundo dia do Conselho Coordenador do Ministério da Administração Estatal e Função Pública, evento que decorre na localidade de Macaneta, em Marraquene, província de Maputo. A Diretora Nacional de Planificação e Cooperação, Bisa Novela, anotou que no período de prorrogação os funcionários deverão trabalhar na passagem de testemunho e experiência aos técnicos mais jovens.
14: Não basta apenas a instituição dizer que temos interesse que o funcionário continue. É necessário que o funcionário consinta, mas também serão necessários fazer exames psicotécnicos para ver a capacidade deste funcionário em continuar a prestar serviços. O setor deve requerer, num prazo de 90 dias, contado a partir da entrada em vigor desta lei. Em regra, aqueles que completaram 60 anos até ao dia 28 de junho, de princípio, devem ser desvinculados. Mas temos o segundo cenário, que são aqueles funcionários que completaram 60 anos a partir do dia 29 de junho. Estes funcionários, eles automaticamente entram no novo período da idade, que são 65 anos, como regra, e se são 70 anos.
13: O Ministério da Administração Estatal entende que o processo em curso vai criar um vazio no quadro de pessoal que garante o funcionamento da máquina administrativa do Estado. Eu sou Stélio Manhissa, da cidade da Matola. Bom dia.

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6 horas e 30 minutos, resumo os assuntos de destaque no Jornal da Manhã. Presidente da República, Daniel Chapo, dirige esta manhã na cidade de Maputo a cerimónia de abertura do quarto diálogo sobre pequenos negócios e empreendedorismo da Cplp. Ainda hoje, no período da tarde, o chefe de Estado vai presidir a abertura do simpósio dos 15 anos da Índico Seguros e mais tarde estará no Parlamento, onde vai participar na cerimónia do encerramento do 8º Parlamento Infantil. E Carlos Vila Nova toma posse hoje para o seu segundo mandato como presidente de São Tomé e Príncipe. A primeira-ministra, bem-vinda, Levi, representa o chefe de Estado nesta cerimónia.

0: Previsão do estado do tempo com o meteorologista Gonçalves Mabui.
1: Bom dia, estimados ouvintes da Rádio Moçambique. Previsão do estado do tempo para hoje, quinta-feira, dia 3 de setembro de 2026. O Instituto Nacional de Meteorologia prevê para as províncias das regiões norte e centro do país céu pouco nublado, localmente muito nublado, com possibilidade de ocorrência de chuvas fracas locais na faixa costeira da província de Cabo Delgado. Neblinas e nevoeiros nas terras altas do interior. E vento de sueste a sudoeste fraco a moderado. E para as províncias da região sul, céu pouco nublado a limpo. Vento de nordeste a norte fraco a moderado. Temperaturas máximas previstas em graus Celsius. A cidade de Tete será a cidade terá a temperatura mais elevada, de 36 graus Celsius, seguido de Maputo, com 35, Xai-Xai, 32, Chimoio, Quilmane e Nampula, 31, Inhambane, Beira e Pemba, 28, e por último temos as cidades de Lixinga e Vilanculo, com 26 graus Celsius.
0: Do café da manhã, hoje vamos olhar para as prioridades, desafios e avanços da comunicação governamental à luz do 5º Conselho Coordenador do Gabinete de Informação a ter lugar hoje e amanhã em Maputo. Teremos como convidada a chefe do Departamento de Informação no Gabinete de Informação, Celeste Manganhela. O ouvinte também poderá participar pelos números 2131-7777 e 823477 e também pela página do Facebook Jornal da Manhã RGM. Às 6 horas e 34 minutos, a viagem matinal prossegue. Vamos fazer escala na cidade de Chimoio, onde o Conselho Executivo da província de Manica vai realizar, no dia 26 deste mês, o primeiro Fórum Económico sobre o Desenvolvimento do Turismo, com o objetivo de atrair investimentos e impulsionar o setor. Jornalista Lissam Xingoma.
2: O fórum a decorrer no distrito de Gondola se enquadra nas atividades alusivas às celebrações do Dia Mundial do Turismo, que se assinala a 27 de setembro, que pretende colocar Manica no centro das atenções. O chefe do Departamento do Turismo na província de Manica, Jorge Mulaboa, explica que o fórum pretende ainda criar conexões entre os diferentes intervenientes do setor, abrindo espaço para novas parcerias e oportunidades de investimento. Jorge Mulaboa diz que se espera a participação da província vizinha de Manicaland, do Zimbábue, bem como outros países, com vista a transformar o encontro em fórum da dimensão internacional.
3: Estamos a trabalhar no sentido de que seja um fórum internacional, onde a participação das áreas econômicas estratégicas, assim como agências de desenvolvimento, possam trazer mais valias para esse fórum. O nosso objetivo qual é? Tentar buscar estratégias que possam nos ajudar a encontrar soluções para que o turismo possa fluir melhor na província. A nossa maior expectativa é fazermos conexões com o setor académico a nível da província, tenhamos parcerias para que, no que diz respeito ao turismo, quando se pretende alcançar algum resultado, chamemos esse pessoal todo ao nível da província e busquemos o conhecimento, mas isso deve ser formulado.
2: Durante o fórum haverá igualmente espaço para exposição e promoção das principais potencialidades turísticas da província de Manica, com destaque para as suas montanhas, cascatas, paisagens naturais e manifestações culturais. Watereri, ngatixande seima dande mtande enunga, kuitira kudzivirira chirwere chemujararira. Da cidade de Chimoio, Lissamo Xingoma.
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0: Oportunidades de negócios da comunidade dos países de língua portuguesa, CPLP, estarão em destaque nas conferências de atração de investimentos neste quarto dia da Feira Internacional de Maputo. Ainda em destaque a transformação digital e inteligência económica das micro, pequenas e médias empresas na CPLP. Adair de Lipang.
5: Fazendo jus ao lema deste ano, o processo da digitalização está a merecer especial atenção na Feira Internacional de Maputo. O objetivo é melhorar, facilitar e aproximar os serviços públicos prestados ao cidadão. Gerson Jamis.
6: O governo quer acelerar o processo de transformação digital no país, com vista a flexibilizar os serviços prestados aos cidadãos, sobretudo na administração pública. A pretensão foi manifestada esta quarta-feira, no terceiro dia da FACIM 2026, pelo presidente do Conselho de Administração da Agência de Transformação Digital e Inovação, falando no seminário subordinado ao tema Serviços Públicos Digitais, Simplificar a Vida do Cidadão Através da Tecnologia. Adilson Gomes explicou que a transformação digital vem complementar as plataformas já existentes.
7: A Agência de Transformação não vai substituir as instituições que nós hoje temos. As instituições que produzem BI, carta de condução, os hospitais por aí além, vão continuar a fazer o seu papel. O que a agência vai fazer é vir por cima desses processos, propor tecnologia ou adotar as tecnologias que já existem, assegurar que elas são integradas e realmente respondem àquilo que é o desafio que a prestação de serviço ao cidadão hoje tem.
6: Presidente do Conselho de Administração da Agência de Transformação Digital e Inovação, Adilson Gomes, em torno do processo de transformação digital no país, com vista a flexibilizar os serviços prestados aos cidadãos.
5: E as províncias da região norte do país convidam investidores para aproveitar a disponibilidade das vias de acesso em condições

0: maior reserva de conservação, com cerca de 42 mil quilômetros quadrados, que é a Reserva Especial de Mekula, mas também turismo de religioso.
1: E somos corredor de transmissão que liga do norte ao centro do país. Queremos parceiros para eletrificar zonas industriais e levar energia limpa às comunidades e às pequenas empresas.
2: Mas também a confirmação de novos investimentos para os próximos 10 anos nos setores de gás, no setor da indústria transformadora, agricultura, infraestrutura, turismo e logística.
3: Ecos da realização esta quarta-feira de seminários temáticos das potencialidades e oportunidades de investimento na região norte do país, no quadro da edição 61 da Feira Internacional de Maputo.
4: Enquanto isso, o secretário-geral da Frelimo defende a transformação dos resultados a serem alcançados na Feira Internacional de Maputo em estratégias concretas para o alcance da almejada independência económica do país, tal como refere Domingos Macalani.
5: A expectativa de Shaquille Abubakar é que esta edição da maior montra de negócios no país se transforme em assinatura de diferentes memorandos de entendimento entre empresas nacionais e estrangeiras.
6: Nós olhamos para a FACIM com essa expectativa, com esse renovar de esperança. O grande desafio que notamos que existe é a capacidade do pós-FACIM, este ambiente fervoroso que nós constatamos aqui, como é que ele depois impacta socialmente, como é que ele depois transcende para essas paredes, para esse local e influencia a sociedade. Até acho que esse é o maior desafio que nós temos de transformação e pensamos nós que os organizadores estão convencidos, estão convictos desse desafio e esperamos nós que no final possam ser assinados acordos que transfiram tudo o que vimos aqui para um ambiente real e concreto e possa beneficiar o povo moçambicano.
5: O secretário-geral da Frelimo falava esta quarta-feira depois da visita que efetuou aos diferentes estandes na Feira Internacional de Maputo.
4: E no terceiro dia, a Feira Internacional de Maputo conheceu um intenso movimento de visitantes que, entretanto, não se traduz em um bom volume de compras. Benícia Fayane.
7: Apesar do grande fluxo de pessoas, alguns expositores enfrentam um cenário de compras ainda fracas, segundo constatou a reportagem da Rádio Moçambique no local.
8: Fernando Menezes White, o movimento está fraco. No ano passado é normal, mas agora é pior. Eu consegui vender algumas coisinhas assim. Vendi 2 bilhões, vendi de guarda-joias.
9: Antônio Luiz Moedas, e como já estamos com muita experiência aqui na FACIM, a partir da quinta, sexta e até sábado está muito movimentado. E tenho feito alguns contatos.
7: Por outro lado, o público visitante manifesta grande entusiasmo e alegria com a montra exibida. Os nossos entrevistados elogiaram a rica variedade de produtos que a província de Sofala disponibilizou para esta feira, destacando o potencial econômico e cultural da região.
10: Antônio Manda é aqui onde encontra tudo que Moçambique produz, a um bom preço e natural.
11: Nos stands da província de Sofala estou a gostar daquilo que estou a ver. Estão a acrescentar valor nessa feira. Desde farinha de mapira, mandioca, muita coisa que é difícil especificar tudo na totalidade.
7: A FACIM continua a ser a maior plataforma de exposição comercial de Moçambique e os expositores de Sofala esperam que a forte admiração dos visitantes se converta em contratos e vendas efetivas até ao encerramento do certame.
4: Entretanto, o presidente do município de Marraquene diz que o alojamento está esgotado em toda a área municipal, incluindo a zona turística de Macaneta. Chafi Sidat realça o fato do certame estar a decorrer num ambiente seguro e de tranquilidade, sem o registro de casos criminais.
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13: O 30 empresas e cooperativas do setor mineiro serão formalizadas até 2029 nas províncias de Cabo Delgado e Nampula, no âmbito da implementação da segunda fase do projeto Mais Emprego, cofinanciado pela União Europeia e o Instituto Camões Somali Gilberto.
14: Em entrevista à Rádio Moçambique, em Pemba, a coordenadora do projeto explicou que o Plano de Ação 2026-2029 vai além da formalização de negócios. Segundo Ana Cristina Paulo, a iniciativa inclui capacitação técnica, legislação e

0: transferência de competências aos intervenientes na cadeia de valor da indústria mineira, com especial enfoque em jovens e mulheres. A responsável acrescentou que o projeto desenvolvido em parceria com a Câmara de Minas de Moçambique e o setor privado contempla ações de formação e sensibilização orçadas em mais de 150 mil euros, o equivalente a mais de 10 milhões de meticais.
1: O nosso plano de ação passa por uma série de iniciativas, entre as quais workshops de disseminação de informação estratégica, e o que estamos a fazer com a Câmara de Minas é promover alguns workshops, mas também ações de formação técnica, visando capacitar e melhorar a informação do setor aos vários níveis, como, por exemplo, disseminar ou divulgar a nova lei das minas, mas também associá-la com a lei do conteúdo local, que é também uma nova lei. Depois vamos também desenvolver várias ações mais junto às comunidades, com um grande enfoque nas mulheres, que já trabalham na cadeia de valor, mas também apoiar a formalização destes negócios das mulheres.
0: Ana Cristina Paulo manifestou a expectativa de que até 2029 as intervenções do projeto promovam melhorias significativas nos indicadores de negócios formais e estimulem a participação ativa da mulher na mineração artesanal. Nauama Adjina Sabão Emarivo, Unhemeque Pindupindo. Somali Gilberto Mpimba, bom dia.
2: A Centro Cultural Franco-Moçambicano, em parceria com o Ministério da Educação e Cultura, capacita professores que lecionam a língua francesa nas escolas secundárias e básicas do país. Armindo Massinga.
3: Numa primeira fase, foram selecionados em todas as províncias mais de 500 professores que estão sendo municiados em matérias de lecionação da língua francesa. Depois de Maputo, Zambeze e Nampula, esta semana a capacitação está a ter lugar em simultâneo nas províncias de Inhambane, Gaza e Tete. A informação foi partilhada por Frederic Ensanyent, professora do Centro Cultural Franco-Moçambicano aqui na cidade de Inhambane. Frederic Ensanyent disse que as capacitações visam harmonizar as técnicas de lecionação do francês, que como língua tem vindo a evoluir com o passar do tempo.
4: Para alguns professores era a primeira vez que tinha capacitação desde que se formou. Então, ele não tem também a ocasião de praticar o francês. Ele dá aula, mas para praticar, para melhorar o francês, desde que se formou, não tinha mais ocasião de fazer isso. Então, para eles, é muito importante se reunir também para falar sobre a prática deles e também para melhorar, para praticar o francês. Era muito importante. E pedir mais, eles querem mais outra formação depois. Então, acho que eu gostava muito.
3: Os professores abrangidos pela capacitação esperam registrar melhorias no processo do ensino da língua francesa nas suas escolas.
5: A Almeira Sérgio Marangola. Nós, como professores de francês, precisamos, né? Tivemos o nosso tempo lá na formação, fizemos a licenciatura e também é que salientar que há professores que estão a trabalhar com a língua francesa, sobretudo este ano aqui nas escolas básicas, que não tiveram esta formação. Então é mesmo de louvar, está a ser uma coisa muito boa e estamos a tentar tirar o máximo proveito.
6: Zélio Benjamin Mazive. Trata-se de uma capacitação muito interessante. Estamos aqui com os formadores da Unisave. É uma formação que vai nos ajudar a melhorar aquilo que é a nossa performance dentro da sala de aula.
3: Alguns professores que lecionam a língua francesa nas escolas secundárias e básicas em capacitação na província de Inhambane. Pamacados, Hilomu, Kahweti e a Setembro, Akutsunga, a Ejenene, a Iene Kamabulu. Sou Armindo Massink, a partir de Inhambane. Bom dia.
2: A Agência de Desenvolvimento Integrado do Norte vai aplicar mais de 85 milhões meticais na instalação de um centro comercial na localidade de Luelela, distrito de Mandimba, no Niassa. Raimundo Matola.
7: O projeto do Ministério dos Transportes e Logística vai comportar 3 armazéns, espaços de processamento de produtos agrícolas, um alpendre com bancas para a venda a retalho, lojas, quiosques, postos policial, médico, sanitário, parque de estacionamento, depósito e tratamento de resíduos sólidos. O administrador do distrito de Mandimba, Nuniasa, disse que as obras para a implantação desta infraestrutura iniciam ainda neste mês e visam oferecer melhores condições de comercialização a grosso e a retalho, tornando a localidade de Luelele num polo comercial do distrito e da província em geral. Emílio Xavier referiu ainda que a escolha da localidade de Luelele para a construção do mercado grossista deve-se ao fato de ser um ponto de maior convergência comercial entre aquele distrito e a vizinha República do Malawi.
8: Vai ser uma infraestrutura vital, tendo em conta que a localidade de Luelele é um dos polos comerciais do nosso distrito e da província de uma forma geral. Vai contribuir este mercado grossista para aquilo que falar das aspirações, não só do distrito, mas da província, de uma forma geral, de se consolidar como capital agrícola de Moçambique, conforme a visão do nosso presidente Daniel Francisco Chapo.
7: Administrador do distrito de Mandima, Nuniassa, Emílio Xavier, e o projeto de implantação de um centro de negócios, uma iniciativa que inspira um comércio estruturante orientado para a promoção do crescimento econômico e o reforço da autonomia da população rumo à independência econômica. 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A partir de Lixinga, Raimundo Matola, bom dia.
2: Desportivo no Jornal da Manhã e agora destaque, a Associação Black Bulls vence Xingal de Tete por 2-1 em jogo da 19ª jornada e consolida a liderança do São Paulo. Felipe Jorge, a partir da cidade de Inhambá, bom dia.
9: Afirmativo Ernesto Chauque, muito bom dia. A equipa de Black Bull venceu o Xingal de Tete por 2-1 em desafio de conclusão da 19ª jornada do Moçambola e consolida a liderança na tabela classificativa. Na segunda posição estão as formações do Costa do Sol e do Fervar da Beira, Daniel Oliveira.
10: O Costa do Sol vence a Liga Desportiva de Sofala e junta-se ao Ferroviário da Beira com os mesmos 31 pontos, mantendo-se firme na corrida pelo título. O treinador adjunto do Costa do Sol, Chico Mioche, mostra-se satisfeito com o resultado, mas critica a atuação da equipa de arbitragem.
11: Tivemos penalti, o árbitro não conseguiu assinalar. Nós dominamos o jogo desde o primeiro até o último minuto.
10: O treinador da Liga Desportiva de Sofala, Ivo Gonçalves, promete continuar a trabalhar.
12: Vamos continuar a trabalhar, nós não dependemos de ninguém, dependemos de nós mesmos para atingir aquilo que são nossos objetivos.
10: Noutro jogo da ronda, Ferroviário de Maputo e União Desportiva de Sofala não foram para além de uma igualdade sem golos. E Danito Nhampoça, dos Locomotivas, disse ter sido um bom jogo de futebol.
13: Foi um jogo bem disputado. Na primeira parte não entramos bem, nota-se fadiga nos meus jogadores, mas na segunda parte já melhoramos.
10: Daúdo Razak, técnico da União Desportiva de Songo, reconhece que a sua equipa pecou em alguns aspectos durante o desafio.
14: Temos uma estratégia muito bem delineada, ser mais objetivos e práticos, está a procurar jogar no erro do adversário. O campo também não ajudava muito.
10: Daúdo Razak, técnico da União Desportiva de Songo.
9: Jogos escolares na ordem do dia, mais 30 novos casos de falsificação de documentos e idades detectados na 16ª edição do Festival Nacional dos Jogos Desportivos Escolares em Inhambane 2026. A reportagem de Efrem Mastela.
15: As irregularidades envolvem atletas das delegações de Sofala, Cabo Delgado, Zambésia, Niassa e da anfitriã Inhambane. A porta-voz do Festival Nacional de Jogos Desportivos Escolares, Arlinda Chaquice, assegura que todos implicados nestas fraudes serão severamente punidos.
16: Mudar a identidade, mudar a idade é um ato criminal. Medidas administrativas serão tomadas.
15: Arlinda Chaquice, falando em conferência de imprensa na cidade de Machis.
9: A seleção de Tete carimbou o passaporte para a etapa seguinte na 16ª edição do Festival Nacional dos Jogos Desportivos Escolares ao golear a sua similar de Inhambane por 5 bolas sem resposta. De novo, o jornalista Efrem Mastela.
15: Apesar da derrota, complica o apuramento da equipa de casa, que fica agora dependente de contas complexas e de resultados de terceiros. O capitão da equipa de Tete manifestou-se satisfeito com o resultado e projeta já a fase seguinte da competição.
17: Conseguimos sair vitorioso, uma goleada, estamos satisfeitos.
15: Do lado de Inhambane, o treinador António Madeira justificou o desaire com o desgaste físico dos seus atletas.
18: Acredito eu foi por causa desses 2 jogos intensivos, os atletas ficaram um pouco fatigados.
15: Na Série A, Zambésia e Nampula já carimbaram o passaporte para as meias finais. Invictas no torneio, as duas formações empataram a 1 bola. A seleção de Manica também garantiu o apuramento ao derrotar Gaza, que fica assim fora da prova. Nos restantes encontros do dia, Sofala venceu a cidade de Maputo por 3-2, enquanto a província de Maputo aplicou 3-0 a congênere de Cabo Delgado.
9: Já em feminino, Inhambane e Tete empataram sem abertura de contagem. Manuel Cardoso. As duas equipas passam a somar 7 pontos contra 9 do líder Maputo Província. Entretanto, Tete depende de si mesmo, enquanto Kinyambani passa a depender de terceiros para atingir a almejada meia-final desta prova. As duas seleções tudo fizeram para ganhar a partida, que era importantíssima para Tete e Inhambane. Desolada estava a jogadora Eurica Guambe, da seleção da equipa inhambanense, que teve um grande apoio dos adeptos dentro e fora das quatro linhas, mas mesmo assim as coisas não correram como estavam planificadas.
19: E falhou, bem, no meio-campo não estava bom, mas tentamos melhorar. O que faltava era golo. Tentamos, mas não conseguimos. Mas tivemos apoio.
9: Também conformadas estavam as jogadoras da equipa tetense, que preferiram que fosse o próprio técnico, João Cachave, a justificar o empate.
18: Felizmente, minhas meninas bateram-se muito bem. Entramos com cara, encurralamos o adversário. Minha equipa não foi eficaz no ataque. Tentamos de tudo e dividimos os pontos.
9: Entretanto, um possível empate de Tete diante de Maputo Província poderá colocar esta seleção nas meias finais da prova. Tranquila e já apurada para as meias finais e para a Série B está a seleção feminina de Nampula, que esta quarta-feira bateu o Zambeza por 2-1 e somou 4 vitórias consecutivas. Com 12 pontos, lidera o Grupo B.
20: Hoje e daqui a pouco jogam em masculinos as seleções de Maputo, Província, Tete, Niassa, Cabo Delgado, Gaza, Sofala, Manica, Zambézia e Nampula, Maputo Cidade. Em femininos estão marcadas as partidas Tete, Maputo, Província, Niassa, Cabo Delgado, Gaza, Sofala, Zambézia, Manica e Maputo Cidade, Nampula. A luta pelo segundo lugar na Série A em handebol masculino continua renhida. Esta quarta-feira, a seleção de Nampula, que viu as aspirações de qualificação quase nulas, empatou com o líder do grupo Sofala a 27 bolas. O empate penaliza Nampula, que soma neste momento 8 pontos. No terceiro posto, Gaza, que venceu Maputo Cidade por 35-15 bolas, está na segunda posição e sonha com a qualificação para a etapa seguinte, bastando vencer esta quinta-feira em Niassa. No fim do jogo, Sofala 27, Nampula também 27. A nossa reportagem ouviu a reação dos atletas das duas formações.
21: Fernando Romão, o jogo foi bom, dos apesares. Estamos a perder, mas com o nosso foco, jogamos bem e conseguimos empatar o jogo.
22: Adanjado, não foi fácil, mas tínhamos tudo por tudo, mas não foi fácil, por causa dos árbitros. Porque ele estava a favor da equipa de Sofala, mas não foi difícil mesmo.
20: Ainda em handebol em feminino, Inhambane empatou com Manica 15 bolas. Este resultado adia a qualificação de Manica para a última jornada esta quinta-feira, pois terá de vencer e esperar o desaire de Cabo Delgado. Hoje estão marcados os jogos da quinta e última jornada da fase de grupos. Em femininos, na Série A, Gaza recebe Cabo Delgado, Niassa joga com Nampula e na Série B jogam Maputo, Província, Manica e Tete, Zambézia. Em masculinos, pela Série A, Gaza joga com Cabo Delgado e Niassa bate-se com Nampula. Na Série B, Maputo, Província joga com Manica e Tete, Zambézia. Em atletismo masculino, a seleção de Maputo Cidade dominou esta quarta-feira a prova dos 200 metros ao conquistar as medalhas de ouro e prata através dos corredores Faustino Kumbane e Madison Daúdo. Faustino Kumbane fez a distância com um tempo de 24 segundos e 23 centésimos, deixando para trás Madison Daúdo com 24 segundos e 51 centésimos e Narciso Ezequiel de Tete ficou no terceiro posto com 25 segundos. Ainda nos 200 metros em feminino, Paciência Abelardo foi mais rápida ao cortar a meta com um tempo de 27 segundos e 62 centésimos. Em xadrez, a dupla masculina da Zambézia consolidou a liderança na tabela classificativa ao vencer Nampula por desqualificação por irregularidade de idade em jogos da sétima jornada. Abneiro Charnenko.
23: Zambézia lidera o torneio masculino de xadrez, enquanto que em feminino destaca-se Maputo Província na 16ª edição dos Jogos Desportivos Escolares. Esta quarta-feira, na disputa da dupla jornada, as duas equipas das províncias de Maputo, Província e Zambézia superaram os seus adversários. Entretanto, neste torneio destaca-se a pequena Angélica Celso, de 12 anos, que soma vitórias em todos os jogos provenientes de Tete.
24: Ganhei 5 jogos, todos ganhei.
23: Angélica Celso suplantou esta quarta-feira quarta-feira Solange Ramadan de Nampula. E o seu estado de saúde afetou o seu desempenho?
0: Não tive assim muita concentração por causa das minhas dores.
23: Quadro de resultados da oitava jornada. Em feminino, por 1-0, Manica venceu Inhambane. Gaza bateu Maputo Província. Nampula, Cabo Delgado. Niassa perdeu com Zambésia. Sofala e Maputo Cidade empataram a 1. Em feminino, Maputo Cidade 0, Niassa 1. Cabo Delgado empatou com Gaza a 1. Inhambane perdeu com Manica por 1-0.
9: Foi o Desportivo no Jornal da Manhã, a partir da cidade de Inhambane. Muito bom dia.
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2: De volta, Vitor África, para as notícias.
24: O presidente da República, Daniel Chapo, preside esta manhã, na cidade de Maputo, a cerimônia de abertura do 4º Diálogo sobre Pequenos Negócios e Empreendedorismo da CPLP. Ainda hoje, já no período da tarde, o chefe de Estado vai presidir a abertura do simpósio dos 15 anos da Índico Seguros, evento a ter lugar na cidade de Maputo, sob o lema Os Seguros em Moçambique, Evolução Histórica e Perspectivas. Mais tarde, o presidente da República estará no Parlamento, onde vai participar da cerimônia de encerramento do 8º Parlamento Infantil, de acordo com um comunicado da presidência. E ontem o chefe de Estado afirmou em Amatanda, a província de Sofala, que Moçambique e Zimbábue serão uma plataforma logística de referência regional nos abastecimentos de produtos petrolíferos, com o aumento da capacidade de transporte num oleoduto que liga os dois países. O presidente da República falava no lançamento da primeira pedra para ampliação da infraestrutura de transporte de combustíveis, que prevê a construção de duas estações de bombagem.
25: Moçambique continuará, deste modo, a afirmar-se como uma plataforma logística privilegiada da África Austral. Mas queremos ser mais do que um território de passagem. Queremos transformar a nossa posição geográfica em desenvolvimento para Moçambique e em competitividade para toda a região, junto aos países irmãos.
24: Na mesma ocasião, o presidente do Zimbábue, Emmerson Mnangagwa, afirmou que o projeto vai consolidar as relações de amizade e cooperação bilateral e dinamizar as economias dos dois países. A primeira-ministra, Bem-vinda Levy, participa hoje na cidade de São Tomé, na cerimônia de investidura do presidente da República de São Tomé e Príncipe, Carlos Vila Nova. Bem-vinda Levy fará parte do evento em representação do presidente da República, Daniel Chapo. Repórter enviado da Rádio Moçambique a São Tomé, Vitor Rufino.
26: O governo santomense disse num comunicado que, para além da primeira-ministra moçambicana, estão confirmadas as presenças neste evento do primeiro-ministro de Portugal, Luís Montenegro, e dos presidentes da República Democrática do Congo, Félix Tshisekedi, da Guiné Equatorial, Teodoro Obiang Nguema, e do Gabão, Brice Clotaire Nguema. Carlos Vila Nova foi reeleito a 19 de julho último com mais de 55% dos votos, numa corrida que opôs quatro candidatos. O seu primeiro mandato foi marcado pelo reforço das relações de amizade com vários países, incluindo Moçambique. Foi à luz dessa cooperação que, no ano passado, Moçambique enviou uma equipa de médicos especialistas e generalistas para apoiar na realização de cirurgias no Hospital Central Aires de Menezes, na cidade de São Tomé, capital de São Tomé e Príncipe, de onde vos falou Vitor Rufino. Bom dia.
24: Bom dia, jornalista Vitor Rufino, a partir de São Tomé, na cobertura da investidura do Presidente da República. As autoridades distritais da saúde de Marromeu declararam ontem a eclosão do surto de cólera, elevando para 5 o número de distritos abraços com a epidemia na província de Sofala. Jornalista Jorge Johnny.
27: Os primeiros casos da doença surgiram em meados de agosto. Segundo o responsável da repartição de controlo de doenças no Serviço Distrital de Saúde, Mulher e Ação Social em Marromeu, Hélder Manuel, já há algum tempo que havia suspeitas de cólera, suspeitas essas que vieram a confirmar-se por meio dos exames laboratoriais. Indicou que, para já, o surto está circunscrito à Vila Sede e aos povoados de Nhansawa e Salone. É a segunda vez em menos de um ano que o distrito enfrenta surto de cólera. Jorge Johnny, na Beira.
3: A cidade de Luxinga, no Niassa, registrou uma onda crescente de vandalização de túmulos. Nas últimas quatro semanas, mais de 100 campas foram vandalizadas nos cemitérios familiares de Nomba, Chuaula e Namakula, segundo o porta-voz do Comando Provincial da PRM no Niassa, Nelson de Souza.
4: Isso é preocupante para as autoridades, assim como para a comunidade no seu. Da vez que foi neutralizado um nacional, ele teria dito que geralmente vandaliza-se os túmulos para tirar as cruzes para vender no ferro velho.
3: E a Rádio Moçambique ouviu o presidente da Associação dos Médicos Tradicionais de Moçambique, Luniassa, Sanudia Shaibu, que suspeita que a vandalização de túmulos esteja associada a atos de superstição. O Gabinete de Informação, o Gabinfo, realiza hoje e amanhã, na cidade de Maputo, o 5º Conselho Coordenador do Setor. De acordo com um comunicado recebido na nossa redação, o evento constitui um espaço estratégico de coordenação, avaliação e planificação integrada das atividades do Gabinfo. No plano internacional, o presidente norte-americano Donald Trump afirmou esta quarta-feira que a Venezuela ainda não está preparada para realizar eleições. Segundo Trump, citado pela Lusa, a presidente interina da Venezuela está a fazer um bom trabalho, mas ainda não estão preparados para eleições. As declarações do presidente dos Estados Unidos são feitas 9 meses depois da intervenção norte-americana que forçou a saída de Nicolás Maduro da presidência. O governo, liderado por Delcy Rodríguez, e a oposição venezuelana efetuaram a primeira ronda de diálogo em agosto findo, com o objetivo de promover uma transição política no país. O secretário de Estado norte-americano, Marco Rubio, anunciou a realização dentro de 10 dias de mais uma ronda de negociações entre o governo interino e a oposição venezuelana. E no desporto, foram descobertos mais 30 novos casos de falsificação de documentos e idades na 16ª edição do Festival Nacional de Jogos Desportivos Escolares, evento que decorre na província de Inhambane. As irregularidades envolvem atletas das delegações de Sofala, Cabo Delgado, Zambésia, Niassa e da anfitriã Inhambane. A porta-voz do festival, Arlinda Chaquice, assegurou que os implicados nestas fraudes serão penalizados.
16: Mudar a identidade, mudar a idade é um ato criminal. Medidas administrativas serão tomadas.
3: Descobertos mais 30 novos casos de falsificação de documentos e idades na 16ª edição do Festival Nacional de Jogos Desportivos Escolares, evento que decorre na província de Inhambane. Apresentamos as notícias no próximo bloco às 8 horas. 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
2: 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Temperaturas máximas para hoje com o meteorologista Gonçalves Mabui.
5: A cidade terá a temperatura mais elevada, de 36 graus Celsius, seguido de Maputo com 35, Xai-Xai 32, Chimoio, Quilmane e Nampula 31, Inhambane, Beira e Pemba 28, e por último temos as cidades de Lixinga e Vilanculo com 26 graus Celsius.

0: General Reporter, agora queremos falar do impacto da medida presidencial de isenção de pagamento de documentos de identificação pessoal na cidade de Nampula. Está posicionado o nosso repórter Volante Albano Xavier. Bom dia.
1: Bom dia, Ernesto Chaup e também o amigo Vinte. Respondo a partir daqui, portanto, do posto de sede aqui na cidade de Nampula, para falarmos de um assunto que está a mexer com todos: a medida presencial de isenção de pagamento de documentos de identificação civil por um ano. Vou falar com quem está na fila e também o porta-voz da DIC aqui em Nampula para tirar todas as dúvidas. Bom dia, o seu nome está a falar em direto para a Rádio Moçambique.
2: Sim, bom dia. Respondo o nome de Mariam Rashid.
1: A senhora sabia da isenção?
2: Sim, sabia.
1: Vai tratar aqui documentos hoje?
2: Vim tratar bem e vim renovar.
1: O que esta medida muda para você e para a sua família?
2: Muda muita coisa, porque alguém é normal cair com documentação. É normal verificar coisa, a pessoa. E solicitar a família através do BEI. Sim.
1: Já houve alguma confusão aqui? Estão a cobrar ou não?
2: Não, isso de cobrança, acho que não. Só cobram pessoas que vinham iniciar. Agora pessoas que já têm documento desde, nunca ouvi dessa cobrança.
1: E qual é a mensagem que quer deixar ficar para as outras pessoas que ainda não sabem desta isenção?
2: Sim, a mensagem que quero deixar é de pedir a outros municípios de que, temos que tratar bem, porque isso nos ajuda, né? Porque também um cidadão tem todos os direitos de ter coisas, de ter bem.
1: Sabe qual é a importância de possuir um documento de identificação civil?
2: Sim, a importância é essa. Uma pessoa é reconhecida, ao cair também, é através de coisas do bem, que uma pessoa consegue identificar que essa pessoa é fulano, mora no bairro de Xixi. Sim, é através do bem.
1: Muito obrigado. Vou conversar com mais alguém. Bom dia. O seu nome? Estamos em direto para a Antena Nacional.
3: Sim, eu respondo o nome Isaías Bonifácio.
1: Sou Isaías. Sabia da isenção?
3: Sim, sim. Sabia.
1: Veio tratar aqui documentos hoje.
3: Vim recuperar o meu bem.
1: O que é que esta medida está a trazer para você?
3: Uma bandagem. Sim, para nós todos. Sim.
1: Já houve alguma complicação aqui desde que chegou? Estão a cobrar ou não?
3: Não estão a cobrar. São os primeiros de 0 a 17 anos e não estão a cobrar. Mas de 17 para frente estão a cobrar. Sim.
1: Muito bem, vou agora conversar com o porta-voz da DIC a nível da província de Nampula, o senhor Martinho Salimo. Sr. Porta-voz, vai confirmar para nós quais documentos estão isentos por um ano com essa medida presencial? BI ou certidão de nascimento?
4: Obrigado. É o BI. Neste momento, aqui onde estamos, só falamos de BI.
1: Então, como é que estamos em termos de movimento desde que o Presidente da República decidiu, portanto, dar esta oportunidade para todos aqueles que não possuem um documento, puderem ter?
4: Bem, a avaliação que fazemos é aderência positiva. Aderência positiva, as pessoas vêm, sobretudo, às primeiras vias. A isenção é bem-vinda nesse aspecto. Todos aqueles que entram pela primeira vez no sistema são isentos de taxa. E tínhamos, sim, algumas dificuldades antes por causa da base, que é a certidão de nascimento. E a certidão de nascimento também já foi isenta, portanto, o procedimento inicia e termina sem taxa.
1: Então, pode-se dizer de viva voz que a isenção já está a valer aqui na Nampula?
4: Está a valer, sim. Sobretudo, repito, as pessoas que entram pela primeira vez no sistema.
1: Muito bem. Precisa de algum requisito especial ou qualquer cidadão pode tratar de graça ou mahala?
4: Requisito não muda. O que mudou é a isenção de taxas. Então, para quem vem tratar o BI pela primeira vez, apresenta uma certidão de nascimento. Para os outros tipos, apresenta ou o BI caducado ou a cópia do BI. Portanto, temos casos em que a pessoa vem para mudar o estado civil, por exemplo, de casado para solteiro, de solteiro para casado. Neste caso, exigimos mais uma outra documentação, que é a certidão, ou de casamento ou de divórcio. E demais casos. Falo de averbamentos, falo de modificações. Então, são esses casos que, em algum momento, podem sofrer de alguma taxa. Mas, para os que entram no sistema pela primeira vez, não pagam. E, como disse, o que estava em causa, sim, era a base, que é a certidão de nascimento, que, desde julho, também já foi isenta de taxas. Neste momento, a pessoa inicia com a certidão, termina com o BI, sem taxa. A avaliação que faz antes desta isenção e agora é positiva. É positiva, sobretudo, para as pessoas que entram no sistema pela primeira vez. E nós, para respondermos igualmente, fazemos brigadas móveis naqueles locais de aglomeração populacional, que é para abranger mais pessoas que, sobretudo, aqueles que entram pela primeira vez no sistema.
5: Existem números de quantos?
4: Números existem. Existem números. Existem números. São esses números que são os nossos indicadores. Para dizermos que sim, avançamos, porque os números indicam isso.
5: Muito bem, eram palavras aqui do porta-voz da DIC a nível da província de Nampula, Martinho Salimo, falando da isenção de documento de identificação civil, uma medida esta tomada pelo presidente da República, Daniel Francisco Chapo. Deixa-me dizer, Chaú, que esta medida presidencial de isenção de pagamento de documentos de identificação pessoal por um ano, ou seja, desde julho deste ano a julho de 2027, está a contribuir para que muitos cidadãos aqui da província de Nampula, tanto consigam adquirir este documento, sim, de identificação civil. A partir daqui do posto de aquisição de documentos de identificação civil, falou Albano Xavier. Bom dia.
0: Gabinete Central de Combate à Corrupção hoje vai inaugurar, ou vai dar início, tanto à cerimónia de portas do Gabinete Provincial de Combate à Corrupção na província de Gaza. Para percebermos um pouco mais sobre este assunto, temos em linha o porta-voz do Gabinete Central de Combate à Corrupção, Romualdo Jahan. Bom dia, está em direto para o Jornal da Manhã da Rádio Moçambique. Qual é a importância desta abertura do Gabinete Provincial de Combate à Corrupção em Gaza no reforço de prevenção ao combate a esses casos?
6: Muito bom dia e obrigado. Dizer que a inauguração deste gabinete representa um passo importante no reforço da presença do Ministério Público no território nacional e, sobretudo, na aproximação da justiça ao cidadão. E com este gabinete de Gaza, passamos a contar com gabinetes provinciais de combate à corrupção em 9 das 11 províncias, faltando apenas a cidade de Maputo e Cabo Delgado. E, portanto, este processo representa o compromisso do Estado em levar a prevenção e combate à corrupção para mais próximo das comunidades onde os cidadãos vivem, trabalham e enfrentam diariamente problemas relacionados com a corrupção. Importa aqui destacar que estas instalações foram cedidas aqui pela Secretaria de Estado da província, e reabilitadas, apetrechadas, equipadas com fundos de orçamento do Estado. Isto demonstra que o combate à corrupção é uma responsabilidade de todo o Estado, não apenas de uma instituição que é o Gabinete Central ou da Procuradoria-Geral da República.
0: Muito obrigado, Romualdo Jahan, que é porta-voz do Gabinete Central de Combate à Corrupção. E a breve nota, dando conta que hoje é o dia da abertura do Gabinete Provincial de Combate à Corrupção em Gaza, uma medida que visa reforçar o combate a este mal. E quando são 7 horas e 16 minutos, vamos aos nossos correspondentes com a indicação de que a corrida histórica das eleições autárquicas na África do Sul, a Comissão Eleitoral confirmou mais de 140 mil candidatos para pouco mais de 10.500 lugares disponíveis. Eduardo Figurão.
7: A Autoridade Eleitoral Sul-Africana destaca o crescimento impressionante em comparação com o último ato eleitoral em 2021, quando estavam inscritos cerca de 100 mil candidatos. Este aumento significativo reflete uma forte mobilização dos partidos e da sociedade civil. Os dados revelam também uma grande dinâmica partidária. A nível nacional, dos 345 partidos registados, 227 apresentaram listas, o que representa 2/3 do total. A nível local, a adesão é igualmente elevada. Nas províncias, entraram na corrida 33 dos 36 partidos inscritos. Nas áreas metropolitanas, conta-se 49 partidos na disputa, num universo de 61. Já a nível distrital, há listas de 237 partidos, de um total de 290. O presidente da Comissão Eleitoral da África do Sul, Moso Tomoepi, explicou em conferência de imprensa que a prioridade agora é verificar a conformidade legal de todas as candidaturas. As listas finais vão ser conhecidas a 16 de setembro.
8: The immediate task of the Electoral Commission now.
7: A tarefa imediata da Comissão Eleitoral é rever a documentação apresentada para garantir que cumpre os requisitos da lei. Isto inclui verificar se os candidatos preencheram os formulários de aceitação, se os partidos e os candidatos independentes pagaram as cauções necessárias e se os independentes recolheram as assinaturas dos eleitores que os apoiam. Assim que este processo estiver concluído, a Comissão Eleitoral vai publicar a lista final de candidatos no dia 16 de setembro de 2026. A Comissão Eleitoral da África do Sul reiterou o compromisso de garantir que as eleições de 4 de novembro sejam livres, justas e transparentes. Rádio Moçambique, Eduardo Figurão, Joanesburgo.
0: Malawi corre o risco de ser reprovado da auditoria da Organização da Aviação Civil Internacional do próximo ano devido às lacunas significativas nos termos de segurança aeronáutica. Sérgio Sixpence.
9: O alerta veio do diretor de aeródromos e normas de navegação aérea da Autoridade de Aviação Civil do Malawi, Frederick Chisepea, durante a sessão da sua audição pela Comissão Ad Hoc do Parlamento que investiga o acidente aéreo de Chikangawa que vitimou o vice-presidente do país, Saulo Chilima, e outras 8 pessoas. Na ocasião, Chisepea pintou um quadro sombrio na indústria aeronáutica do país ao afirmar que o sistema de aviação do Malawi tem uma cobertura de radar inadequada e deficiências em todos os aeroportos. O seu depoimento descreveu um sistema que opera com redundância mínima. O Malawi possui apenas um radar secundário de vigilância de voo localizado no Aeroporto Internacional de Kamuzu, em Lilongwe, cuja cobertura efetiva diminui substancialmente para as aeronaves que voam a altitudes mais baixas. Sérgio Sixpence, em Plantaia.
0: A Tanzânia e a Alemanha definem as prioridades de fortalecimento da cooperação na área de conservação da biodiversidade e de gestão sustentável dos recursos naturais. Monteiro Bonifácio.
10: A conservação natural na Tanzânia é uma das principais fontes de divisas e emprego, com projeções a indicarem que até ao fim do ano o país poderá alcançar uma receita de 4 bilhões de dólares, cerca de 255 mil milhões de meticais. Com pouco mais de 945 mil quilômetros quadrados de área total, os projetos de conservação natural da Tanzânia ocupam 43% do território nacional. O Banco Alemão de Desenvolvimento desembolsou no ano passado mais de 25 milhões de euros, correspondentes a cerca de 2 mil milhões de meticais, para a conservação em Serengeti, Katavi, Mahale e Selas Nyerere. De Dar Islam, Monteiro Bonifácio.
0: Segue o noticiário econômico agora, apresentado por Ana Avenila.

bom dia. Moçambique quer acelerar a industrialização através da transformação local das matérias-primas, a atração de investimentos e apoio às empresas nacionais. A aposta foi reafirmada durante o Fórum Mozindu, que decorreu esta quarta-feira no distrito de Marraquene, província de Maputo, pela secretária de Estado da Indústria. Custódia Paonde disse que a estratégia passa pela revitalização da indústria nacional, com prioridade para o processamento de produtos como algodão, soja, gergelim, castanha de caju, madeira e cereais. A companhia do Pipeline Moçambique-Zimbábue iniciou esta quarta-feira a segunda fase da expansão do oleoduto Beira-Feruca. Trata-se de um projeto destinado a elevar a capacidade anual de transporte de combustíveis dos atuais 3 milhões para 5 milhões de metros cúbicos até ao final de 2027. A intervenção compreende a construção de duas novas estações de bombagem localizadas em Amatanda, na província de Sofala, e em Missica, província de Manica. A cerimônia de lançamento da primeira pedra foi realizada em Amatanda, assinalando o arranque de uma expansão que acrescentará 2 milhões de metros cúbicos à capacidade instalada. Espreitemos as taxas de referência cambial para esta quinta-feira. No mercado, a compra do rand custa 3 meticais e 93 centavos para uma venda de 4 meticais e 1 centavo. O dólar custa 63 meticais e 27 centavos e pode ser vendido a 64 meticais e 54 centavos. Já a compra do euro custa 73 meticais e 27 centavos e vendido a 74 meticais e 74 centavos. Uma vez mais, bom dia.

0: A crónica de hoje é assinada por António Tembe.
1: Urbanidade em crise. Disse de urbanidade ao conjunto de formalidades e procedimentos que demonstram boas maneiras de respeito entre os cidadãos, civismo e cortesia, atos que nos últimos tempos parecem ter entrado de férias coletivas ou então estão num sono profundo, remetendo-nos a um grande retiro social. Vezes sem conta, quando estamos na via pública, assistimos a vários destemperos protagonizados pelos cidadãos deste belo país que teimam em pintá-lo de negro pelas suas atitudes. É que não se percebe como é que alguém que se faz transportar em carro pessoal ou até mesmo transporte público pode comprar banana, bolos, bolinhos e algum refrigerante à mistura numa paragem ou em outro local para depois de saciar a sua fome, pura e simplesmente jogar a casca da banana e até a garrafinha de refrigerante pela janela com um veículo onde se faz transportar em movimento sem ao menos se preocupar com as consequências. Ainda há na mesma senda alguns que nunca se esquecem de lançar uma cuspideira pela janela sem se importarem também com o resultado final desse ato. Até há situações de veículos supostamente preparados, ou melhor, licenciados, para a recolha de resíduos sólidos que andam abarrotados de lixo sem nenhum mecanismo de proteção deste, que seria garantida por uma rede como manda a postura urbana. Esses caminhões andam a alta velocidade, criando condições para que sacos contendo variado tipo de lixo se divorciem do caminhão e se espalhem pela rodovia, onde, de forma incauta, os outros carros em movimento simplesmente esmagam esses sacos, criando condições para que o lixo que devia ser levado a um aterro sanitário fique espalhado pela rodovia. Uma vez que o desenvolvimento leva consigo um preço alto, desses sacos saem resíduos como fraldas descartáveis, que demonstram a crise civilizacional das chamadas famílias da elite, porque este tipo de lixo devia ter outro tipo de tratamento para o seu descarte. Na mesma senda, assiste-se a um festival de pneus sacrificados por garrafas de vidro, que também constituem o agregado do saco de lixo, que se estatela no pavimento rodoviário, constituindo perigo para todos os utentes da via. Como que a dizer que a desgraça anda sempre à procura de padrinhos, assistimos também a cidadãos, supostamente de bem, que quando derrubam uma parede ou um muro em sua casa, simplesmente jogam o entulho na rua, sem se preocuparem, pelo menos, fazer a seleção de objetos como pregos, arames, parafusos e outros objetos contundentes que também põem em causa a integridade dos peões. Enfim, é uma grande coleção de desurbanidades que mexe com a sociedade, que precisa de um restart urgente. E enquanto pensamos no melhor remédio para estes males, e porque a urbanidade está em crise, um forte abraço a António Tembe.

0: 8 escritores e poetas moçambicanos integram a lista de 54 semifinalistas de Oceanos, Prémio de Literatura em Língua Portuguesa, edição 2026, Alfredo Mianga.
1: Muito bom dia. Trata-se de João Paulo Borges Coelho, Enia Lipang e Lucílio Manjate na categoria de poesia, e Zacarias Nguenha, Ben John Brito Batista, Pedro Pereira Lopes e Wasquete Fernando na prosa. No conjunto dos semifinalistas da poesia foram selecionados 19 autores brasileiros, 5 moçambicanos e 4 portugueses, enquanto na prosa passaram para esta fase 12 autores brasileiros, 10 portugueses, 3 moçambicanos e 1 angolano. Segundo a revista Catálogos, estas obras foram escolhidas entre 3.086 inscrições submetidas por autores de 13 nacionalidades e com livro publicados por editores de Angola, Brasil, Moçambique e Portugal. A representação dos escritores e poetas moçambicanos nesta 24ª edição do Oceanos Prémio de Literatura em Língua Portuguesa constitui a maior nomeação de sempre de Moçambique neste prémio e coloca o país como o mais representado entre as nações africanas nesta fase da competição. Os finalistas deste prémio serão conhecidos no dia 12 de outubro próximo. O professor e escritor moçambicano Franco Martins prepara-se para lançar no dia 18 de setembro, na cidade de Inhambane, a sua obra de estreia intitulada Conto de Falhas. Nesta obra poética, o escritor Franco Martins propõe uma reflexão sobre a imperfeição, erro e as experiências que moldam a existência dos seres humanos. Com esta obra de estreia, o escritor Franco Martins aborda o erro de forma positiva e olha o mesmo como parte do processo para o amadurecimento e construção da identidade. Fecho cultural, com a indicação de que o setor da cultura e turismo de Gaza está a proceder à colocação de placas indicativas e descritivas dos locais históricos na província. É uma ação que visa facilitar a localização dos monumentos e outros locais históricos aos turistas nacionais e estrangeiros e outras classes com interesse nestes locais. O chefe do Departamento de Património Cultural na Direção Provincial da Cultura e Turismo de Gaza diz que este ano serão colocados 3 placas.
2: Para aqueles locais que já identificamos, precisamos de mais ou menos 30 placas. Com 30 placas, poderíamos ter toda a esperança de preservar os nossos locais históricos, porque o desenvolvimento é maior, cada distrito, localidade está a crescer, e esse crescimento, se nós não preservar ou identificar esses locais, poderemos ficar sem esses locais históricos preservados.
1: Chefe do Departamento do Património Cultural, a Direção Provincial da Cultura e Turismo de Gaza, Alfredo Costa, e a colocação de placas indicativas e descritivas dos locais históricos neste ponto do país, no fecho do cultural, aqui no Jornal da Manhã. Bom dia.
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0: Café da manhã, e agora, tal como dissemos, que hoje vamos olhar para as prioridades, desafios e avanços da comunicação governamental à luz do 5º Conselho Coordenador do Gabinfo, Gabinete de Informação. Nossa convidada é a chefe do Departamento de Informação no Gabinfo, Celeste Manganiello. Bom dia e obrigado pela presença aqui nos estúdios da Rádio Moçambique.
1: Muito bom dia a todos os ouvintes. Obrigada, Shaouk. Em nome do Gabinete de Informação, gostaríamos de agradecer o convite que nos foi formulado.
0: O 5º Conselho Coordenador começa esta manhã, são 2 dias, portanto, quinta e sexta. E quais são os objetivos deste encontro?
1: Realmente o 5º Conselho Coordenador realiza-se hoje e amanhã em Maputo, e a nossa presença aqui justifica-se pela esta necessidade de partilharmos convosco as grandes linhas daquele que será o principal espaço de reflexão estratégica da nossa comunicação pública. O evento é dirigido pelo diretor do Gabinfo e reúne os conselhos de direção do Gabinete de Informação e das instituições e empresas públicas sobre a sua subordinação e tutela. O principal objetivo deste evento é assegurar a coordenação, a avaliação e a harmonização das atividades do setor da comunicação social, reforçando o seu papel de apoio ao governo e promovendo a reflexão estratégica sobre os desafios e as perspectivas do desenvolvimento do setor da comunicação social no país.
0: E quais é que são os temas que estarão em reflexão durante esses 2 dias?
1: Bom, nós temos vários temas, mas obviamente eu vou linkar alguns. Um dos temas que será debatido e que achamos que é importantíssimo numa altura em que vivemos uma transição por conta do advento da tecnologia, da inteligência artificial. Temos a nova era da comunicação social, que é o roteiro para a transformação digital e modernização tecnológica do setor. Vai também se debater sobre a sustentabilidade financeira, estratégias de mobilização de recursos para o setor da comunicação social. Temos também a reforma da legislação da comunicação social e os seus desafios. Esses são um dos temas que serão debatidos nesses 2 dias do 5º Conselho Coordenador do Gabinete de Informação.
0: Uhum. Quanto à questão da digitalização, também fará parte, mas olhando especificamente para a questão da segurança cibernética?
1: Sim. Um dos temas também que vai ser discutido aqui tem a ver com esta questão que referenciou, porque achamos nós que não seria possível realizar o Conselho Coordenador do Gabinfo uma reunião que acontece uma vez ao ano. É uma oportunidade de todos nós, todas as instituições subordinadas e tuteladas pelo Gabinfo, discutir efetivamente o que é que vai ser o nosso percurso de hoje em diante. E este tema, sim, existe e vai ser debatido, que é a segurança cibernética e a proteção de dados nas instituições do setor da comunicação social. Vamos falar dos desafios, das boas práticas e das medidas de prevenção.
0: Uhum. Tem havido alguma preocupação também sobre a providoria na rádio e televisões públicas? Estes assuntos também constarão do debate?
1: Vai constar, sim. Este tema é um dos temas que nós levamos à mesa e, por sinal, também está na lista dos temas que foram elencados como estratégicos para serem discutidos e levantarmos, obviamente, soluções e que podem revolucionar o nosso setor. Como eu disse, o Gabinete de Informação tem as instituições tuteladas e as subordinadas. E as subordinadas temos a Escola de Jornalismo, o Instituto de Comunicação Social, o Centro de Documentação e Formação Fotográfica e, por fim, a Agência de Informação de Moçambique, mas também temos as tuteladas, que é a Rádio Moçambique e a Televisão de Moçambique. Então, estas são as entidades que, junto do Gabinfo, vão poder discutir todos esses temas e, quiçá, sairmos de lá com algumas perspectivas e soluções para revolucionar o setor da comunicação social no país.
0: Uhum.
1: Ao longo destes dois dias, obviamente, os participantes irão debater sobre estes temas que eu referenciei e outros, para discutir as perspectivas do setor da comunicação social em Moçambique, os impactos da transformação digital, a modernização institucional, que é uma coisa que o Chau que referenciou, a sustentabilidade e a boa governação dessas entidades do setor da comunicação social. Acreditamos nós que os trabalhos, na verdade, os trabalhos vão incluir também a apresentação de balanços de execução dos planos, programas e orçamentos das instituições participantes, com particular enfoque na cobertura mediática a nível da comunicação social no país.
0: Uhum. A questão da sustentabilidade vem sendo debatido até em eventos, em conselhos coordenadores anteriores. Quão importante é este tema na atualidade, ou sabe-se se haverá ou não solução, saídas concretas neste conselho coordenador?
1: Eu quero acreditar que sim. Eu acho que três, quatro cabeças pensam melhor que uma. E este fórum específico, eu acredito eu que é um lugar propício para que essa discussão seja acesa, e nós acreditamos que nós vamos sair de lá com, ainda que a gente não saia com soluções, mas pelo menos vamos sair lá um bocadinho esclarecidos de por onde começar. Não é? Então, eu quero acreditar que este Conselho de Coordenador que vai se realizar hoje e amanhã vai ser, sim, vai dar um input para aquilo que nós perspectivamos para os próximos anos a nível da comunicação social pública no país, mesmo porque as pessoas que estarão ou que farão parte deste evento são pessoas que têm conhecimento de causa, balizadas na matéria, e provavelmente toda a experiência que se vai partilhar lá com certeza vai enriquecer aquilo que vai ser o nosso documento final. Para além destas entidades que eu aqui referenciei, nós também temos convidados, que são as pessoas que vão dinamizar um bocadinho os nossos debates. São pessoas escolhidas a dedo, que têm conhecimento de causa, que entendem um pouquinho mais da comunicação, de como ela funciona. Então, quero acreditar que estas todas as contribuições efetivamente vão permitir que a gente saia deste Conselho Coordenador um bocadinho mais robustos e conscientes do que efetivamente queremos fazer e para onde queremos ir.
0: A reforma da legislação da comunicação social e os desafios do setor é, portanto, uma matéria que de certeza que será abordada com alguma profundidade. Mas eu queria saber do Gabinfo neste momento que diagnóstico real se faz, ou o Gabinfo faz, sobre o estado atual da comunicação institucional e quais são as suas maiores fragilidades neste momento.
1: Olha,

0: de informação e conteúdos através das redes sociais, temos que conciliar a missão do serviço público com a necessidade de competir num ambiente mediático cada vez mais dinâmico. Então, eu acho que estes e outros pontos provavelmente serão levantados nesta reunião. Uma outra questão que se calhar seria importante referenciar é que era importante também nós continuarmos a expandir o alcance dos programas através do uso estratégico de línguas moçambicanas, através da rádio, televisão e plataformas digitais, que é para a gente ver se chegamos cada vez mais a um público maior.
1: Uhum. E a questão do barómetro da comunicação social, eu queria saber que mecanismos existem neste momento para medir se a informação divulgada pelo Estado chega ao cidadão, é compreendida e produz o impacto pretendido.
0: Ótimo. O barómetro da comunicação social é um projeto que ainda está a ser trabalhado, está a ser refinado e muito provavelmente neste encontro ele vai sair de lá já com alguma estrutura que nos vai permitir começarmos a andar com os próprios pés. É um projeto que vai permitir a gente ter um pouquinho de sensibilidade do que efetivamente está a acontecer a nível da comunicação social. Vamos conseguir medir um pouco daquilo que mexe com a esfera pública e talvez a partir daí já começarmos a desenhar outras estratégias para melhorar, de certa forma, a nossa comunicação social pública. Então, eu acho que este é um dos temas bastante importante, vai ser apresentado pelo diretor-geral da Escola Superior de Jornalismo. Então, acredito que toda a contribuição que ele trouxer e dos intervenientes que estiverem lá vai permitir com que este documento seja enriquecido e, a posterior, obviamente, reunimos todas as condições para começarmos a ter efetivamente o sentimento, a sensibilidade do que efetivamente está a acontecer a nível da comunicação social no país.
1: É importante, sobre num contexto de que crescimento da desinformação. E que estratégias concretas estão a ser adotadas nesta altura para recuperar e fortalecer a confiança do cidadão à informação oficial?
0: Bom, deixa-me antes referenciar que nós, já o Gabinfo, enquanto o Gabinfo, temos realizado um trabalho no sentido de combater a desinformação, tanto que nós temos uma página a nível do Gabinete de Informação que chama-se Credível. Esta é uma página usada pelo Gabinfo para credibilizar ou restaurar a credibilidade das instituições que acabam sendo vítimas do fake news. Através dela, nós, obviamente, fazemos os nossos desmentidos, temos lá um carimbo, mas para robustecer um pouquinho mais esta, porque não basta a gente carimbar um simples comunicado e dizer que está tudo bem. Acabamos fazendo, procurando essas entidades que foram vítimas para esclarecer se efetivamente aquele assunto é ou não verdade. Este é um mecanismo que nós estamos a usar a nível do Gabinfo, mas em todas estas entidades aqui referenciadas também têm os seus mecanismos para poder trabalhar no sentido de lutar contra a desinformação, que é uma coisa que a gente está a ver a tomar proporções muito grandes, sobretudo agora por conta das redes sociais, porque a maior parte das informações falsas são vinculadas através das redes sociais. Então, é um trabalho árduo que nós temos que continuar a fazer e continuamos a coordenar constantemente para ver que soluções ou que mecanismos mais eficazes podemos implementar no sentido de continuarmos a combater a desinformação no país.
1: E falava-se, num passado recente, falava-se muito da relação entre as instituições públicas e os órgãos de comunicação social. Como é que avaliação faz o Gabinfo neste momento sobre a relação atual entre as instituições públicas e os órgãos de comunicação social em Moçambique?
0: Bom, antes de eu responder à sua questão, tem uma que eu gostava de esclarecer, que faz muita confusão às pessoas. O Gabinfo é uma instituição pública, é um órgão colegial subordinado ao gabinete do primeiro-ministro. Ou seja, o Gabinfo não é um órgão de comunicação social. Isso tem que estar muito bem claro.

0: Ela é, sim, uma instituição pública e é responsável pelo registro e acreditação dos jornalistas nacionais e internacionais, é responsável pelo licenciamento e o registro e o licenciamento dos órgãos de comunicação social no país. O que quer dizer que qualquer entidade que pretenda operar a nível da comunicação social no país, eu estou a dizer, por exemplo, para quem queira ter o seu jornal, a sua televisão, a sua rádio registado, ou talvez uma plataforma de imprensa digital, é para o GABINF onde se vai dirigir para obter estes documentos necessários. Então, esta questão tem que ficar muito clara. O Gabinete de Informação não é uma instituição de comunicação social, mas sim é uma instituição, aliás, não é um órgão, é uma instituição pública.
1: E licencia.
0: E licencia. Ela faz o registro e o licenciamento dos órgãos de comunicação social no país. E nós, obviamente, temos trabalhado em coordenação com estas entidades que aqui referenciamos, mas como tantas outras de impacto a nível do país, para, à medida que o tempo vai passando, vamos sanando algumas lacunas do nosso setor.
1: Muito bem. Vamos abrir as linhas para uma breve interação com o nosso amigo ouvinte, através da nossa plataforma do Facebook e também chamadas telefónicas, Vitor África.
2: E a plataforma do Facebook é Jornal da Manhã RM e os números são 21 31 77 77 ou então 82 34 77. Através desses números, o estimado ouvinte pode, a partir deste momento, participar no espaço Café da Manhã. Vamos até Matola atender o nosso primeiro ouvinte, Cadu Moreira, em Congolote. Bom dia.
3: Muito bom dia, Vitor África. Um jovem muito garoto, mas uma voz mesmo muito forte, né? Então, parabéns por essa graça, como diz na igreja. Eu também saúdo a ilustre convidada e a tudo, amado auditório da Rádio Moçambique. Bem, ilustre convidada, consta-me que o Gabi, como eu estava a dizer aí, é que ele, ou seja, em primeiro lugar, permita-me felicitar-lhe por esse Conselho Coordenador que efetivamente escuta problemas que afligem, portanto, os setores que são de tutela deste órgão, né? Desta instituição, como dela, corrigimos aqui. Agora, a minha pergunta, consta-me que o Gabi foi que licencia as instituições, os órgãos, consta que nós temos 300 canais, são televisivos, 300 canais televisivos, mas o que eu percebi efetivamente é que é da competência de Gabi tutelar os conteúdos desses canais, porque consta-me que parece que não há conteúdo nesses canais. A proliferação de muitos canais, mas quando o conteúdo deixa de desejar, eu queria saber se é que deve tutelar tanto os conteúdos, se é que deve literar, o que quer dizer sobre esses conteúdos que abundam, porém, que às vezes são nocivos para tantas novas crianças. Cadu Moreira, para de Matola, Bairro de Congolô. Um abraço.
2: Muito obrigado, caro ouvinte Cadu Moreira. Temos na nossa página do Facebook já algumas mensagens. Bom dia, Café da Manhã. Quais são os avanços do Gabinfo olhando para o desenvolvimento avançado nas tecnologias? Esta é a questão do ouvinte Rubens Jaime, a partir da Massinga, em Inhambane. Em linha temos o ouvinte Sérgio Rafael, a partir de Vilanculo, em Inhambane. Caro ouvinte, bom dia. Está a participar no Café da Manhã.
4: Muito bom dia, Vitor África. Também saudar a convidada e toda a equipa do Jornal da Manhã. Primeiro, queria também agradecer a convidada pela explanação e também agradecer a todos os órgãos de informação. A minha pergunta é muito simples. Queria saber quantos convidados que estarão, vão fazer a parte, não é, deste encontro da reunião. Muito obrigado, termino por aqui. Muito bom dia.
2: Muito bom dia, caro ouvinte. Agora vamos já Xai. Ouvinte Félix Parruque, bom dia.
5: Olá, bom dia, África. Bom dia, Ernesto Chavu. Bom dia, nossa convidada. Queremos saudar o Conselho Coordenador do CAPINF, tendo em conta que este órgão é tutela, a questão da informação, todos os órgãos públicos, acredito eu. Mas a questão que eu queria colocar à nossa convidada tem a ver também com os diferentes e vários órgãos de comunicação que vão surgindo ao longo do tempo e que em algum momento têm estado a difundir informações não credíveis e está gostado de receber de si, convidada, qual o poder do gabinete em relação a estas questões para poder, digamos assim, travar e até se calhar se responsabilizar esses órgãos que algum momento não dão informações. Outra questão tem exatamente a ver com informações, digamos, sensíveis ou classificadas e que em algum momento passam em outros órgãos, mas nos órgãos públicos, onde o gabinete tem naturalmente a competência, se calhar o poder de regular, não passam. Então, queria perceber essa convidada, qual é o ponto de situação em relação a essas informações. Um abraço para a história que já está aí nas mãos de mim.
2: Voltamos a Matola, concretamente em Congolote. Ouvinte Júlio Samson, bom dia.
6: Bom dia, África. Bom dia, Shawuki. Bom dia, convidado. A agradecer a explanação de ter vindo nos brandando com este café da convidada. Eu tinha muita dúvida, aliás, não entendia muito bem o que era gabifo. Mas ainda persiste uma dúvida aqui. Entendo que gabifo também é uma espécie de reguladora das comunicações. Com relação às notícias que os jornais, rádios, televisões têm alimentado a população. A minha dúvida é de que qual é a intervenção que a Gabifo tem com relação aos órgãos de comunicação social e públicas, falando do jornal Notícia, rádio em Moçambique e televisão. E os outros órgãos privados, das televisões privadas, rádios privadas e jornais privados. Tendo em conta que parece que há muita, diria até, podia dizer uma expressão de seifo, não é? De muita, regula-se muito a comunicação nos órgãos públicos do que privados. Qual é a diferença que existe nesses dois tipos de órgão de comunicação? Muito obrigado. Júlio Samson, de Congolote, município da Matola. Bom dia.
2: Muito bom dia, caro ouvinte. Vamos agora atender o ouvinte Lázaro Mazuzia, a partir de Xai-Xai. Bom dia, caro ouvinte.
7: Muito bom dia, Vitor. Bom dia, nosso convidado e rádio ouvinte. Sim, eu, sendo breve, queria perceber do nosso convidado. Nos últimos tempos, temos visto que temos a utilização de várias rádios comunitárias a nível das zonas recônditas nos distritos, mas o que acontece é que quando chegamos a essa questão de querermos ver a informação naquela que é crucial, que tem a ver com eventos climatéricos, que tem a ver também com aquilo que é a situação, por exemplo, atual da questão da seca, para saberem, que para que todo cidadão esteja a par disso, aquele que está nas zonas de conta. Aquelas rádios não estão lá balizadas no caso. Então eu queria perceber qual é o instrumento que regulamenta essas rádios no sentido de poder dar informação a tempo e horas, quando chega a vez de ter essas intempéries, tipo cheias, esses eventos, a gente estarmos informados, mesmo que estejamos numa zona tão recônida que nem Qualaquala, Mabalane, por aí. Porque o que acontece é que as rádios não estão preocupadas em poder transmitir a informação em tempo útil. Muito obrigado, bom dia.
2: Muito obrigado. Voltamos à nossa página do Facebook. Temos o ouvinte Eugênio Becha, a partir de Mwanza, em Sofala, que escreve: bom dia, convidada. Como o Gabinfo está utilizando novas tecnologias e plataformas digitais para modernizar a comunicação institucional e atingir diferentes segmentos da população de forma eficaz? Questiona o ouvinte Eugênio Becha. Temos também o ouvinte Vintano Bento, que escreve: bom dia, RM. Eis a minha questão. Qual é o desafio do setor da comunicação governamental para as pessoas com deficiência auditiva com vista à comunicação inclusiva? Escrevo de Matambalali, distrito de Muidumbe. Ouvinte Brazão David, a partir de Manica, escreve: bom dia, cara convidada. Que esforços estão a ser feitos, tendo em conta o avanço tecnológico e abrangência para lugares recônditos? Fechamos este espaço de interação com o ouvinte Nelson Vasco, a partir de Chinonanquila. Caro ouvinte, bom dia.
8: Ah, bom dia, Vitor. Bom dia, Ernesto, que é a nossa convidada. Obrigado também pela explicação e esclarecer o que é comunicação. Com poucas palavras, a nossa convidada, a minha pergunta é quais são a possibilidade quando a informação, às vezes tivemos informação do músico Majid Musa, que eu estou muito essa informação que ele já não está conosco, mas depois não fosse confirmar que ele está em vida. Então, pode decorrer a pessoa que fez essa informação falsa, que pode denunciar a ele ou não. Muito obrigado, Nelson Vasco.
2: Muito obrigado, Ernesto Chau, que é tudo.
1: Passamos a palavra para a nossa convidada para dar esclarecimentos aos nossos ouvintes.
0: Bom, muito obrigada a todas as questões que foram aqui colocadas. Obrigada, Chauque, mais uma vez. Duas das questões a gente já tinha aqui respondido, mas eu acredito que os ouvintes ainda não estavam a ouvir a rádio, mas é importante referenciar mais uma vez. As instituições que participam deste Conselho Coordenador são as instituições tuteladas e subordinadas ao Gabinfo e tuteladas pelo Gabinfo. As instituições subordinadas ao Gabinfo são a Agência de Informação de Moçambique, o Centro de Documentação e Formação Fotográfica, a Escola de Jornalismo e o Instituto de Comunicação Social. As instituições tuteladas são a Rádio Moçambique e a Televisão de Moçambique. Estas são as instituições que vão participar ou que participam anualmente do Conselho Coordenador do Gabinete de Informação. Mas nós, para dinamizar os nossos debates, para melhorar um pouco aquilo que é a nossa linha de pensamento a nível da comunicação social pública, obviamente que nós temos convidados que vão apresentar alguns temas relacionados à comunicação social no país e que vão tornar as nossas ideias um bocadinho mais esclarecidas. Então, esta questão a gente já tinha respondido, mas era importante aqui trazer. Uma outra questão que foi referenciada aqui é relativamente à questão do sancionamento do Gabinfo. Temos que deixar claro que o Gabinfo não sanciona os órgãos de comunicação social e também agora com a nova lei da comunicação social aprovada recentemente, também não fiscaliza. Esse trabalho é da inteira responsabilidade do Conselho Superior da Comunicação Social. É uma confusão, são muitas pessoas que fazem, que acabam pensando que o Gabinfo faz uma coisa que não faz. Mas isso tem que estar claro. A questão relacionada ao sancionamento, à fiscalização dos órgãos, é da inteira responsabilidade do Conselho Superior da Comunicação Social. O Gabinfo apenas faz o registro e o licenciamento dos órgãos de comunicação social, faz o registro e a acreditação dos jornalistas nacionais e internacionais. Se nós tivermos uma entidade que está fora do país e queira vir fazer uma cobertura do evento, queira fazer um trabalho jornalístico a nível do país, tem de pedir ao Gabinfo autorização para vir fazer esta cobertura aqui no país. Então, estas duas questões estão muito claras. O Gabinfo não sanciona e não fiscaliza os órgãos de comunicação social. Esta é uma responsabilidade do Conselho Superior da Comunicação Social.
1: Muito importante esse esclarecimento, mas olhando de uma forma geral, muitas questões iam dar no fake news e a questão da responsabilização. Que tratamento é dado a esta questão, mesmo para terminar?
0: Bom, como eu disse, esta questão do fake news é um desafio muito grande para o setor da comunicação no país, de todo ele, não só da comunicação social pública, mas até dos privados. E o que nós estamos a fazer é diariamente trabalhar no sentido de procurar mecanismos, procurar formas de poder colmatar colmatar na totalidade, talvez não, mas estamos a trabalhar no sentido de reduzirmos cada vez mais o número ou maior parte das notícias falsas que vão sendo propalada a nível das redes sociais, sobretudo.
1: Muito obrigado, chefe do Departamento de Informação, no Gabinete de Informação, Celeste Manganiela. Estivemos aqui no Café da Manhã a olhar para as prioridades, desafios e avanços da comunicação governamental à luz do 5º Conselho Coordenador do Gabinfo, que terá lugar hoje e amanhã na cidade de Maputo. E assim foi o Café da Manhã.
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1: 8 horas e 1 minuto.
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2: O presidente da República, Daniel Chapo, preside dentro de instantes na cidade de Maputo a cerimônia de abertura do 4º Diálogo sobre Pequenos Negócios e Empreendedorismo da CPLP. Ainda hoje, já no período da tarde, o chefe de Estado vai presidir a abertura do simpósio dos 15 anos da Índico Seguros, evento a ter lugar na cidade de Maputo, sob o lema Os Seguros em Moçambique, Evolução Histórica e Perspectivas. Mais tarde, o presidente da República estará no Parlamento, onde vai participar da cerimônia de encerramento do 8º Parlamento Infantil, de acordo com um comunicado da presidência. A primeira-ministra, Bem-vinda Levi, participa hoje na cidade de São Tomé, na cerimônia de investidura do presidente da República de São Tomé e Príncipe, Carlos Vila Nova. Bem-vinda Levi fará parte do evento em representação do presidente da República, Daniel Chapo. Repórter enviado da Rádio Moçambique a São Tomé, Vitor Rufino.
13: O alerta veio do diretor de aeródromos e normas de navegação aérea.
2: Não temos o jornalista Vitor Rufino neste momento. As autoridades distritais da saúde de Marromeu declararam ontem a eclosão do surto de cólera, elevando para 5 o número de distritos a braços com a epidemia na província de Sofala. Jornalista Jorge Johnny.
14: Os primeiros casos da doença surgiram em meados de agosto. Segundo o responsável da repartição de controlo de doenças no Serviço Distrital de Saúde, Mulher e Ação Social em Marromeu, Hélder Manuel, já há algum tempo que havia suspeitas de cólera, suspeitas essas que vieram a confirmar-se por meio dos exames laboratoriais. Indicou que, para já, o surto está circunscrito à Vila Sede e aos povoados de Nhansawa e Salone. É a segunda vez em menos de um ano que o distrito enfrenta surto de cólera. Jorge Johnny, na Beira.
2: Voltamos a São Tomé e Príncipe. A primeira-ministra, Bem-vinda Levi, participa hoje na cerimônia de investidura do presidente da República de São Tomé e Príncipe, Carlos Vila Nova. Bem-vinda Levi fará parte do evento em representação do presidente da República, Daniel Chapo. Vitor Rufino, bom dia.
15: O governo santomense disse num comunicado que, para além da primeira-ministra moçambicana, estão confirmadas as presenças neste evento do primeiro-ministro de Portugal, Luís Montenegro, e dos presidentes da República Democrática do Congo, Félix Tshisekedi, da Guiné Equatorial, Teodoro Obiang Nguema, e do Gabão, Brice Clotaire Nguema. Carlos Vila Nova foi reeleito a 19 de julho último com mais de 55% dos votos, numa corrida que opôs 4 candidatos. O seu primeiro mandato foi marcado pelo reforço das relações de amizade com vários países, incluindo Moçambique. Foi à luz dessa cooperação que, no ano passado, Moçambique enviou uma equipa de médicos especialistas e generalistas para apoiar na realização de cirurgias no Hospital Central Aires de Menezes, na cidade de São Tomé, capital de São Tomé e Príncipe, de onde vos falou Vitor Rufino. Bom dia.
2: A cidade de Lixinga, no Niassa, registra uma onda crescente de vandalização de túmulos. Nas últimas 4 semanas, mais de 100 campas foram vandalizadas nos cemitérios familiares de Nomba, Chuaula e Namacula, segundo o porta-voz do Comando Provincial da PRM no Niassa, Nelson de Souza.
16: Isso é preocupante para as autoridades, assim como para a comunidade no seu. Da vez que foi neutralizado um nacional, ele teria dito que geralmente vandaliza-se os túmulos para tirar as cruzes para vender no ferro velho.
2: A Rádio Moçambique ouviu o presidente da Associação dos Médicos Tradicionais de Moçambique, Nuniassa, Sanu Dias Saibo, que suspeita que a vandalização de túmulos esteja associada a atos de superstição. O Gabinete de Informação, o Gabinfo, realiza hoje e amanhã, na cidade de Maputo, o 5º Conselho Coordenador do Setor. De acordo com o comunicado recebido na nossa redação, o evento constitui um espaço estratégico de coordenação, avaliação e planificação integrada das atividades do Gabinfo. E no plano internacional, o Malawi está em risco de ser reprovado na auditoria da Organização da Aviação Civil Internacional do próximo ano, devido a lacunas significativas em termos de segurança aeronáutica. Reporta o correspondente da Rádio Moçambique do Malawi, Sérgio Sixpence.
13: O alerta veio do diretor de aeródromos e normas de navegação aérea da Autoridade de Aviação Civil do Malawi, Frederick Chisepea, durante a sessão da sua audição pela Comissão Ad Hoc do Parlamento que investiga o acidente aéreo de Chikangawa que vitimou o vice-presidente do país, Saulo Chilima, e outras 8 pessoas. Na ocasião, Chisepea pintou um quadro sombrio na indústria aeronáutica do país ao afirmar que o sistema de aviação do Malawi tem uma cobertura de radar inadequada e deficiências em todos os aeroportos. O seu depoimento descreveu um sistema que opera com redundância mínima. O Malawi possui apenas um radar secundário de vigilância de voo localizado no Aeroporto Internacional de Kamuzu, em Lilongwe, cuja cobertura efetiva diminui substancialmente para as aeronaves que voam a altitudes mais baixas. Foi esta lacuna, confirmou o Chisepea, que fez com que a aeronave da Força de Defesa do Malawi, que transportava o vice-presidente do país, estivesse completamente fora da cobertura do radar quando caiu na floresta de Chikangawa. Sérgio Sixpence, em Plantaia.
2: Apresentamos as notícias, o próximo bloco, às 9 horas.

Ponto final desta edição do Jornal da Manhã. Dissemos que o Presidente da República, Daniel Chapo, vai presidir na cidade de Maputo a cerimónia de abertura do quarto diálogo sobre pequenos negócios e empreendedorismo da Cplp. Ainda hoje, o estadista moçambicano vai presidir a abertura do simpósio dos 15 anos da Índico Seguros. E mais tarde, o Presidente da República estará no Parlamento, onde vai participar na cerimónia de encerramento do oitavo o Parlamento Infantil. E Carlos Vila Nova toma posse hoje para o seu quarto, melhor, seu segundo mandato como presidente de São Tomé e Príncipe e a primeira-ministra. Bem-vinda, Livia, representa o chefe do Estado moçambicano na cerimónia. No café da manhã falamos das prioridades, desafios e avanços da comunicação governamental à luz do 5º Conselho Coordenador do Gabinfo. Nossa convidada foi a chefe do Departamento de Informação no Gabinete de Informação, Celeste Malenha.

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2: As notícias a esta hora apresentadas por Orlando Ngoven. Bom dia.
3: Bom dia. O presidente da República, Daniel Chapo, preside esta manhã na cidade de Maputo a cerimônia de abertura do 4º Diálogo sobre Pequenos Negócios e Empreendedorismo da Comunidade dos Países de Língua Portuguesa, CPLP. Na cobertura do evento está o jornalista Jeremias Mulhano. Bom dia.
4: Bom dia. De referir que é já uma certeza que se inicia dentro de instantes o 4º Diálogo sobre Pequenos Negócios e Empreendedorismo da CPLP. De referir que depois de Lisboa, em Portugal, seguiu-se Luanda, em Angola, e em 2024 teve lugar o mesmo evento no Brasil. Hoje é Maputo que acolhe este grande evento. Pedro Silva, presidente da Associação de Pequenas e Médias Empresas, o que é que se oferece dizer a esta altura?
5: Ora, muito bom dia. Ora, é uma honra para Moçambique receber o 4º Diálogo sobre Pequenos Negócios e Empreendedorismo do CPLP. Contamos aqui partilhar várias oportunidades de negócios, várias experiências, para que juntos consigamos atrair mais negócios entre ambos os países.
4: Estas as primeiras indicações que podemos avançar a esta altura neste serviço noticioso. Jeremias Mondlane, com o apoio técnico de Pedro Tchimane.
3: Presidente da República, Daniel Chapo, preside esta manhã na cidade de Maputo a cerimônia de abertura do 4º Diálogo sobre Pequenos Negócios e Empreendedorismo da CPLP. Ainda hoje, o chefe de Estado vai presidir a abertura do simpósio dos 15 anos da Índico Seguros. O evento vai decorrer na cidade de Maputo, sob o lema Os Seguros em Moçambique, Evolução Histórica e Perspectivas. O presidente da República vai também participar na cerimônia de encerramento da 8ª sessão do Parlamento Infantil, que decorre desde ontem na Assembleia da República. A primeira-ministra participa hoje na cidade de São Tomé na cerimônia de investidura do presidente da República de São Tomé e Príncipe Carlos Vila Nova. Bem-vindo a Lviv, fará parte do evento em representação do presidente da República, Daniel Chapo. Para além da primeira-ministra moçambicana, participam no evento os presidentes da República Democrática do Congo, Félix Tshisekedi, da Guiné Equatorial, Teodoro Obiang, do Gabão, Brice Nguema, bem como o primeiro-ministro de Portugal, Luís Montenegro. Carlos Vila Nova foi reeleito a 19 de julho com mais de 55% dos votos num processo que opôs 4 candidatos. O Fundo de Apoio à Reabilitação Económica, através da linha de financiamento a empreendimentos rurais, dispõe de 720 milhões de BTKs para financiar iniciativas de desenvolvimento e fortalecimento empresarial com impacto no meio rural no país. Jornalista Albano Xavier, a partir de Nampula.
6: Para o efeito, o Ministério da Planificação e Desenvolvimento, através do Fundo de Apoio à Reabilitação Económica, FAREB, realiza hoje na cidade de Nampula o seminário de divulgação desta linha de financiamento a empreendimentos rurais. Esta linha de financiamento é implementada no quadro da parceria estratégica entre o Governo, através do Ministério da Planificação e Desenvolvimento, FAREB, e o Moza Banco. O encontro será dirigido pelo Ministro da Planificação e Desenvolvimento, Salim Valá, que depois do seminário vai visitar mutuários do Fundo de Desenvolvimento Económico Local Fidel na cidade de Nampula e distrito de Rapali. Albano Xavier, em Nampula.
3: O presidente do município de Marraquene, Chafé Cidade, destaca o potencial econômico das províncias moçambicanas na Feira Internacional de Maputo. Detalhes com o jornalista Dini Kassam, a partir de Recatla, distrito de Marraquene.
7: Chafi Cidade aponta a forte pressão logística que recai sobre a organização para manter os padrões elevados de segurança, limpeza e higiene. O edil de Marraquene considera Facim como uma montra única para quem não tem oportunidade de viajar pelo território nacional.
8: Não pode falhar nada, questões de segurança, limpeza, higiene, tudo tem que ser ao pormenor, como nós gostamos aqui. Mas eu penso que com o apoio do Ministério, do Governo, todos juntos, e não só, com este envolvimento das províncias, vamos vencer, estamos felizes. Se fala sempre surpreende, Nampula surpreende, as nossas províncias continuam a crescer. Precisamos de escoar estes bons produtos que temos e começar a exportar, mas penso eu que vamos vencer essa batalha. Aqui está uma oportunidade para ver que Moçambique é muito rico em todos os aspectos.
7: Neste quarto dia, a agenda da feira está virada à promoção de oportunidades de negócios e atração de investimentos na comunidade de países de língua oficial de língua portuguesa. Ainda em destaque, a transformação digital e inteligência económica das micro, pequenas e médias empresas na CPLP. De Recacla, Dine Kassam.
3: O Gabinete de Informação, Gabinfo, realiza hoje e amanhã na cidade de Maputo o 5º Conselho Coordenador do Setor. O chefe do departamento de Informação no Gabinfo, Celeste Manganhela, fala a seguir dos objetivos do evento.
9: O principal objetivo deste evento é assegurar a coordenação, a avaliação e a harmonização das atividades do setor da comunicação social, reforçando o seu papel de apoio ao governo e promovendo a reflexão e estratégia sobre os desafios e as perspectivas do desenvolvimento do setor da comunicação social no país.
3: Celeste Manganhela, chefe do Departamento de Informação no Gabinfo. O tempo, a cidade de Tete poderá estar hoje a temperatura máxima de 36 graus centígrados, seguida por Maputo com 35, Xai-Xai 32 graus, Chimoio, Quilimane, Nampula 31, Inhambane, Beira e Pemba 28 e Lixinga e Vilanculo com 26 graus centígrados de temperatura máxima. Foram as notícias das 9, as próximas às 10 horas. 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
5: Excelencia. Doutora Ivete Ângela dos Anjos Alane, ministra do Trabalho, Gênero e Ação Social, pelo honroso convite para participar nesta importante sessão do Parlamento Infantil. Agradecemos de forma particular a oportunidade de podermos partilhar a nossa reflexão convosco sobre os desafios no acompanhamento e desfecho de casos de violência contra a criança, um tema de grande importância e atualidade para o nosso país. A escolha deste tema constitui uma oportunidade para refletirmos em conjunto sobre a situação da criança em Moçambique, os desafios que ainda enfrentamos e, sobretudo, sobre o que podemos fazer melhor para prevenir a violência, proteger as crianças e garantir que aquelas que são vítimas recebam apoio, proteção e justiça. Esta reflexão assume um significado especial por acontecer no espaço do Parlamento Infantil, onde as próprias crianças têm a oportunidade de expressar as suas preocupações, apresentar propostas e participar na procura de soluções para os problemas que afetam as suas vidas. Falar de violência contra a criança não significa apenas falar dos problemas, implica também procurar soluções, perguntar o que podemos fazer enquanto governo, instituições de justiça, famílias, escolas, comunidades e sociedade em geral para garantir que cada criança possa crescer num ambiente seguro, com dignidade, com respeito, com amor e oportunidades para desenvolver plenamente o seu potencial. É neste espírito de diálogo, escuta e procura conjunta de soluções que abordaremos o tema que nos foi proposto, procurando compreender os desafios existentes no acompanhamento e desfecho dos casos de violência contra a criança e identificar caminhos que possam contribuir para uma resposta mais rápida, uma resposta mais coordenada e uma resposta mais eficaz. Proteger uma criança hoje é proteger o futuro de Moçambique. Papel do Ministério da Justiça, assuntos constitucionais e religiosos. O nosso Ministério tem um papel importante no funcionamento do sistema de administração da justiça no país. E no domínio da proteção da criança, o Ministério da Justiça contribui para promover o acesso à justiça, fortalecer a proteção dos direitos da criança, apoiar a formação dos profissionais da justiça e melhorar a articulação entre os diversos setores para a promoção e proteção dos direitos da criança. O Ministério da Justiça.
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6: 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O que a vovó está a cozinhar hoje?

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1: Quando temos dificuldades financeiras, achamos que o casamento vai resolver todos os problemas. Deixa a escola, vai ao casamento. Chega lá, vai saber que afinal lá é pior que estar na escola. E depois quer voltar, já não consegue, não sei qual. Vamos permanecer nas escolas e vamos estudar. E a questão de morosidade processual dos casos que envolvem crianças ou menores, o assunto de morosidade do processo nos tribunais é um caso que tem sido reportado e nós também temos acompanhado, mas temos de encontrar um mecanismo, concordando com a proposta já sugerida, de havendo processos que envolvam menores, esses processos deviam ser mais céleres, devem ser esclarecidos para a responsabilização dos seus autores e a criança estar em paz e devidamente protegida na sociedade. Quais são as garantias de proteção de menores enquanto denunciantes? Nós temos uma lei em Moçambique, ainda tênue, e existe também um projeto para a sua revisão, que é a Lei de Proteção dos Denunciantes, das Testemunhas, Denunciantes e outras pessoas que estão diretamente envolvidas nesses processos. Esta lei visa exatamente criar mecanismos para que a criança ou o adulto que denuncia não possa ter represálias perante aqueles que cometeram esses crimes. Mas acreditamos que com a divulgação das normas de proteção dos denunciantes e das testemunhas, possamos encontrar o melhor mecanismo de proteção das crianças que denunciam. Em algumas sociedades, quando uma criança denuncia, principalmente quando envolve os seus parentes, essa criança é retirada dessa casa e vive em estabelecimentos do Estado para medidas educativas. Nós estamos ainda a criar essas condições, ainda não está no ótimo, mas chegará uma situação em que, havendo situações de violência grave, violação grave dos direitos da criança na sua própria família, para além da responsabilização da família, também poderá o Estado assumir diretamente a responsabilidade na educação dessas crianças. Eu não sei se saltei alguma coisa, mas os 5 minutos que também fui dado já se extrapolaram e queria agradecer, estamos abertos para quaisquer esclarecimentos. Muito obrigado.
2: Aqueceu.
3: Estivemos agora a acompanhar a intervenção do Ministro da Justiça e Assuntos Constitucionais e Religiosos. Ele esteve aqui a responder à questão que lhe foi colocada pelos meninos, os meninos deputados. Ele esteve a explicar que quanto aos casos de violência, nós devemos denunciar, não é isso que era?
4: É exatamente isso. Ele respondeu todas as questões que foram colocadas pelos 114 deputados de Palma e Meio, os deputados da nossa idade. A nossa menina presidente, Neide Correia, está a falar. Vamos ouvir.
5: Mário Pescas, para a apresentação do tema O Impacto das Mudanças Climáticas na Vida das Crianças. Tio Momado Juízo, tem a palavra.
4: Neste momento, o titio secretário de Estado de Mário Pesca está no pódio. Vamos ouvir o que o nosso titio tem a dizer para nós.
6: Muito obrigado, menina presidente, eleita neste plenário, onde sua memória não me trai. Queria começar por endereçar os meus parabéns por esta oportunidade que os outros meninos lhe consideram para orientar o nosso Parlamento Infantil. Muitos parabéns. Sua Excelência, Ministra do Trabalho, Sua Excelência o Ministro da Justiça, distintos participantes, queridos e queridas meninas e meninos, deputados do Parlamento Infantil, estimados...
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2: Tamya trabalhando sentido que seja foro internacional onde a participação das áreas econômicas estratégicas assim como agências de desenvolvimento possam trazer mais valias para esse fórum. O nosso objetivo qual é? Tentar buscar estratégias que possam nos ajudar a encontrar soluções para que o turismo possa fluir melhor na província. A nossa maior expectativa é fazermos conexões com o setor acadêmico a nível da província, tenhamos parcerias para que, no que diz respeito ao turismo, quando se pretende alcançar algum resultado, chamemos esse pessoal todo ao nível da província e busquemos o conhecimento, mas isso deve ser formulado, no sentido de que temos que ter alguns protocolos no fim desse.
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3: Na sequência do interrogatório preliminar, os indiciados deram a conhecer que, após a realização das operações financeiras, os valores eram movimentados, proximamente referido, para contas bancárias localizadas nos seus países de origem. Informação que está sendo objeto de verificação no âmbito de diligências em curso. Importante brincar que se o Cernic pondera a existência de fortes suspeitas de que os meios apreendidos estariam a ser utilizados para a realização de operações financeiras relacionadas com a prática de atos de branqueamento de capitais ou outros atos conexos.
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5: Nível do nosso distrito, e como temos feito sempre nos outros anos, temos sensibilizado a população para evitar essas práticas, tendo em conta que são práticas praticamente que nos trazem alguma desgraça nas comunidades e tem havido perdas humanas em algumas situações mais críticas e também perdas, não é, de casas, também a redução da fertilidade do solo, não só, também a dizimação das nossas florestas. Mas ao nosso nível aqui, temos trabalhado sempre com a liderança comunitária. Aliás, nós transformamos esse tema como um tema transversal. Significa que todos os líderes, a diversos níveis, em todas reuniões, concentrações, devem colocar também essa questão, que é para sensibilizar a população, evitar as queimadas descontroladas, não tendo em conta a desgraça que tem nos trazido.
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Estimado ouvinte, seja bem-vindo a este período de emissão referente ao dia 3 de setembro do ano 2026. Um período de emissão que vai ter a seguinte programação. Vamos então ficar com o seguinte. Já agora dou a palavra ao colega. Vai ser a programação para este período de emissão. Bom dia.

Ainda é difícil aqui esta comunicação com o colega. Vamos sim anunciar a nossa programação para hoje. E vamos ter o seguinte. Dentro de instantes, vai ser um momento para os tópicos do Jornal da Tarde, em cadeia nacional. Noticiário Provincial, logo a seguir. Uma data na história, às 12 horas e 5 minutos. Compromissos comerciais e variedade musical, até 12 horas e 30 minutos, altura do Jornal da Tarde, em cadeia nacional. Às 13 horas, momento para o Jornal de Manica. 13 horas e 15 minutos, informações de utilidade pública. E hoje, precisamente, quinta-feira, vamos ter variado musical até o instante final deste período de emissão, que está marcado para 13 horas e 55 minutos. Júnior da Silva dá a voz a esta emissão, também com Lição Xingoma e o controle técnico a cargo de Hermínio Castelo.

0: 12 horas, vamos aos tópicos do Jornal da Tarde.
1: Conheça a seguir os tópicos do Jornal da Tarde, hoje apresentados por Orlando Ngovena. Muito boa tarde.
2: Boa tarde. O Presidente da República, Daniel Chapo, participa esta tarde na cerimónia de encerramento da 8ª sessão do Parlamento Infantil, que decorre desde ontem na Assembleia da República. Funcionários e titulares dos cargos de direção no aparelho do Estado passam a beneficiar de capacitação e indução antes do início de funções. Moçambique, entre os países da África Austral, sob a ameaça do fenómeno El Niño, o impacto deste fenómeno poderá atingir mais de 2/3 das crianças da região austral de África. São esses os tópicos do Jornal da Tarde, os desenvolvimentos a partir das 12 horas e 30 minutos. Até já.
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0: precisamente 12 horas e 2 minutos. Vamos, estimado 20, dentro de instantes, conferir os nossos comerciais.
1: O que, que a vovó está a cozinhar hoje?
2: Mais sabor e tanto amor.
3: Manedum? Vovó? Eu deveria ter vindo para a cozinha da vovó há muito tempo. Este peixe está tão delicioso. De certeza vou fazer essa receita para o Natal, aniversário e dias especiais. Vou chamá-lo o meu prato especial de festa.
4: Natal, aniversários. Maria, todas as receitas que eu ensino usando peixe, frango e ovo são para serem comidas no dia a dia, minha querida.
3: A sério?
4: Sim.
3: No dia a dia?
5: Sim. Tu e a tua família precisam incluir peixe seco, fresco, frango ou ovos nas vossas refeições. Sempre que possível, não é? Para ficarem fortes e com mais energia. Especialmente tu, Maria, agora que estás grávida. Ah.
4: Podes ver o que está disponível e acessível no mercado. Hoje, por exemplo, eu fiz a minha caldeirada de peixe especial. Com peixe...
5: Sim. É saboroso, porque congelar conserva tudo de bom do peixe.
4: Agora eu vou te explicar como fazer. Já sabes que antes de cozinhar, sempre lavamos as mãos e os alimentos que vamos usar com água limpa.
5: Sim.
4: Quando o peixe estiver descongelado, limpa e cobre para manter as moscas afastadas, tá bom? Numa panela, adiciona um pouco de óleo fortificado, cebola, tomate, cenoura e alho cortados aos pedaços. E refoga até todos os legumes ficarem macios. Adiciona a mandioca cortada às e põe água. Fecha a panela e deixa cozinhar por cerca de 10 minutos até a mandioca estar... Junta os pedaços de peixe, um pouco de repolho cortado, sal iodado e deixa cozer.
5: Sim.
4: Depois de 7 minutos, o prato já está pronto.
5: Dá para acompanhar com chima. Fica muito bom.
3: Sem fritar ou grelhar?
5: Sim.
3: No molho.
4: Isto
3: é diferente.
4: E também troquei batatas por mandioca. Ficou bom, não é?
3: Sim. Isso não parece ser muito difícil de fazer.
5: E para tornar este um verdadeiro favorito do dia a dia, podes fazer esta receita com ovos cozidos ou com pedaços de galinha em vez de peixe. Funciona com o que tiver disponível, Maria.
3: Ok. Então não é prato especial de festa. É prato especial do dia a dia.
4: Então vamos mudar o nome para Caldeirada Especial de Todos os Dias.
6: Com uma peixe seco fresco, pedaços de miudezas...

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1: 3 de setembro de 2017.
2: Poucas horas depois, o regime de Pyongyang veio ao público confirmar o inevitável. Tratava-se de um teste bem-sucedido com uma bomba de hidrogênio especificamente concebida para ser acoplada a mísseis balísticos internacionais. A detonação subterrânea provocou uma onda de choque sísmico em várias províncias chinesas fronteiriças, desencadeando uma vaga imediata de condenação generalizada por parte da comunidade internacional. Este ensaio representou o passo mais desafiante e ambicioso dado pelo regime liderado por Kim Jong-un na sua busca por estatuto nuclear pleno, ignorando por completo as sucessivas sanções económicas e resoluções punitivas do Conselho de Segurança das Nações Unidas. A resposta diplomática não se fez esperar. Os Estados Unidos, a Coreia do Sul e os aliados europeus exigiram medidas ainda mais severas de isolamento econômico contra Pyongyang, enquanto o Japão elevou o seu estado de alerta militar face à trajetória imprevisível dos testes balísticos na região. A retórica de confrontação verbal entre os líderes norte-americano e norte-coreano atingiu níveis sem precedente durante os meses que se seguiram, transformando o Extremo Oriente num dos pontos mais perigosos do tabuleiro geopolítico mundial. Este constituiu um novo desafio direto à comunidade internacional e as reações não se fizeram esperar. O Japão foi o primeiro a reagir, classificando o teste como imperdoável. A Coreia do Sul exigiu de imediato novas sanções contra o vizinho do Norte, enquanto a China tradicional, aliada de Pyongyang, condenou com vigor a explosão. Por seu turno, a Rússia manifestou profunda preocupação e condenou o ensaio, mas aconselhou moderação para evitar uma nova escalada militar. Na Europa, o presidente francês Emmanuel Macron apelou a uma resposta firme do Conselho de Segurança da ONU, enquanto em Washington, o presidente Donald Trump, que já antes havia ameaçado a Coreia do Norte, caso continuasse as provocações, preparava a resposta oficial dos Estados Unidos. Ironia dos equilíbrios estratégicos, esta escalada extrema acabaria por abrir portas, no ano seguinte, a uma reviravolta diplomática inédita, marcada por cimeiras históricas e tentativas de desanuviamento na fronteira intercoreana. Contudo, o teste de setembro de 2017 permanece gravado como cruzou o Rubicão tecnológico, consolidando-se de facto como uma potência atômica no século XXI. Todos os testes nucleares internacional e, após o último ensaio, o Conselho de Segurança das Nações Unidas aprovou de forma unânime novas e duras sanções económicas contra aquele país asiático. Mas, longe de se amedrontar, o regime continuou a desenvolver o seu programa nuclear e de mísseis com novos testes, entre eles lançamentos de foguetes de submarinos. Pyongyang, que já ameaçou realizar outro teste nuclear, diz que já tem potência suficiente para realizar ataques preventivos.

0: Em uma data na história, recordamos o sexto e mais potente teste nuclear realizado pela Coreia do Norte a 3 de setembro de 2017. O texto foi escrito por Alberto Mazanga. A sonorização esteve a cargo de Musashi Galibo e a locução de Albertina Pascoal.
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0: Ah, ainda bem que já chegamos na esquadra. Hoje vais ficar presa aqui.
1: Mas marido, eu não fiz nada de errado.
2: Ei. Silêncio. Silêncio. Sentem-se. Digam-me, o que é que se passa?
0: Senhor polícia, esta minha mulher tem que ser presa. Comeu as minhas partes.
2: Eu? Comeu as suas partes?
0: As partes do frango que eu pedi para ela cozinhar. No almoço, comi uma perna. Quando voltei para jantar, não encontrei a outra. Será que essa galinha andava com uma perna só? Hã?
2: Ah. Minha senhora, o que é que aconteceu com a outra perna?
1: Eu comi.
0: Está vendo, senhor polícia?
1: Eu estou grávida. Eu ouvi na unidade sanitária que preciso comer mais proteína animal para que o meu bebê possa crescer bem e para que eu possa ter uma boa saúde.
2: Entendi, meu senhor.
0: Uhum.
2: A sua mulher tem razão.
0: Mas como?
2: Por que que ela não pode comer também as partes da galinha?
0: Porque eu sou homem da casa.
2: Exatamente. Esse é o dever como chefe de família. Cuidar da sua mulher grávida e do seu bebê.
0: Senhor polícia, eu não tinha pensado nisso dessa forma.
2: Afinal de contas, o senhor ama sua esposa ou não?
0: É claro que eu amo minha esposa.
2: Então, faça o correto.
0: Está bem, senhor. Minha esposa. Imensas desculpas. A partir de agora, vou partilhar o frango contigo, para que tu e o bebê possam ficar fortes e saudáveis.
1: Obrigada, meu marido. Vais ser um bom pai. Faça como nós. Tenha refeições saborosas com ingredientes simples e viva feliz. Mais sabor, mais vida e tanto.

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2: It's a classic, baby.
3: Vamos dar espaço à música, uma seleção preparada para acompanhar a sua tarde com boa disposição e muita música. Agora vamos convidar o Vladimiro Albino.
4: Vladimiro Albino.
3: E com qual música?
4: Ngulirana.
3: Ngulirana.
4: Vamos sim, musicalmente, como já aqui disse o colega... com a música de Vladimir Albino.

0: 12 horas e 30 minutos, estimado ouvinte, vamos acompanhar a seguir o Jornal da Tarde em cadeia nacional. Ótima escuta.
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0: Boa tarde, Presidente da República, Daniel Chapo, participa esta tarde na cerimónia de encerramento da 8ª sessão do Parlamento Infantil, que decorre desde ontem na Assembleia da República. Cargos de direção no aparelho do Estado passam a beneficiar de capacitação e indução antes do início de funções. Moçambique, entre os países da África Austral, sob a ameaça do fenómeno El Niño, o impacto do fenómeno poderá afetar cerca de 12 milhões de crianças que vivem em zonas já expostas à seca no país. São estes os tópicos do Jornal da Tarde, num dia em que termina a fase de grupos da edição 16 do Festival Nacional dos Jogos Desportivos Escolares que se realizam na província de Inhambane. Os desenvolvimentos destes e de outros assuntos dentro de instantes. Na edição e apresentação, Orlando Ngoveni e sonorização de Hermínio Abel. Boa audição. Passemos aos desenvolvimentos. O Presidente da República, Daniel Chapo, preside hoje a abertura do simpósio dos 15 anos da Índico Seguros. O evento vai decorrer na cidade de Maputo, sob o lema Os Seguros em Moçambique, Evolução Histórica e Perspectivas. Ainda esta tarde, o chefe de Estado vai participar na cerimónia de encerramento da 8ª sessão do Parlamento Infantil, que decorre desde ontem na Assembleia da República. E é para a Assembleia da República onde vamos ao encontro da jornalista de Palme e Meio, Kiara Manjate, para mais detalhes. Boa tarde.
1: Boa tarde. Uma em cada 10 crianças menores de 15 anos de idade já foi submetida a formas severas de violência física no país. O Inquérito Demográfico e de Saúde de 2022 mostra que muitas crianças continuam expostas à violência física e verbal. O ministro da Justiça, Assuntos Constitucionais e Religiosos, Mateus Sais, diz que os números são preocupantes e mostram que ainda há muito trabalho pela frente.
2: Cerca de 55% das crianças de 1 aos 14 anos foram sujeitas a alguma forma de disciplina violenta no mês anterior ao inquérito em referência. Aproximadamente uma em cada 10 crianças foi submetida a formas severas de violência física. Estes números mostram que ainda temos muito trabalho pela frente na proteção e promoção dos direitos da criança.
1: O ministro da Justiça apresentou na 8ª sessão do Parlamento Infantil Nacional o relatório dos trabalhos realizados pela instituição no âmbito da proteção dos direitos da criança. O ministro da Justiça defende medidas coordenadas para travar a onda de violência contra a criança.
2: É necessário que os tribunais, a procuradoria, a polícia, os serviços de investigação criminal, os serviços de ação social, as escolas, as unidades de saúde, o IPAS, as organizações da sociedade civil, as famílias e as comunidades trabalhem de forma coordenada para o bem da criança.
1: Mateus Sais fez saber que Moçambique já assumiu vários compromissos internacionais para proteger os direitos da criança.
2: Um dos principais instrumentos é a Convenção das Nações Unidas sobre os Direitos da Criança, a qual Moçambique aderiu através da Resolução número 19/90, de 23 de outubro. A Convenção reconhece direitos fundamentais, como o direito à vida, o direito de ser ouvida e o direito à proteção contra todas as formas de violência, de abuso e de exploração infantil.
1: Durante os debates, os pequenos deputados manifestaram preocupação em relação à qualidade do ensino no país, seu acesso e abrangência. A ministra da Educação e Cultura, Samaria Tovela, reconheceu que ainda existem desafios no que diz respeito à qualidade do ensino e aprendizagem no país.
3: Toda gente tem que ter direito à educação. Então, nós estamos a preparar. Os nossos professores hoje, no Instituto de Formação de Professores, têm lá disciplinas que permitem identificar meninos com problemas, seja de visão, entre outros, e referirem à unidade sanitária para que possam ter maiores cuidados e, por outro lado, para poderem ensinar melhor a todas as nossas crianças com necessidades educativas especiais.
1: Recordar que o Presidente da República, Papa Daniel Chapo, vai participar esta tarde na cerimónia de encerramento da 8ª Sessão Ordinária do Parlamento Infantil Nacional. Do Parlamento Infantil para a Rádio Moçambique, Kiara Manjate.
0: Kiara Manjate a confirmar que o chefe de Estado vai então participar na cerimónia de encerramento da 8ª sessão do Parlamento Infantil, e que neste momento esta sessão decorre na Assembleia da República. Falando mesmo em criança, Moçambique está entre os países da África Austral sob a ameaça do fenómeno climático El Niño. O fenómeno poderá afetar cerca de 12 milhões de crianças que vivem em zonas já expostas à seca no país. O alerta é do Fundo das Nações Unidas para a Infância, destacando que a nível da África Oriental e Austral, o El Niño poderá afetar mais de 162 milhões de crianças. Em comunicado, o UNICEF apela para uma ação urgente para proteger as crianças de uma crise previsível devido ao El Niño, que poderá ocorrer no período 2026-2027. A agência da ONU diz que a ameaça do fenômeno está a crescer e aponta para riscos urgentes para crianças não só em Moçambique, mas também em Madagascar, Malawi, Zâmbia, Zimbábue, Djibouti, Eritreia, Etiópia, Quênia, Somália, Sudão do Sul, Sudão e Uganda. O documento refere que a redução da chuva e as consequentes perdas de produção agrícola poderão agravar a insegurança alimentar e nutricional e a escassez de água, aumentar o risco de cólera, intensificar a pressão econômica sobre as famílias e elevar os riscos de absentismo e abandono escolar. Algumas comunidades dos distritos de Tambara, Guru e Macossa, na província de Manica, vão acolher exercícios de simulação de situações de seca severa, na sequência da previsão de ocorrência do fenômeno El Niño. Moisés Saela.
4: Trata-se de comunidades de algumas localidades que apresentam solos secos que têm sido afetadas pela seca em épocas de fraca precipitação. O presidente da Cruz Vermelha de Moçambique e Manica, Ricardo Simão, explicou que contempla atividades a serem realizadas em parceria com a Federação Internacional da Cruz Vermelha para assistir eventuais vítimas da seca.
5: Estamos a trabalhar junto com a Federação Internacional da Cruz Vermelha para ver se podemos atender as pessoas nessa situação de El Niño. Distrito de Machase, estamos a ver se, como uma zona semiárida com suas situações difíceis, mesmo no norte, mas a resposta ainda não temos, mas estamos a lutar para que a Cruz Vermelha intervenha nessa situação caso apareça. Vai-se precisar também de treinar as pessoas. Em caso de seca, o que é necessário que seja feito, e não só precaver insumos, já que, escolhendo as para poderem fazer a produção e sementes resilientes à seca.
4: Em julho último, a Cruz Vermelha de Moçambique e seus parceiros realizaram o primeiro exercício de simulação de seca severa no distrito de Machase, numa comunidade que passou a ter informações importantes sobre os procedimentos em caso de seca.
5: Acreditamos que as comunidades receberam bem a mensagem. Para aqueles que são criadores, não sabia que era necessário precaver a necessidade de ter capim para os seus animais e também aquelas águas para os animais poderem sobreviver, e não só como poderem guardar os seus excedentes no momento em que eles conseguem produzir.
4: Presidente da Cruz Vermelha de Moçambique, em Manica, Ricardo Simão, e o nível de prontidão de algumas comunidades do distrito de Machase, caso ocorra o fenômeno climático El Niño, que se caracteriza agrícola. Da cidade de Chimoio, Moisés Taela.
0: Enquanto isso, 5 pessoas morreram este ano na província de Tete, vítimas de desnutrição. Orlando Cananicas.
6: O número representa uma redução significativa em 7 casos em relação ao mesmo período passado, visto que no primeiro semestre de 2025 houve registro de 13. Os dados avançados pela responsável do programa de nutrição na Direção Provincial de Saúde de Tete, Ashi Adiami, apontam um registro no presente ano de mais de 6 mil casos da doença. Segundo e julho do ano passado, 10.058 casos foram contabilizados em Tete, província onde a prevalência atual da desnutrição está situada em 36%.
7: Primeiro temos as causas alimentares, que têm a ver, por exemplo, com a questão da introdução precoce de alimentação, depois a oferta de uma alimentação não balanceada, e temos também a questão que não está diretamente relacionada à nutrição, que tem a ver com a questão da disponibilidade de água, saneamento do meio, que são problemas que podem levar à ocorrência da desnutrição. Então vamos cuidar das nossas crianças, que é para evitar que apareça a desnutrição. Nós temos as nossas consultas de criança sadia, que é lá onde fazemos monitoria de crescimento, que é para poder identificar ainda de forma precoce possíveis casos de desnutrição.
6: Os distritos de Doa, Xangara, Matiz e Mutarara e Tete estão entre os que apresentam o maior número de casos, disse a responsável do Programa de Nutrição na Direção Provincial de Saúde de Tete, Asha Diami, da cidade de Tete, Orlando Cananecas.
0: 12 horas e 41 minutos, no ar o Jornal da Tarde da Rádio Moçambique, a partir dos estúdios centrais em Maputo.
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0: Olhemos para a 61ª edição da Feira Internacional de Maputo, já no quarto dia e a ser dominada pelo desafio de uso das plataformas digitais para a promoção de negócios. Benícia Fayan tem toda a informação sobre o evento.
9: Boa tarde. A 61ª edição da Feira Internacional de Maputo está a impulsionar a utilização de plataformas digitais para a dinamização de serviços prestados ao cidadão por instituições públicas. Domingos Macalani e os detalhes.
10: É neste contexto que o INSS introduziu aqui na Facim, em Ircaxa, distrito de Marraquém, província de Maputo, soluções inovadoras de atendimento digital aos utentes. O porta-voz do INSS em Maputo, Celso Tomás, destaca que nestas plataformas digitais, os cidadãos podem, a partir de qualquer ponto do país, colocar as suas preocupações e serem respondidas a partir da Facim.
11: O INSS está também no Facebook, então a partir do Facebook INSS Moçambique, a pessoa vai encontrar

0: e de processos.
1: A Anavenila reporta que cerca de 470 milhões de meticais já foram desembolsados para apoiar empresas e iniciativas ligadas à cadeia de valor agrícola no país.
2: A iniciativa enquadra-se na implementação de uma linha de financiamento inovativo para o agronegócio, denominado FINOVA, lançada no início da campanha agrícola 2025-2026. O diretor dos Serviços de Assistência Técnica e Financeira na Agência do Desenvolvimento do Vale do Zambeze, Nelson António, disse aqui na FACEN, que decorre no distrito de Marraquene, Maputo, que a linha de crédito pretende facilitar o acesso ao financiamento, estimular investimentos no agronegócio, aumentar a produção, produtividade e promover a criação de emprego e geração de renda no país.
3: O FINOVA é corporizado em, na totalidade, 45,5 milhões de euros. Até o momento foram simplesmente concretizados 20% deste valor. Estávamos mesmo aqui, também como um dos objetivos principais, divulgar esta plataforma, esse instrumento, em preparação à campanha agrária 2026-2027.
2: Ao todo, o FINOVA já beneficiou, até o momento, 260 micro, pequenas e médias empresas no país.
1: O estoque de cerca de 2 toneladas de pescado, com destaque para peixe e camarão de Sofala, esgotou em 3 dias devido à forte procura destes recursos na FACEN, Feira Internacional de Maputo. Durante o período, o stand da província registrou mais de 2 mil visitantes e formalizou importantes parcerias. Segundo o diretor provincial de Indústria e Comércio de Sofala, Alexandre António, a província tem registrado maior procura dos seus produtos gastronômicos, recursos marinhos e não só.
4: Já temos 3 parcerias fechadas, 36 interessados que eles precisam ser fornecidos produtos de Sofala e nas áreas de agricultura, área de indústria, área de turismo, área de transporte, área de várias áreas. Então, isso mostra claramente que os visitantes aqui, nessa edição da FACEN, estão muito interessados com os nossos produtos. Províncias hidrográficas. Significa que a província de Sofala está sendo regada. Sofala tem uma terra para agricultura, para pastorícia e para tudo. O que você coloca em Sofala dá sucesso.
1: A nossa reportagem ouviu também alguns cidadãos que visitaram o stand de Sofala, os quais se mostraram impressionados com o que viram. Entre os aspectos mais elogiados pelos visitantes, estiveram a qualidade do mobiliário exposto, a produção agrícola e a organização do espaço, que muitos descreveram como uma montra fiel da riqueza da região.
5: Eu vi seminários, vi também a habilidade, a qualidade de ser feito. Sinceramente, cria um momento muito especial de alegria e também de convicção de que a província está realmente a trabalhar. Sofala é forte em muitos aspectos, na área mineral, na área de construção. Eu estive a ver aí a mobília de qualidade que é feita. Também na área da agricultura nós podemos ver para realmente ir ao encontro das necessidades do país.
6: My name is Abigail Sapon. I am from Ghana, but lives in England.
7: Na verdade, eu trabalho com uma empresa de tecnologia agrícola. Então, estamos aqui para explorar algumas colaborações e interesses para o desenvolvimento potencial dos agricultores e do negócio agrícola em geral. Então, depois de explorar toda a área de tecnologia agrícola, eu estou aqui para ver o que realmente os agricultores trazem para o mercado. E eu estou aqui para ver como os agricultores recebem. E tudo isso do mar, e como o negócio deles está indo. Então, é isso que eu estou aqui para fazer. Da minha perspectiva, eu acho que ainda há espaço para parcerias e para investimentos.
6: Agricultural technology side, I'm here to see what actually farmers do bring to the market.
1: Alguns cidadãos que visitaram o stand de Sofala na Feira Internacional de Maputo, FACEN. A partir de Iricaca, na cobertura da Feira Internacional de Maputo, FACEN, Benícia Faiani.
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9: 12 horas e 49 minutos, seguimos.
0: de reportagem sobre a atualidade nacional, funcionários e titulares dos cargos de

0: direção no aparelho do Estado passam a beneficiar de capacitação e indução antes de início de funções. É uma informação divulgada no âmbito do Conselho Coordenador do Ministério da Administração Estatal e Função Pública, que decorre na Ponta de Ouro, no distrito de Matutu, em província de Maputo. Alberto Paulo.
1: É uma medida inserida nas ações de profissionalização da administração pública em curso no país, pacote que inclui a operacionalização da Escola de Governação, recentemente criada. Com delegações provinciais, a Escola de Governação terá sede na capital do país e deverá, de forma permanente, capacitar os funcionários e gestores públicos. Pretende-se é melhorar cada vez mais os serviços públicos no país. A Diretora Nacional de Planificação e Cooperação no Ministério da Administração Estatal e Função Pública, Bisa Novela, explicou que a instituição estará exclusivamente virada para o funcionário do Estado, pelo que não emitirá títulos académicos.
2: O processo da instalação da escola, o processo da nomeação do corpo no período da vacatio legis, assim que a escola entrar em vigor, estes procedimentos todos, eles serão desencadeados para poder permitir que respondamos ao desiderato da profissionalização da nossa administração pública. É uma escola que vai apenas garantir a formação, a capacidade. O que nós esperamos com esta escola é que a qualidade dos nossos funcionários,
1: O projeto de materialização da Escola de Governação está em debate esta quinta-feira, no segundo dia do Conselho Coordenador do Ministério da Administração Estatal e Função Pública. O evento, que termina esta sexta-feira, decorre sob o lema pela profissionalização e digitalização da administração pública para a prestação de serviços de qualidade. Rádio Moçambique, Alberto Paulo, na Matola.
0: Boa tarde, Alberto Paulo. O governo do distrito de Memba, em Nampula, sensibiliza jovens a absterem-se de aliciamentos que têm como finalidade a associação a grupos terroristas em
3: O administrador de Memba, Manuel Cintura, disse que nestas sensibilizações o governo está também a incentivar os jovens a aderirem ao Fundo de Desenvolvimento Econômico Local, FIDEL, submetendo projetos que visam melhorar as suas comunidades.
4: Felizmente, nós temos parceiros que nos ajudam. Temos a MASC, que criou Embaixadores de Paz, que são jovens, sensibilizam os outros nas comunidades. O governo, sempre sensibilizamos os mais velhos para controlar seus filhos. Sempre dissemos que em Cabo Delgado não há nenhum emprego que não seja se envolver em crime de assassinato de cidadãos e irmãos. Então, e não só o governo central, temos aqueles programas Acredita Emprego para jovens. Temos agora o fundo que o seu excelência presidente lançou, o FIDEL, que é para os jovens exatamente submeter um projeto, ser aprovado, financiado e estar a executar ao invés de se envolver em crimes e com risco de perder a vida.
3: Manuel Cintura indicou que na primeira fase do FIDEL, Memba recebeu 7 milhões de meticais e nesta segunda foi alocado 13 milhões para financiar projetos de geração de renda nas comunidades maioritariamente de jovens. Vitorino Kumbukani, em Nampula.
0: Daqui a pouco iremos conhecer então as incidências sobre os jogos desportivos escolares que decorrem na província de Inhambane. Para já, o Gabinete de Informação realiza hoje e amanhã na cidade de Maputo o 5º Conselho Coordenador da instituição. Na cobertura, Paulino Nunes.
5: O diretor do Gabinete de Informação desafia os órgãos de comunicação social públicos a melhorarem os conteúdos informativos, a comunicarem com responsabilidade e a estarem mais próximos dos cidadãos. Segundo Luís Canhemba, este formato de comunicação vai facilitar o processo de governação no país, traduzindo as ações do Executivo com clareza e transparência. Canhemba falava hoje em Maputo, na abertura do 5º Conselho Coordenador do Gabinete de Informação.
6: E esta visão de comunicação visa aproximar o Estado dos cidadãos, fortalecer a confiança nas instituições e criar condições para uma participação mais informada da sociedade. O objetivo para todos nós deve ser muito claro: garantir uma comunicação governamental mais coordenada, mais profissional, mais célere e mais orientada para as necessidades de informação dos cidadãos. Cada uma das instituições aqui presentes tem uma responsabilidade própria e uma contribuição insubstituível para a edificação de uma comunicação governamental mais forte e mais eficiente.
5: Já a vereadora de Administração e Gestão de Recursos Humanos no Conselho Municipal de Maputo, Rutília Microsse, insta o Gabinfo a promover uma comunicação orientada para o interesse público.
7: Num contexto em que a informação assume um papel cada vez mais determinante na sociedade, torna-se fundamental perguntar com sentido de responsabilidade. Estamos a comunicar suficientemente bem com os cidadãos? Estamos a responder com rapidez? Estamos preparados para enfrentar a desinformação e a manipulação da informação? Estas são perguntas que não devem ser evitadas. Devem, pelo contrário, orientar os vossos debates e provocar decisões.
5: O 5º Conselho Coordenador do Gabinfo, que decorre até amanhã, vai refletir sobre a desinformação e notícias falsas, bem como a transformação digital e modernização do setor da comunicação.
0: Termina esta tarde a fase de grupos da edição 16 do Festival Nacional dos Jogos Desportivos e Escolares. Na cobertura, Avelino António.
8: Nas modalidades coletivas, está quase completo o quadro das meias-finais. Em futebol masculino, Tete, que esta manhã goleou Maputo Província por 6-0, chegou aos 10 pontos e apura-se como líder da Série B, uma classificação que enche de orgulho o capitão Clayton da equipa de Tete.
9: A nossa equipa se comportou muito bem dentro do campo. No início do jogo, a gente foi em cima deles e conseguimos os 4-0 na primeira parte. 4-0 nem ganhar para nós. Queríamos mais e conseguimos mais.
8: Niassa acompanha Tete após bater a cambalhota Cabo Delgado no último jogo do grupo. Na Série A está tudo em aberto. Nampula e Zambésia têm 10 pontos à entrada para a última jornada. Manica segue com 9. As contas ficam seladas esta tarde. No futebol feminino, Nampula e Maputo Cidade estão apurados pela Série A. Na Série B, Maputo Província já garantiu o apuramento. Tete e Nhambane estão com tudo empatado, sendo que para o desempate o comportamento disciplinar vai ser determinante. Nas modalidades individuais, Tete continua a comandar o medalheiro no atletismo. No xadrez, Zambésia e Maputo Província estão na pole position em ambos os sexos, à entrada para a última jornada a ter lugar no sábado. Amanhã é dia de descanso parcial, uma vez que no futebol estão já marcadas as meias finais.
10: Porque temos algumas modalidades que, infelizmente, é que falamos do futebol, não poderão parar de fazer o jogo, mas vai ser um dia leve, que é para permitir também que estes atletas possam também conhecer e descobrir aquilo que são as potencialidades e os destinos turísticos desta bela província. As crianças ouvem falar de Tofo, querem conhecer o Tofo, querem conhecer o Tofinho. Vamos fazer de tudo dentro daquilo que são as nossas condições para permitir que pelo menos grande parte destas crianças possa visitar esses locais.
8: Diretora Nacional de Saúde Escolar e Assuntos Transversais no Ministério de Educação e Cultura, Arlinda Chaquice, anunciando o descanso para amanhã, sexta-feira, em algumas modalidades inseridas no 16º Festival dos Jogos Desportivos Escolares de Xicuque, Avelino António.
0: Depois deste contacto com Avelino António, agora o contacto é com o nosso enviado especial a São Tomé, Vítor Rufino, e a primeira-ministra participa hoje na cidade de São Tomé, na cerimônia de investidura do presidente da República de São Tomé e Príncipe, Carlos Vila Nova. Bem-vinda, Levi. Fará parte do evento em representação do presidente da República.
11: Moçambique e São Tomé e Príncipe pretendem incrementar a cooperação no domínio da economia para o alcance da independência económica dos dois países. É uma pretensão apresentada há momentos pela embaixadora extraordinária e plenipotenciária de Moçambique em São Tomé e Príncipe, Osvalda Joana, nas vésperas do arranque da cerimónia solene da República Santomense, Carlos Vila Nova. Osvalda Joana diz que as trocas comerciais entre os dois países vão ajudar no fortalecimento das suas economias.
12: O mesmo passado histórico que nós, é o mesmo colonizador, e alcançamos a independência no mesmo ano. As relações foram sempre muito boas e são relações de irmandade. Politicamente estamos todos alinhados, mas o que se pretende agora é incrementar a cooperação e investimentos, sobretudo no âmbito da independência económica de ambos os países. queremos que haja mais investimentos moçambicanos em São Tomé e investimentos santomenses em Moçambique. O que se pretende é que haja trocas comerciais para que nós possamos nos fortalecer mutuamente.
11: Embaixadora extraordinária e plenipotenciária de Moçambique em São Tomé e Príncipe, Osvaldo Joana, falando instantes antes do arranque da cerimónia solene de tomada de posse do Presidente da República santomense, Carlos Villanova. A cerimónia decorre na sede da Assembleia Nacional de São Tomé e Príncipe. Neste evento, a delegação moçambicana é chefiada pela Primeira-Ministra, bem-vinda Levi, em representação do Presidente da República, Daniel Chapo. Boa tarde.
0: Boa tarde, Vitor Rufino. Continuação de bom trabalho. Atualidade internacional. O presidente dos Estados Unidos da América admite realizar uma cimeira presidencial com o homólogo russo Vladimir Putin, mas coloca como... Eve, sublinhando que um acordo de paz será benéfico para os negócios e para a estabilidade da região. Com esta nota, colocamos ponto final à presente edição do Jornal da Tarde. Despedem-se Hermínio Abel nos cuidados técnicos e Orlando Ngoveni na edição e apresentação. Boa tarde.

0: precisamente 3 horas no país.
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0: Agora é o momento de ficar a par dos acontecimentos da província no Jornal de Manica.
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0: Ora, viva, boa tarde, bem-vindo ao Jornal de Manica, referente a 3 de setembro de 2026. O Conselho Executivo da Província de Manica vai realizar no dia 21 deste mês, melhor, no dia 26 deste mês, o primeiro Fórum Económico sobre o Desenvolvimento do Turismo, com o objetivo de atrair investimentos e impulsionar o setor. O Diretor Provincial da Agricultura e Pescas de Manica convida investidores a apostarem nas potencialidades agropecuárias da província. Amigo ouvinte, já disse, este é o primeiro jornal da Rádio Moçambique, emissor provincial de Manica, para quinta-feira, 3 de setembro de 2026. Big Ver Roberto, o sonorizador, Domingos Cadeado, o editor e apresentador. Até já. Viagem virtual até ao distrito de Marraquene, na província de Manica, concretamente em Ricaque, ao encontro de Dini Kassam.
1: O antigo presidente moçambicano Joaquim Chissano diz que a província de Manica está no caminho certo rumo ao desenvolvimento. Joaquim Chissano falava momentos após ter visitado o stand da província de Manica na Feira Internacional de Maputo. Referiu que Manica tem registrado avanços, sobretudo na transformação de recursos naturais e formação da juventude. Apontou para a área de mineração como um desafio que deve ser aprimorado no sentido de promover o desenvolvimento da província.
2: Os recursos minerais também estão a ser pesquisados e a ser explorados. Creio que estão num processo de melhorar a organização da exploração dos recursos. Da mesma maneira que eu vi noutra província, né? Ainda temos que aprimorar os estudos das nossas riquezas e organizar a forma de explorar e transformar. Vi que também em Manica já estão a transformar muitos produtos.
1: O antigo estadista falou igualmente do avanço que a província tem vindo a registrar na formação técnica e profissional, bem como de iniciativas juvenis.
2: Estão no caminho certo. Estão a formar. Tem um instituto que não forma só para eles, mas forma para todo o país, né? A formação na área da agronomia. Há iniciativas também juvenis, de jovens que... É encorajador. É esse encorajamento que eu estou a dizer para eles continuarem a fazer os estudos, porque estão no caminho certo.
1: Joaquim Chissano, antigo presidente de Moçambique, falando de Manica na Feira Internacional de Maputo. De Recatra, em Marraquene, Dini Kassam.
0: Dini Kassam, a partir de Marraquene. No encanto cá entre nós, o Conselho Executivo da Província de Manica vai realizar no dia 26 deste mês o primeiro Fórum Económico sobre o Desenvolvimento do Turismo, com o objetivo de atrair investimento e impulsionar o setor. Lissamo Xingoma.
3: O Conselho Executivo da Província de Manica vai realizar no dia 26 deste mês o primeiro Fórum Económico sobre o Desenvolvimento do Turismo, com o objetivo de atrair investimento e impulsionar o setor. O fórum, a decorrer no distrito de Gondola, se enquadra nas atividades alusivas às celebrações do Dia Mundial do Turismo, que se assinala a 27 de setembro, que pretende colocar Manica no centro das atenções. O chefe do Departamento do Turismo na província de Manica, Jorge Mulaboa, explica que o fórum pretende ainda criar conexões entre os diferentes intervenientes do setor, abrindo espaço para novas parcerias e oportunidades de investimento. Jorge Mulaboa diz que se espera a participação da província vizinha de Manicaland, do Zimbábue, bem como outros países, com vista a transformar o encontro em fórum da dimensão internacional.
4: Estamos a trabalhar no sentido de que seja um fórum internacional, onde a participação das áreas econômicas estratégicas, assim como agências de desenvolvimento, possam trazer mais valias para esse fórum. O nosso objetivo qual é? Tentar buscar estratégias que possam nos ajudar a encontrar soluções para que o turismo possa fluir melhor na província. A nossa maior expectativa é fazermos conexões com o setor académico a nível da província, tenhamos parcerias para que, no que diz respeito ao turismo, quando se pretende alcançar algum resultado, chamemos esse pessoal todo ao nível da província e busquemos o conhecimento, mas isso deve ser formulado
3: Durante o fórum haverá igualmente espaço para exposição e promoção das principais potencialidades turísticas da província de Manica, com destaque para as suas montanhas, cascatas, paisagens naturais e manifestações culturais.
0: Voltamos a Ricacha, onde há informações segundo a qual diretor provincial da Agricultura e Turismo, melhor, diretor provincial de Agricultura e Pescas de Manica, convida investidores a apostarem nas potencialidades agropecuárias da província.
1: Expositores da província de Manica na Feira Internacional de Maputo, FACIM, consideram positiva a sua participação no evento, tendo em conta os contactos que estão a estabelecer com potenciais parceiros e clientes. Os expositores acreditam que os primeiros dias da feira deixaram indicações de que até o encerramento do evento poderão alcançar os objetivos definidos, com destaque para o estabelecimento de parcerias de negócios. Ouvidos pela Rádio Moçambique em Ricacha, os expositores dizem não ter dúvidas de que a participação na FACIM será um sucesso.
5: Eu chamo-me Hermano Gil de Mugira, represento a empresa Hermano de Cores, mas ontem tivemos um sucesso. Muita gente aderiu para vir testar. Tivemos boas respostas da degustação, de algumas pessoas que estão a vir para a exposição. Também tivemos boas vendas, tivemos umas vendas bem satisfatórias. A expectativa que tenho é de que todo o produto que eu trouxe aqui acabe. E estou a perceber pelo primeiro dia, vi que isso irá acontecer até domingo, o último dia. Acho que toda a mercadoria que trouxemos irá esgotar.
1: Os expositores apontam a qualidade dos produtos e serviços apresentados como um dos fatores que tem contribuído para o interesse dos visitantes e potenciais parceiros.
6: Carmen Vontade, responsável pela Manevo FA. Fazer a venda dos meus produtos e também interação entre financiadores para aumentar a minha produção. Eu venho aqui com essa intenção, criar mais ligações. Essa farinha vem diretamente do eu é que produzo, eu é que faço o plantio da farinha. Então nada melhor. É uma farinha que já se consumia antigamente com os nossos avós. Então, eu estou a tentar reativar a nossa tradição, a nossa cultura de Manica.
1: A província de Manica expõe na FACIM diversos produtos e serviços que representam as potencialidades económicas da província, com vista a promover oportunidades de negócio e atrair novos parceiros. De Ricacha, Dine Kassam.
0: 13 horas e 10 minutos no ar, o Jornal de Manica para quinta-feira, 3 de setembro de 2026. Vamos às incidências dos Jogos Desportivos Escolares que decorrem em Inhambane, na província, melhor, na cidade de Inhambane e outros pontos daquela região.
7: Manica já conquistou 4 medalhas no Festival Nacional dos Jogos Desportivos Escolares em Inhambane, entre as quais 2 de ouro e 2 de bronze. As medalhas de ouro foram conquistadas esta terça-feira no atletismo através do lançamento de peso feminino para pessoas com deficiência e na modalidade de muravarava em masculinos. As 2 medalhas de bronze foram ganhas nos 200 metros de pista para pessoas com deficiência em femininos e nos 100 metros. Nas modalidades coletivas, Manica continua a lutar pelo apuramento às meias finais. No voleibol, as equipas masculina e feminina venceram Tete por 3-7-1. No futebol masculino, Manica goleou Sofala por 4-0, enquanto em femininos empatou sem golos diante da mesma província. No basquetebol feminino, Manica venceu Tete por 19-16. Já em masculinos, perdeu por 61-56. No handball, Manica esteve de fora devido ao número ímpar de equipas na competição. Perante estes resultados, o diretor provincial da Educação e chefe da delegação de Manica, Tiago Xingore, considera positivo o desempenho da província até o momento no Festival Nacional dos Jogos Desportivos Escolares.
8: Penso que entramos bem para este campeonato. Apesar de um e outro jogo termos perdido, mas estamos com, digamos, a 80% dos jogos ganhos. Também já ganhamos alguns, perdemos um em basquetebol. No jogo tradicional, Muravarava, já vencemos no masculino. Praticamente foi uma vitória esmagadora, porque o nosso atleta conseguiu vencer, perdeu apenas com uma província, que é a província de Tete, e venceu a todas as outras províncias. Então teve apenas uma derrota. A menina também esteve bem, mas perdeu 3 jogos e ganhou 7. Não sei em que lugar ela estará, havemos de ver no fim a avaliação. Mas já estamos aqui com uma medalha de ouro para a modalidade de Muravarava. Tanto os jogos tradicionais, assim como o xadrez, também estamos num bom caminho. Esperamos ver o resultado final de hoje para começarmos a pensar na outra fase.
7: Esta quarta-feira, as modalidades coletivas entram na sua 4ª jornada da prova. No futebol, Manica mede forças com a congênere de Gaza. No basquetebol, a formação maniquense terá pela frente a Zambésia. Enquanto no voleibol, Manica defronta Sofala, e no handebol terá pela frente Inhambane. A partir da cidade de Inhambane, Daniel Oliveira. A seleção feminina de basquetebol de Sofala venceu esta manhã Cabo Delgado por 44-24 em jogo da última jornada do Grupo B e garantiu a qualificação para as meias finais do Festival Nacional dos Jogos Desportivos Escolares. Ao intervalo, Sofala já vencia por 20-14 num jogo em que Cabo Delgado criou várias situações de ataque, mas revelou dificuldades na finalização. Na segunda parte, a seleção de Sofala assumiu maior controle de jogo, ampliou a vantagem e confirmou a vitória por 44-24. Com este resultado, Sofala termina a fase de grupos com uma vaga assegurada nas meias finais, onde estará igualmente a seleção de Maputo Província pelo Grupo B. A capitã de Sofala, Amina, considera a vitória merecida e promete uma equipa ainda mais forte na próxima fase.
9: Foi um bom jogo, porque era um jogo decidido. Se você perde, praticamente você também vai para casa. Então, se você ganha, você passa para a nova fase. Então, foi um bom jogo mesmo, porque tivemos uma boa luta, apesar de nós termos falhado, mas conseguimos.
7: Do lado de Cabo Delgado, as basquetebolistas Nilza e Edvânia reconhecem que a falta de eficácia na finalização esteve na origem da derrota.
10: É normal também, né? Sabemos que temos mais jogos, vamos jogar. Sim, vamos melhorar nos pontos, estamos a falhar muito, mas vamos melhorar sim.
11: Edvânia, o jogo foi bom, foi muito bem, jogamos todas bem. Só que nós falhamos na defesa, a nossa defesa não foi muito forte assim como a delas. Mas nós atacamos muito bem, só que tivemos problemas na finalização.
7: Enquanto isso, esta tarde, a seleção feminina de basquetebol de Manica defronta a líder do grupo A, Nampula. Para as maniquenses, só a vitória interessa, uma vez que permitirá garantir a qualificação para as meias finais da competição.
0: Ainda na matéria desportiva, Vasco Augusto tem a dizer que a equipe técnica, jogadores e a direção do Testa África estão confiantes na vitória diante do Ferroviário da Beira no próximo domingo no campo da Sualpa, em partida da segunda mão da Taça de Moçambique, fase regional de centro.
12: Os Fabris do Planalto pretendem virar o resultado da primeira mão em que os Locomotivas de Chiveve venceram no seu reduto por 1-0. O treinador do Testa África, Dino Alberto, diz estar confiante nos seus jogadores na partida do próximo domingo na Sualpo.
13: Ainda vamos dar confiança aos jogadores, porque são esses que nós temos, para ver se vão dar ainda conta do recado para o jogo contra o Ferroviário e jogos temos de acesso ao jogo da PUD.
12: Mário Sinamunda, capitão do Testa África, pede apoio de todos para garantir a vitória contra o Ferroviário da Beira.
14: É uma outra competição, que é da Taça de Moçambique. Os jogos estão moralizados para esse jogo e vamos com tudo nessa segunda mão, tendo em conta que perdemos na primeira com 1-0, e alegrar os nossos adeptos que merecem que estiverem juntos com os jogadores a apoiar. Faremos história nessa competição.
12: O presidente do Testa África, Helder Zungunye, não tem dúvida que a sua equipa vai ganhar o jogo.
15: Queremos vencer o Ferroviário da Beira e vamos vencer. Esperar o adversário de Songo, darmos nosso melhor e aquilo que ditar o jogo, nós vamos.
12: Equipa do Testa África confiante na vitória no próximo domingo na Sualpo, frente ao Ferroviário da Beira, em partida da segunda mão da Taça de Moçambique, fase regional centro.
0: E assim termina o Jornal de Manica para 3 de setembro de 2026, num dia em que destacamos as incidências da FACIN, que decorre em Marraquena, no Ricaica, e também dos Jogos Desportivos Escolares, que estão a ter lugar na província de Inhambane. Domingos Cadeado e Big Vé Roberto dizem obrigado pela preferência e audiência. Até à próxima ocasião. 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

0: 3:10. Entramos agora no espaço de informações de utilidade pública. Agradece-se a quem achar uma carteira de cor castanho, contendo os seguintes documentos: bilhete de identidade, carta de condução, livrete de mota, licença de condução de mota, 2 cartões de banco BIM. Todos esses documentos estão passados em nome do Sr. Marcelino David Naene Boaventura. Presume-se que a mesma pode ter caído nos bairros 25 de junho ou Piloto. Quem encontrar, pede-se o favor de deixar na Secretaria de Rádio Moçambique ou entrar em contato pelos números 84-633-334-3 ou ainda por 86-100-71-51.
1: No Instituto Médio Politécnico Globo Nzerumbawiri estão abertas as inscrições para o ano 2026. Na área de Ciências de Saúde estão disponíveis os seguintes cursos: Enfermagem de Saúde Materno e Infantil, Enfermagem Geral e Técnico de Medicina Geral. 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
4: Manedum, vovó, eu deveria ter vindo para a cozinha da vovó há muito tempo. 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
6: 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Consegues encontrar peixe congelado durante todo o ano. E é saboroso, porque congelar conserva tudo de bom do peixe.
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5: 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Numa panela, adiciona um pouco de óleo fortificado, cebola, tomate, cenoura e alho cortados aos pedaços. E refoga até todos os legumes ficarem macios. Depois, adiciona a mandioca cortada às fatias, mexe bem e põe água. 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
4: Uhum.
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6: Sim.
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6: 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Fica muito bom.
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5: Uhum.
4: Isto é diferente.
5: E também troquei batatas por mandioca.
6: Uhum.
5: Ficou bom, não é?
4: Sim. Isso não parece ser muito difícil de fazer.
6: E para tornar este um verdadeiro favorito do dia a dia, podes fazer esta receita com ovos cozidos ou com pedaços de galinha em vez de peixe.
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5: Então vamos mudar o nome para Caldeirada Especial de Todos os Dias.
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0: 3 horas e 35 minutos. Vamos a variado musical. Convidamos o Hermínio com a música Obsessão.
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0: Chegamos ao fim da nossa emissão. Foi um prazer enorme fazer-lhe companhia. Levamos até si informação, música e diferentes conteúdos através da nossa rádio. Na técnica esteve Hermínio Castelo e ao microfone Lissamo Xingoma e
1: Júnior da Silva. Aquele abraço.

0: Maputo, na abertura do simpósio dos 15 anos da Índigo Seguros.
1: Quanto maior for a nossa ambição de crescer, maior deve ser também a nossa capacidade de proteger aquilo que estamos a construir como moçambicanos. E aqui há desafios a considerar. O primeiro desafio é a inclusão. Queremos que os seguros cheguem ao agricultor de Ribau, ao pescador de Angoche, ao comerciante da Beira, ao transportador de Tete, ao empreendedor de Pemba e às pequenas e médias empresas de todo o país. Precisamos para isso de microseguros, seguros agrícolas, seguros paramétricos e outros produtos acessíveis e adequados à nossa realidade moçambicana.
0: O Presidente da República, Daniel Chapo, falava há momentos na abertura do simpósio dos 15 anos da Índigo Seguros. O evento vai decorrer sob o lema Os Seguros em Moçambique, Evolução Histórica e Perspectivas. Ainda esta tarde, o Chefe de Estado vai participar na cerimónia de encerramento da 8ª Sessão do Parlamento Infantil, que decorre desde ontem na Assembleia da República. E é para a Assembleia da República que seguimos ao contacto do jornalista Cláudio Duane para a descrição do ambiente que se vive naquele local. Duane, boa tarde. O Chefe de Estado já está aí?
2: Boa tarde, Cristina Xavier. O Presidente da República já se encontra aqui nas instalações da Assembleia da República. Daniel Chapo deverá fazer-se a plenária deste órgão legislativo para participar desta cerimónia de encerramento da 8ª sessão do Parlamento Infantil Nacional. Durante dois dias, os pequenos deputados, Cristina, estiveram a debater em torno daquilo que são preocupações que graçam a criança. Estiveram a interagir com os membros do Executivo em torno de situações como a saúde, o acesso aos serviços sanitários, a educação, acesso à água potável. Daniel Chapo já se encontra aqui no interior deste edifício da Assembleia da República. Dentro de instantes deverá iniciar esta cerimónia, Cristina, do encerramento da 8ª Sessão do Parlamento Infantil Nacional, que decorre desde ontem. Sobre o problema, o bem-estar da criança é nossa prioridade. Boa tarde.
0: Boa tarde, muito obrigada. Uma em cada 10 crianças menores de 15 anos de idade já foi submetida a formas severas de violência física no país. O inquérito demográfico 2 mostra que muitas crianças continuam expostas à violência física e verbal. O ministro da Justiça, Assuntos Constitucionais e Religiosos, Mateus Sais, diz que os números são preocupantes e mostram que ainda há muito trabalho pela frente.
3: Cerca de 55% das crianças de 1 aos 14 anos foram sujeitas a alguma forma de disciplina violenta no mês anterior ao aproximadamente uma em cada 10 crianças foi submetida a formas severas de violência física. Estes números mostram que ainda temos muito trabalho pela frente na proteção e promoção dos direitos da criança.
0: O ministro da Justiça apresentou na 8ª Sessão do Parlamento Infantil Nacional o relatório dos trabalhos realizados pela instituição no âmbito da proteção dos direitos da criança. O ministro da Justiça, Assuntos Constitucionais e Religiosos defende medidas coordenadas para travar a criança. O procurador-geral práticas concretas que tragam resultados com vista a travar este mal no país. Para efeito, Américo Letella defende uma atuação exemplar e sem contemplações dos órgãos de administração da justiça contra todos os atos de corrupção envolvendo servidores públicos e não só. O Procurador-Geral da República fez este pronunciamento esta quinta-feira em Xai-Xai, no ato de inauguração do Gabinete Provincial de Combate à Corrupção em Gaza. Américo Letella pede o envolvimento de todas as forças vivas da sociedade de modo a resgatar a ética, transparência e integridade na gestão da coisa pública.
4: Uma sociedade não vence a corrupção apenas quando prende corruptos. Vence-a quando deixa de produzir, tolerar e proteger comportamentos corruptos. Pelo que a responsabilidade é de todos, daquele que exerce funções públicas, do empresário que participa em concursos e contratos públicos, do cidadão que deve se recusar a pagar ou oferecer uma das universidades, das organizações religiosas, das organizações da sociedade civil e dos meios de comunicação social. É responsabilidade, sobretudo, das instituições do Estado, que devem ser as primeiras a dar o exemplo de integridade, transparência e prestação de contas.
0: Procurador-Geral da República falava esta quinta-feira em Xai-Xai, na inauguração do Gabinete Provincial de Combate à Corrupção em Gaza. Apresentamos as notícias a esta hora. As próximas, às 16 horas.
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Vamos tudo.

0: Meu nome é Flávia Nicole Bila, sou a presidente do Parlamento Infantil a nível da cidade de Maputo. Bom, a minha questão é relativamente ao orçamento que foi aprovado em 2025 até 2035 para a primeira infância. Em Moçambique, nós temos 6 milhões de crianças de 0 a 5 anos. E o orçamento previsto para a primeira infância são de 22 mil milhões. Se formos já fazer os cálculos, este orçamento dá 75 meticais anualmente para cada criança. E temos que ter em conta que este número de 6 milhões de crianças está a aumentar. Então, a minha questão é, o que o governo está a fazer para poder rever este valor do orçamento? Porque 75 meticais não vai chegar, Papai Diabo. Muito obrigada. Sim.
1: Se você fosse presidente, ia dar quanto cada criança?
0: Se eu fosse presidente da República, eu acredito que 200 mil para cada criança, ou mais, 200 mil para cima. Sim. Sim.
2: Olá. Olá.
3: Sim. Muito obrigada pela concessão da palavra. Antes de mais, permita-me endereçar as minhas cordiais saudações a todos presentes nesta magna casa. Sou Fernanda Onofre, representante da província de Sofala. Bem, hoje eu não me levanto para apresentar uma dúvida, mas sim uma reflexão e um apelo em nome de milhares de crianças moçambicanas. O nosso país reserva dias especiais para homenagear aqueles que com seu contributo marcaram e continuam a marcar a história de Moçambique. No dia 3 de fevereiro, exaltamos os heróis moçambicanos. No dia 7 de abril, homenageamos as mulheres moçambicanas. No dia 1 de maio, reconhecemos o valor e a dignidade dos trabalhadores. No dia 25 de setembro, prestamos tributo às Forças de Libertação Nacional e aos antigos combatentes que conquistaram a independência nacional. Todos esses grupos são justamente homenageados e valorizados através de feriados nacionais. Mas permitam-me perguntar, e as crianças? Se afirmamos que as crianças são o futuro da nação, por que razão o dia que lhes é dedicado não recebe o mesmo reconhecimento? Excelência, quantas mães e quantos pais todos os anos são obrigados a atrasar ao trabalho ou a faltar ao serviço para poder preparar a alimentação dos seus filhos, organizar as celebrações e acompanhá-los às atividades escolares? E muitas vezes são penalizados. Se 1 de junho fosse declarado feriado nacional, nenhuma família teria de escolher entre cumprir as suas responsabilidades profissionais ou celebrar a infância da criança. Celebrar 1 de junho não significa apenas conceder um dia de descanso, mas afirmar a todo o Estado moçambicano que a criança ocupa verdadeiramente um lugar central no Estado moçambicano. Celebrar 1 de junho é celebrar a criança de hoje, o jovem do amanhã e o idoso do futuro. Afinal, todos os grandes homens e mulheres que servem Moçambique começaram sendo criança. Se reconhecemos, através de feriados nacionais, aqueles que escreveram a história de Moçambique, por que não reconhecer também aqueles que vão escrever os próximos capítulos dessa história? A Comissão Permanente do Parlamento Infantil Cessante, que foi liderada pelo Elias de Franco Caetano, e a nova Comissão Permanente, bem como junto do seu presidente, pede a possibilidade da declaração de 1 de junho como sendo feriado nacional, uma data que vamos refletir e colocar em prática que investir na criança é investir no desenvolvimento do país e também materializar aquilo que o filósofo Confúcio disse: educa as crianças para não ser necessário punir os adultos. Muito obrigada.
1: Mais ali em cima.

0: Bem, muito obrigado pela palavra dada. Em primeiro lugar, é de cumprimentar a todos que estão cá presentes, especialmente para o querido Papa Chapo. Bem, dizer que eu me sinto orgulhoso em poder chamar de pai, porque o Senhor é um grande Senhor que vela e todos os dias zela para toda a criança moçambicana. E também dizer que tenho uma questão para o querido pai. O que o governo tem feito para acabar com a questão do consumo de droga, vendo que em Moçambique, muitos jovens, é notório que estão a perder futuros brilhantes, estão a estragar sua vida, estão a perder credibilidade por causa deste mal, que é mais conhecido por maca. Muito obrigado.
1: Certo. Mais na mesma fila. Basta não repetir.
2: O meu muito boa tarde a todos, especialmente para o Papa Chapo. Eu tenho uma questão, chamo-me Walter Manuel, e a questão que eu tenho é: o que o Papa Chapo e os títulos do governo estão a fazer para a expansão de construções de escolas resilientes às mudanças climáticas? Obrigado.
1: Dou uma salva de palmas. A seguir... Sim. Depois viemos aqui para essa fila.
3: Boa tarde a todos, especialmente para o Papa Chapo. Eu queria agradecer pelo trabalho que tem feito pelas crianças e pedir só mais uma coisa sobre a questão de transitabilidade. Pedimos que os trânsitos continuem a fazer o seu trabalho nas estradas, porque esses dias os acidentes de viação têm acontecido com mais frequência. Assim, tem dias que fazem patrulha, não negamos, mas isso é uma semana, logo param. Então pedimos que se intensifique, pelo menos que, pode não ser todos os dias, né? Mas pelo menos por mês deve ter algum controle, porque há pessoas que passam lá bêbadas, então atropelam muitas crianças e assim nós sofremos mais, porque assim atropelando, cada dia morrem mais crianças. Então isso é sentimental para nós. Obrigado.
1: Obrigado. Mais a fila a seguir, duas pessoas, depois a última fila. Sim, aqui pode falar, depois ali.
4: Boa tarde a todos. Chamo-me Blaydo Moisés Adriano, sou da província de Sofala, no distrito de Xemba. Agradecer ao governo por tudo que ele tem feito, mas eu quero deixar aqui tipo uma questão. A minha questão é: por que que não exigimos bilhete de identidade para a venda e consumo de bebidas alcoólicas? Muito obrigado.
1: A seguir, ali.
5: Boa tarde a todos. Obrigado pela palavra dispensada. Eu queria saber o que está sendo feito para que as meninas que estão nas uniões prematuras sejam resgatadas e voltem a estudar. E também o que está sendo feito para disponibilizar materiais escolares e fazer com que os meninos vulneráveis possam relaxar. O que está sendo feito para que os meninos vítimas de mudanças climáticas possam recuperar os documentos perdidos para estudar e mais coisas do dia a dia, visto que eles têm o direito ao reconhecimento legal. Pela atenção dispensada, meu muito obrigado. Chama-me Joaquim João.
1: Obrigado, Joaquim João. Agora, última lá, nesta fila, depois começamos essa última fila. Sim.
6: Muito obrigada pela palavra, Papa Chapo. Chamo-me Lacércia Vale, membro cessante da Comissão Permanente. Sou da província de Tete. Primeiramente, gostaria de agradecer bastante a tudo quando o Papa tinha feito para uma criança. Desde que o Papa entrou, a criança moçambicana tem sentido extremamente abraçada. Desculpe. E gostaria de falar sobre a questão da higiene menstrual para as raparigas. E gostaria de saber como é que o Papa e como é que o governo, os distintos institutos do governo, têm olhado para a situação das meninas que encontram-se em situação de pobreza menstrual. Ou seja, têm o seu ciclo menstrual comprometido devido à falta de condições. Como é que o governo pretende trabalhar para acabar com esta situação? Muito obrigada.
1: Muito obrigado. A última fila aqui, aqui. Sim, começando lá na ponte, como outras filas.
7: Boa tarde, Papa Chavo. Muito obrigado pela palavra. Eu só queria agradecer tudo que o papá fez pelas crianças no tempo das cheias. Muito obrigado, mesmo muito obrigada. Chamo-me Shanaya Dorani, da província de Gaza. Muito obrigada.
1: Muito obrigada. Sim, lá na ponta, depois aqui.
8: Desculpa, com a permissão de Vossa Excelência, gostava de dizer aos meninos deputados que, caso hajam mais deputados que queiram apresentar algumas questões, têm apenas 30 segundos para o fazerem.
1: A presidente já disse, o tempo está a esgotar. Aqui. Mas, excelência, com a vossa permissão, eu queria pedir mais 30 segundos para essa bancada. Pode falar ali e aqui, depois passamos para esse lado.
9: Boa tarde, mais uma vez. Muito obrigado pela palavra que me foi concedida. Papai Chapo, como podemos falar do futuro de Moçambique se ainda há muitas crianças fora da escola por conta das uniões prematuras e trabalho infantil? Que medidas urgentes o governo vai tomar para garantir que nenhuma criança troque o casamento, aliás, a escola pelo casamento? Obrigado.
1: Obrigado. A seguir. Sim.
7: Muito obrigada, Papa Chapo, pela concessão da palavra. Chamo-me Tandiwe da Rosália Yantave, deputada do Parlamento Infantil da província de Gaza, concretamente no distrito de Xeixai. Bom, segundo os dados divulgados pela AstroGaza, Gaza recebeu mais de 10 mil pessoas na sequência dos ataques xenófobos, muitas das quais chegaram sem emprego e sem recursos para reconstruir as suas vidas. É sabido que quando uma família perde os seus recursos e os seus meios de subsistência, as crianças tornam-se mais vulneráveis ao trabalho infantil, à mendicidade e às uniões prematuras. Por isso, para além do acolhimento imediato, gostaria de saber que medidas concretas o governo tem tomado para ajudar estas famílias a recuperarem os seus meios de subsistência e alcançar a sua autonomia econômica. Obrigada.
1: Obrigado. Agora vamos passar para esta bancada. Excelência, pode nos dar mais alguns segundos? Obrigado. Vamos começar aqui na primeira fila. Sim?
10: Muito obrigada pela palavra que me foi concedida, Papai Chapo. Primeiramente, agradecer por todo o trabalho que tem feito para nós, em especial crianças. Eu trago uma pergunta muito importante. Sendo que na escola é um centro, é um local onde tem crianças, Papá não vê a necessidade de haver postos de saúde nas escolas para atendimento de emergência, para as crianças que possam passar mal. Papá não vê essa necessidade? Muito obrigada. Sem deixar faltar, eu chamo-me Gislaine da Silva, sou da província de Inhambane, concretamente no distrito de Vilanculo.
1: A fila a seguir, não, aqui mais a última pessoa da fila, depois a fila a seguir.
11: Muito obrigado. Chamo-me Noé Júnior, deputado da província de Maputo. Bom, senhor presidente, numa primeira instância eu gostava de agradecer pela oportunidade que nos dá. Eu gostava de fazer uma pergunta muito simples. Senhor presidente, quando terminar o seu mandato, como gostaria de que as crianças o lembrassem? Como alguém que lutou por elas? Qual é a visão que o senhor presidente tem? E permita-me ainda, senhor presidente, e peço desculpa de já ao Dr. Francisco Mucanhea, porque vamos passar para o conselheiro por um minuto. Senhor presidente, eu, Noé Nhancali, peço-lhe, torne o seu mandato diferente. O mandato do senhor presidente não pode ser mais um mandato. Tem que ser um mandato. Um mandato da transformação. Um mandato da renovação. Um mandato da mudança. E um mandato do resgate dos valores que foram perdidos. Senhor presidente, tenho dito sempre que gostaria que o mandato do senhor presidente fosse um mandato da independência econômica. Não é? Contudo, eu lhe digo, senhor presidente, que é possível, sim, não é? Desde que nós arregacemos as mangas, abramos o nosso primeiro botão e, digamos com firmeza, vamos trabalhar. Muito obrigado.
1: A fila a seguir, aqui, vamos tentar... pelo menos abranger todas as filas. Sim.

0: Muito obrigado pela palavra. Eu respondo pelo nome de Gervásio Elo Abega Eugênio. Eu gostaria de agradecer Sua Excelência Papa Francisco Chapo e os títulos ministros cá presentes, caros deputados do Palmo e Meio. Eu gostaria de agradecer por tudo quanto tem feito Sua Excelência Papa Chapo e os títulos do governo. E nós, como Parlamento, queremos que os papás continuem a melhorar os centros de acolhimento para crianças especiais, porque manter a segurança das nossas crianças é manter o bem-estar delas. Muito obrigado.
1: Mais alguém da fila? Sim.
2: Boa tarde. Obrigada pela palavra concedida, Papa Chapo. Excelentíssimo Senhor Presidente da República, eu sou representante da província de Manica, distrito de Barro. Eu respondo pelo nome de Livalda da Virgínia Viandro Tempe. Nós, crianças, queremos nos sentir seguras em casa, na escola, na rua. Mas algumas meninas casam cedo e algumas sofrem violências. Eu pergunto a Vossa Excelência, que leis mais fortes o governo vai criar para proteger todas as crianças de Moçambique? Muito obrigado.
1: Vamos para os últimos dois da fila, depois a última fila, para terminarmos.
3: Obrigado pela palavra a mim cedida. Eu chamo-me Frei Orlando Pedro Macacica, representante da província da Zambésia. Sua Excelência, Presidente da República de Moçambique, nosso Papa Daniel Francisco Chapo, receba com muito carinho os abraços e beijinhos das crianças da Zambésia. Papá, hoje eu venho trazer até esta casa a voz das crianças da província da Zambésia. São vozes de crianças que têm sonhos, que querem estudar, que querem brincar, que querem aprender, que querem crescer num ambiente seguro e que também querem participar na construção do nosso belo país. Nós, crianças, acreditamos que estudar não deve ser um privilégio para alguns, mas sim toda criança tem o direito à educação. Com tudo isso, eu gostaria de saber como é que o nosso excelentíssimo Presidente da República de Moçambique tem metas para poder acabar com o abandono escolar em Moçambique. E outro ponto que eu gostaria também de poder mencionar é que, para todos os problemas que afetam a criança, falo das uniões prematuras, do trabalho infantil, já existem leis que combatem isso diretamente. Mas até agora existem crianças a venderem bolo, a venderem banana, e as pessoas estão assim a olhar. E também existem crianças, dentro de uniões prematuras. Então eu gostaria de saber o que é que o Ministério da Defesa de Moçambique está a fazer para garantir que esses todos os problemas que afetam as crianças moçambicanas. O meu muito obrigado.

representante do Parlamento Infantil da província da Zambésia, ainda na área de educação, visto que hoje em dia nós temos encontrado muitos alunos fora, principalmente para a nossa faixa, é que um e outro chegamos de nos a levar em que muitas das vezes são os

0: a casa dele em que ele manda e desmanda. Porque se hoje em dia um professor pronunciar palavrões para um aluno é algo muito normal. Mas se for um aluno a proferir palavrões para professor, a gente acaba levando nomes, certas vezes temos tido sanções. Enquanto que quando são na questão de professores ou dirigentes da própria escola, os assuntos são tomados ou são cautelados de uma maneira que um aluno não chega a obter certas satisfações. Obrigado.
1: Obrigado. Aqui, depois vamos para a última fila.
2: Boa tarde, Papá Chapo. Obrigado pela palavra. Boa tarde, caros colegas. Respondo pelo nome de Sarita Constantino, presidente do Distrito de Chimoio, província de Manica. Eu gostaria de saber o que o pai e o governo estão a fazer para que o próximo ano nenhuma criança fique de fora da educação e da escola, sabendo que no nosso belo Moçambique temos zonas rurais que têm crianças que não têm condições de ir à escola. Então, eu gostaria de saber o que o pai ou o governo pode fazer para mudar. Obrigada.
1: Vamos para a última fila. Sim, vamos começar aqui. Depois terminamos lá.
3: Muito obrigada, Papá Chapo. Respondo pelo nome de Amina Arlindo Paulo, membro da Comissão Permanente Cessante e representante da província de Cabo Delgado. Eu tenho duas questões. A primeira é, senhor presidente, se pudesse resolver dois problemas que afetam a criança em Moçambique hoje e agora, quais seriam essas? E por que o senhor resolveria somente só essas duas perguntas? E a outra pergunta é, eu ouço muito discutir-se e eu presencio muito na minha província, não sei as outras províncias, mas acredito que sim também. Gostaria de saber o que é que está acontecendo na indústria farmacêutica para que não haja medicamentos nos hospitais públicos, visto que existem crianças vulneráveis, principalmente nas zonas rurais, que não têm condições de comprar medicamentos em farmácias privadas. E a maioria dos distritos, principalmente em Cabo Delgado, a maioria dos distritos não tem farmácias privadas. É somente o hospital ou um centro de saúde, mas não existem farmácias privadas. Você vai e nem sequer um paracetamol ou um xarope para crianças, para bebês, você não encontra. Então, eu gostaria de saber o que está acontecendo para que não haja medicamentos nos hospitais. E também, desculpa, tenho mais uma outra questão, que é a questão de higiene nos hospitais e saneamento. O que está acontecendo para não haver água nos hospitais? Em vários hospitais, centros de saúde, não existe água. Há muito problema de água e também as casas de banhos são casas de banhos precárias. Não existe água, não existe boa higienização. Não tem agentes de serviço? Ou se tem, por que não fazem a limpeza direita nos hospitais? O que acontece? A pessoa vai lá como acompanhante, tipo de um parente e um filho está doente, vai lá como acompanhante e ela fica lá internada também. Por quê? Porque a situação de lá é tão precária que a pessoa acaba pegando uma infecção. Um exemplo é minha mãe. Minha bisavó estava doente, ficamos lá uma semana. Minha mãe ficou lá doente com diarreia. Ela ficou lá doente e a filha da avó, ficaram doentes. Ambas estavam com uma diarreia forte. Eu cuidei delas e depois eu é que fiquei doente. Então, o que está acontecendo nos hospitais? Isso é tão grave que em alguns hospitais, nas zonas mais rurais, as pessoas acabam adotando em fazer necessidades no pátio mesmo, tipo, um pouco atrás dos hospitais. Porque nas casas de banho são tão sujas que elas não conseguem aguentar. tenho permissão e também o tempo não permite, mas meu muito obrigada.
1: Mas vamos terminar a fila, vamos ser rápidos, o nosso tempo já passou. A senhora presidente daqui a nada vai dizer tempo esgotado. Sim.
4: Obrigado, Papai Tiago, pela palavra que me foi dada. Eu respondo pelo nome de Fanito Lucas Mateus e sou deputado da província de Cabo Delgado e sou presidente do Parlamento Infantil no distrito de Metuz. Visto que nos nossos distritos temos falta de estradas, vários carros sempre fazem acidentes em várias viagens. Então, eu queria pedir por muito para que o Papai Tiapo pudesse trazer, procurar mais forças para trazer força, ou é, para nos nossos distritos possam ter estradas, para que possamos evitar os acidentes que têm acontecido nos nossos distritos. Principalmente no meu distrito, sou de Metuz, a nossa estrada lá é muito, não é uma estrada boa. Mesmo tempo chuvoso, tempo normal, sempre a estrada não é boa. Sempre acontecem vários acidentes e várias crianças morrem durante a viagem. Então eu pediria por muito que possasse trazer uma força que poderia nos ajudar a construir estrada para que possamos ter algumas boas viagens. Obrigado.
1: Só hoje da fila, para terminarmos. Sim. Pode falar a última pessoa lá.
5: É endereçar minhas calorosas saudações ao papá Daniel Francisco Tiapo, que está cá presente. E eu não estou aqui para questionar, simplesmente agradecer a presença do papá Daniel Francisco Tiapo aqui na sala de sessões. E queremos que a nossa voz seja ouvida. Simplesmente era isso. E obrigada pela palavra. Chamo-me Aline Naigo, presidente do Parlamento Infantil de Namakura, da província da Zambésia. Obrigada.
1: A seguir, sim. Depois, lá na ponte.
6: Desculpa. Com a permissão de Vossa Excelência, presidente da República de Moçambique, gostava de informar aos demais deputados que só mais uma pessoa poderá falar.
1: As ordens, presidente. A última pessoa lá na ponta, para fecharmos.
7: Boa tarde. Respondo pelo nome de Fain Antônio Augusto.

0: tu representante da província da Zambésia. Primeiramente, agradecer ao Papa Chapo por ceder a palavra. Eu queria saber pelo Papa como criar mais oportunidades de lazer para afastar os jovens das drogas. Obrigado.
1: Obrigado. Uma salva de palmas para todos vocês. Com a permissão da senhora Presidente do Parlamento Infantil, vou comentar e responder às questões que aqui foram colocadas, muito importantes, porque vocês, como deputadas e deputados, não estão a falar em vosso nome, mas estão a falar em nome de todas as crianças do país. Por isso, uma grande salva de palmas para vocês. O primeiro ponto foi mesmo que tem a ver com o carinho que temos dado às crianças e apelaram para continuarmos a falar sobre a criança, lutar para os direitos da criança e continuarmos a criar as condições para as crianças. E nós queremos agradecer muito. Mas o primeiro ponto que foi levantado aqui tem a ver com trabalho infantil. Aqui queria dizer que nós, como governo, andamos preocupados e continuamos a trabalhar. E como disseram aqui muito bem, as leis existem que condenam o trabalho infantil, mas é importante que também funcionem as denúncias contra este mal. Nós não podemos normalizar o anormal. Temos visto crianças realmente a fazer este trabalho, mas é muito importante todos nós, como sociedade, trabalharmos para combater este mal que é o trabalho infantil. Falou-se também aqui, o Fernando falou sobre a mendicidade infantil, que também é um mal que afeta a nossa sociedade, e nós, como governo, nós, como sociedade, é muito importante nos juntarmos para combatermos a questão relacionada com a mendicidade nas nossas cidades, mas também nos nossos distritos. Depois, Niassa pediu visita. Nós já estávamos em Niassa na semana passada, mas eu percebi que esta visita é uma visita dedicada especificamente para as crianças. E nós vamos trabalhar no sentido de visitarmos Niassa e termos um encontro com as crianças. Uma salva de palmas para Niassa. E depois, Nampula falou sobre gravidezes precoces. O que é que nós estamos a fazer como governo? Queria dizer que aqui houve um trabalho muito grande das titias e titios em Moçambique a combatermos este mal durante muitos anos. No início até chamava-se casamentos prematuros, mas tivemos que mudar a lei para tratar este mal como uniões prematuras e também a questão relacionada com gravidezes precoces. São duas coisas diferentes, mas geralmente relacionadas. Tanto as gravidezes precoces como uniões prematuras, na lei, são punidas por lei, mas há sociedades, há comunidades, há ambientes em que também temos o desafio da denúncia. Há famílias que costumam encobrir esta questão das uniões prematuras e gravidezes precoces, que de acordo com a lei é um crime, e nós temos que continuar a trabalhar, não só como crianças, mas como pais encarregados de educação e como sociedade, a combater este mal. Uma das coisas que o governo fez foi realmente, junto à sociedade

civil, as organizações da sociedade civil que fazem um excelente trabalho no combate a estes males, submetermos leis ao nível da Assembleia da República, e os titios e as titias, deputadas e deputados, já aprovaram esta lei. Por isso quero pedir uma grande salva de palmas para eles e elas. E todos nós temos que nos unir para combater as gravidezes precoces, não só no sentido a posterior, isto é, quando acontece, mas temos que prevenir que isto aconteça. Nestes assuntos de uniões prematuras e gravidezes precoces, funciona mais a prevenção do que a punição depois de acontecer. E como sociedade temos que trabalhar muito para a prevenção. Também a Xenise Nampula falou sobre a necessidade das crianças conhecerem os seus direitos. Nós temos trabalhado com os titios da comunicação social que estão aqui conosco, a rádio, a televisão, os jornais, e se ficarem atentos vão perceber que quase todos os órgãos de comunicação social, sejam eles públicos ou privados, têm um espaço dedicado às crianças para poder falar sobre os direitos da criança. E estes titios que estão aqui da comunicação social fazem um bom trabalho, por isso que estão aqui a trabalhar connosco para divulgar os direitos das crianças, e eu também quero pedir uma grande salva de palmas para eles. Colocou-se aqui uma questão muito importante. O que é que o governo está a fazer para a questão da cultura? Nós, ao nível do Ministério da Educação, temos uma secretária de Estado das Artes e Cultura. Um povo sem cultura não tem identidade. Por isso que achamos que a cultura deve estar aliada à educação. Nós, desde crianças, precisamos de saber valorizar a nossa cultura, porque a nossa cultura é a nossa identidade. E nós vamos continuar a trabalhar para que realmente preservemos a nossa cultura. Por isso, ano passado, nós realizamos o Festival Nacional da Cultura. Este ano que estamos aqui no Parlamento, sabem muito bem que há os Jogos Desportivos Escolares que estão a decorrer em Inhambane, que é uma forma de consolidarmos a nossa unidade nacional, juntar todas as crianças, como estamos a fazer aqui, hoje aqui no Parlamento, para juntos poderem interagir, fazer amizade, se conhecer, e cada uma destas crianças, mesmo aqui na sala, traz a sua identidade, a sua cultura, mas é importante esta interação, e vamos continuar com várias formas, não só das artes, da cultura, para podermos continuar a consolidar a nossa cultura moçambicana. E esta é uma questão muito bem colocada. Também temos aqui, mais uma vez, a questão da promoção da lei, divulgação da lei, para podermos combater as uniões prematuras que alguém repetiu. A saúde mental, o bullying nas escolas, também a questão relacionada com família. Aqui eu queria dizer uma coisa muito importante. Que os meninos, os nossos deputados da Assembleia da República, as meninas, também devem reter. A educação, ela é feita de duas formas. Temos uma, que geralmente chama-se educação informal, que é aquela que cada família deve fazer na sociedade. A família é a base da sociedade. Os valores morais, os valores éticos, estes são incutidos na família. E o Estado tem realmente a responsabilidade de fazer a educação formal, por um lado, para poder consolidar cada vez mais estes valores, mas também podermos, ao nível da educação formal, ensinar já a parte científica. Eu digo isto porquê? Porque o bullying que falaram aqui, para um menino ou uma menina bem educada em casa,
no seio da família, na primeira educação que eu fiz aqui referência, não faz o bullying a uma outra menina ou outro menino na escola. Porque aprende tanto em casa como na escola que isso é mau. Então, aqui, cada um de nós, por um lado, governo, por outro lado, família, é importante juntos trabalharmos para que isto não aconteça, porque isto realmente afeta a saúde mental dos meninos ou das meninas na escola. Fizeram também uma pergunta muito importante sobre a criança e os sofrimentos, sobretudo das crianças vulneráveis. Nós também queremos dizer aqui que, como governo, continuamos a trabalhar para que não só a criança, mas os idosos, as mulheres, famílias vulneráveis, portanto, possam ultrapassar os grandes desafios que têm. Mas principalmente a criança, porque, como sabem, a criança é indefesa e merece todo o trabalho nosso para nós podermos defender o direito das crianças. A seguir, foi colocada a questão do orçamento, que a minha deputada de palmo e meio sabe muito bem fazer matemática, e ela disse que são apenas 75 meticais. Eu perguntei a ela, se fosse presidente, quanto é que ia dar. Disse que ia dar 200 mil cada criança. Eu gostaria de dar 500 mil. Até gostaria de dar 1 milhão. Mas onde está o problema? O problema é que não é só querer. Vontade não falta, não é? Há muita vontade. Mas o problema é onde apanhar, ou onde encontrar este dinheiro. É por isso que o Presidente todos os dias diz: vamos trabalhar, vamos trabalhar, vamos trabalhar. Que é exatamente para produzirmos dinheiro em quantidades suficientes para aumentarmos o orçamento para as crianças, porque as crianças merecem. Muito obrigado, Senhora Deputada. Dia das Crianças, feriado nacional ou não? Esse é um debate muito interessante. Vamos querer continuar a fazer. Porque se vocês ficarem atentos, todos os dias é Dia Mundial de alguma coisa. Todos os dias. Não há nenhum dia que não é Dia Mundial de alguma coisa. De 1 de janeiro até dia 30 ou 31 de dezembro, é Dia Mundial de alguma coisa. Então, se colocarmos todos os dias feriados, vamos ter 365 dias para ficar em casa. E não vamos trabalhar. E basta não trabalhar, o país vai parar, não vai desenvolver. Por isso aqui tem que se escolher. Vamos continuar a debater esta importância do Parlamento Infantil para ver se pode ser feriado. Depois temos também o dia 12 de agosto, é Dia Mundial da Juventude. Depois os jovens também vão dizer porque é que não é feriado. Depois temos o dia 5 de junho, Dia Mundial do Ambiente. Depois os ambientalistas vão dizer porque é que também não é feriado. Depois temos o dia 1 de dezembro, Dia Mundial da HIV. Os promotores ou os que combatem a HIV vão dizer também porque é que não é feriado. Então, vamos ter 365 dias de feriado. Então, há países que resolvem isso de uma forma muito simples. Juntam todos os feriados num único dia só. E ficam a trabalhar. A China, por exemplo, tem um único dia no ano que é feriado, Dia da Independência. Só. E o resto dos dias eles ficam a trabalhar. E não há desenvolvimento sem trabalho. É ou não é? Então, eles têm um único dia, que é feriado nacional. Dia mundial de alguma coisa, não é feriado para eles. Feriado é só dia da independência. Resolveram assim. Há outros que resolvem que não. Vamos ter muitos feriados, como 1 de junho, feriado, 1 de maio, feriado, 12 de agosto, feriado,
1 de dezembro, feriado, 8 de março, Dia Mundial da Mulher. Eu quero fazer uma pergunta. Mulher, querem feriado ou não? Já ouviu? Querem também. Vai ser feriado. Estão a perceber? Então, cada um, quando quer discutir feriado, tem os seus fundamentos para que seja feriado. Agora, o que eu quero dizer é que as crianças realmente são o futuro do mundo, o futuro do país, o futuro do continente, e vamos continuar esse debate ao nível, portanto, do Parlamento Infantil, por forma que realmente possa-se chegar à conclusão se sim ou não. Se disser não, vamos continuar a trabalhar para não ficarmos em casa. Se disserem que sim, também não há problemas, mas quem decide são vocês como Parlamento e os sítios do Parlamento da República de Moçambique. A nós, como governo, cabe cumprir as ordens. Uma salva de palmas para vocês. Outros aspectos, já para terminar, escolas resilientes, muito importante. O nosso país, excelências deputados, é um país que tem uma localização geográfica que faz parte dos 10 países no mundo que mais sofrem de desastres naturais. Cheias, inundações, calamidades. Este ano, por causa do fenómeno El Niño, está-se a falar de seca. Então, é um país que sofre ciclicamente destes fenómenos. E as escolas resilientes, hospitais resilientes e outras infraestruturas resilientes são extremamente importantes. E eu também quero concordar com este aspecto. Mas voltamos ao tal aspecto de recursos financeiros para construir essas escolas. O outro aspecto que falou-se aqui e que eu gostei muito é o combate aos acidentes de aviação. Acidentes de aviação matam, às vezes, mais até do que a malária, o HIV e outras doenças de notificação obrigatória e que são a maior causa de internamento. Portanto, os acidentes de aviação temos que continuar realmente a combater para que não possam continuar a ceifar vidas ao nível e criar luto nas famílias. Há uma contribuição muito importante aqui de Sofala, que vamos ter mesmo que fazer uma reflexão muito profunda. O senhor deputado fez uma pergunta muito importante. Por que na venda e consumo de bebidas alcoólicas não exigem BI? A primeira coisa que estamos a fazer agora é campanha de atribuição de BI Mahala, para todos terem BI. Depois de terem todos BI, aí sim, vamos dizer, já fizemos a nossa parte, todos têm BI, agora aquele que quer ir comprar algo, identifique-se. E aquele que quer beber, identifique-se. Se não, vão dizer por que estão a exigir BI enquanto não há condições para ter BI. Então começamos com campanha de dar BI Mahala. Depois desta campanha, há muita coisa que vai acontecer. Uma delas pode ser essa, que é uma grande contribuição que foi feita aqui. E realmente há países no mundo que isto acontece. Você não vai ter álcool sem identificar-se. E isto é muito importante e uma grande contribuição. Também quero aqui dizer que vamos continuar a combater, como se disse aqui, a violência contra as crianças, principalmente vulneráveis. Também criar condições para as crianças poderem estudar. Por isso, o nosso governo, para além de construir escolas, hospitais, a questão também da educação, até nona classe, é gratuita. É gratuita porque, realmente, nem todas as famílias moçambicanas têm condições
para poder criar, desculpa a redundância, condições para as crianças poderem estudar. Por isso que o livro é Mahala e continuamos a criar mais condições para que todas as crianças possam estudar. A higiene menstrual para as raparigas, nós, como governo, estamos a fazer o nosso trabalho, mas também há organizações da sociedade civil que são parceiras do governo da República de Moçambique que estão a fazer um grande trabalho nesta área. E nós queremos pedir uma grande salva de palma para as organizações da sociedade civil. As titias e os sutios das organizações da sociedade civil que tratam desta matéria junto ao governo têm nos apoiado muito nesta matéria da higiene menstrual para a rapariga. A outra questão que foi colocada é que há mais crianças, muitas crianças fora da escola, por causa do trabalho infantil e uniões prematuras. Já fizemos referência aqui do trabalho que estamos a fazer para combater este mal. Sobre a xenofobia, este é um mal que está e aconteceu na África do Sul. Para nós, como governo, a primeira coisa que fizemos foi a mesma medida que tomamos a quando das cheias e inundações na província de Gaza, em janeiro, fevereiro e março. A nossa primeira preocupação foi salvar vidas. Portanto, essas 10 mil pessoas que chegaram foram salvas pelas medidas tomadas pelo governo em evacuar os nossos irmãos da África do Sul para Moçambique, principalmente para as províncias de Maputo, Gaza e Inhambane. Depois de estarem cá, nós estamos a trabalhar, já temos o rastreio e o levantamento feito das profissões e outras necessidades que elas têm e vamos continuar a fazer o trabalho e a assistência para que aqueles realmente, aquelas famílias que trouxeram crianças, as crianças não possam estar vulneráveis. Estamos neste momento a integrar estas crianças nas escolas moçambicanas para continuarem a trabalhar, aliás, a estudar e não perderem o ano. Outra questão também que foi colocada aqui, muito importante, é como queria ser recordado pelas crianças. Vocês, no início deste Parlamento, já responderam essa pergunta, só que não se aperceberam. Disseram, papá Chapo está a fazer um bom trabalho para as crianças, vai nas províncias, está sempre com as crianças. Então, respondendo à pergunta, é que eu gostaria de ser recordado como amigo das crianças. O outro aspecto é continuarmos a melhorar as penas nas leis sobre a violência doméstica, uniões, aliás, violência contra a criança, a questão das uniões prematuras e também casamentos prematuros, uniões prematuras e gravidezes precoces. Nós vamos continuar a aprimorar as leis, mas como eu disse, não basta as leis, também temos que fiscalizar as leis e denunciar quando essas situações acontecem. Mas a nossa grande preocupação tem que ser está relacionada com a prevenção. Palavrões na escola, nem professor, nem o aluno não deve pronunciar-se com palavrões na escola. Portanto, não pode ser, como se disse aqui, o professor usa palavrões, mas quando o aluno usa, ele proíbe. Nem um, nem outro não podia fazer isso na escola. É ou não é? Por isso, nós queremos também dizer, a menina falou sobre medicamentos nos hospitais públicos. Em relação a esse aspecto, nós estamos a fazer um trabalho. Ontem mesmo, ao nível do Conselho de Ministros, falámos sobre este assunto, aliás, na terça-feira, que nós, neste momento, estamos a importar grandes quantidades de medicamento para o povo moçambicano, que chegam a qualquer altura, mas há também um desafio que tem a ver com o roubo de medicamentos do Sistema Nacional de Saúde durante a cadeia de distribuição. O Cernic
A PRM, como vocês acompanham nos órgãos de informação, estão a fazer um grande trabalho no que toca, portanto, a este assunto, e nós queremos continuar a trabalhar. Falou de um aspecto muito importante, saneamento do meio. O saneamento do meio é importante não só nos hospitais, não só nas escolas, mas nas comunidades onde nós vivemos, em casa onde nós vivemos. A título de exemplo, fala-se de diarreias, que fez referência, fala-se de cólera, e há comunidades até que acusam que há outras pessoas que trazem cólera, há outras pessoas que trazem diarreia, o que não é verdade. As diarreias, a malária, resulta da falta de higiene pessoal ou individual e coletiva. Por isso chama-se doenças de mãos sujas. Portanto, estas pessoas que têm a responsabilidade de fazer limpeza nos hospitais, nos centros de saúde, nas casas de banhos e não fazem, nós vamos ter que continuar a trabalhar para que isso não aconteça. Mas também temos o desafio, quando nós conversamos com estas pessoas, o desafio da forma de uso das casas de banho, que é outro desafio que nós temos. A forma como cada um de nós usa, principalmente quando estão casas de banhos públicos ou nos hospitais, nas escolas, que também precisamos de fazer uma educação neste sentido. Mas esta é uma questão muito importante e eu queria pedir uma grande salva de palmas para a deputada. E, finalmente, Matus falou sobre estradas, que são extremamente importantes para a circulação da nossa população, para as crianças irem à escola e tantos outros aspectos. Também temos que continuar a combater as drogas. A última questão que eu quero responder e deixei para o fim de propósito, queria dizer o seguinte. Todos vocês falaram, mas alguém fez uma pergunta, que é esta pergunta que eu quero responder. A pessoa perguntou se lhe dissessem para resolver dois assuntos, quais seriam? E por quê? Eu quero responder essa pergunta, mas antes de responder essa pergunta, quero dizer aos deputados e às deputadas do Parlamento Infantil que é muito importante nós, como crianças, termos empatia. Empatia, o que é? Trocando em 500. Se colocar no lugar do outro. Estamos juntos? E isso faz nascer o amor ao próximo. E eu, durante todo o tempo que estou aqui, não há nenhum deputado que falou das crianças que sofrem de terrorismo em Cabo Delgado. Não façam isso. Tá bom, meninas e meninos? Então, a primeira coisa, respondendo à pergunta, que eu gostaria de resolver para as crianças não sofrerem, porque não conseguem parar num lugar fixo, estão toda hora a deslocar-se, não conseguem estudar, porque estão toda hora a deslocar-se. A primeira coisa que eu gostaria de fazer, que vocês não falaram, é resolver o terrorismo em Cabo Delgado, para as crianças pararem de sofrer. A segunda e a última coisa que está relacionada com isto que eu gostaria de resolver, para que não haja crianças deslocadas.

0: Muito obrigado. Então, a última mensagem que eu quero deixar, que quero, eu estou a sair daqui preocupado com este assunto, porque fiquei aqui durante esse tempo, não há uma pessoa que falou do terrorismo e da necessidade de resolver-se este assunto, que é uma grande preocupação para que as crianças estejam em paz, não possam se deslocar, possam estudar à vontade, como qualquer outra criança em Moçambique. Então, por favor, empatia, estar no lugar do outro, estarmos no lugar das crianças que estão a sofrer terrorismo em Cabo Delgado, e isto faz nascer o amor ao... E o amor ao próximo resolve tudo. Muito obrigado a todos.
1: Aqui as palavras do Papa Daniel Francisco de Chapo, presidente da República de Moçambique, ele que deu a oportunidade de todos os deputados questionarem questões relacionadas à infância, à educação, à saúde e à nutrição. Neste momento, o Papa Daniel Francisco de Chapo dirige-se até à menina presidente do Parlamento Infantil Nacional, onde está a saudar não só ela, mas também a Presidente da Assembleia da República. Esta é a 8ª sessão do Parlamento Infantil. Foi possível ver a alegria de todos os deputados aqui presentes ao perceber que o Papá de Chapo sim se importa com as crianças de todo o Moçambique.
2: E nesta sua intervenção, o Presidente da República falou da questão da empatia, chamou a atenção aos pequenos deputados para colocarem-se sempre no lugar do outro. Assim respondiam a uma das questões colocadas pelos pequenos deputados sobre aquilo que gostava de fazer com prioridade. Daniel Chapo apontou a questão do terrorismo em Cabo Delgado, diz que não descansa quando sabe que há crianças que andam de lado em lado. Portanto, temos que Daniel Chapo disse que não descansa quando tem lixar com informações que há crianças que andam de lado, em resultado da questão do terrorismo em Cabo Delgado. Falou também da questão da paz para os moçambicanos.
3: Conhecimentos que nos transmitiu. Peço uma forte salva de palmas. Muito obrigada. Excelências, chegou aquele momento, né? Quero convidar o grupo, a Companhia Nacional de Música.
2: E a momento cultural ainda nesta cerimónia de encerramento da 8ª sessão do Parlamento Infantil Nacional, depois desta interação que o Presidente da República, Daniel Chapo, manteve com os deputados de Palmo e Meio neste último dia da 8ª sessão do Parlamento Infantil Nacional. Fazemos o resumo daquilo que foi a intervenção do Presidente da República. Daniel Chapo fez saber que estão a ser enquadradas nas escolas nacionais crianças cujos pais e os progenitores foram vítimas do fenómeno da xenofobia na vizinha África do Sul. Daniel Chapo disse, partilhou aqui com os pequenos deputados, que desde o início dos primeiros incidentes o governo moçambicano não descansou, tratou de criar condições para que os moçambicanos pudessem regressar com segurança ao país, e está mesmo a acontecer. São moçambicanos que têm estado a receber a atenção do executivo moçambicano. Daniel Chapo falou também da questão da violação dos direitos da criança. Eu estou a receber a indicação que estamos em momento cultural. Vamos juntos.

conectar a política à cultura, numa altura que recebemos indicação mesmo da plenária da Assembleia da República, que vamos juntar este momento de encerramento da 8ª sessão do Parlamento Infantil ao momento cultural.

Muito obrigada, Companhia Nacional de Música. Palmas carinhosas para os nossos meninos. Uau! Ainda tem mais! De repente eu estava na sessão! E a sessão já estava a terminar! Com o coração triste comecei a chorar! Ai, sessão, estou a pedir! 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

teremos também a atuação do grupo cultural ou de dança Nyanga. Uma forte salva de palmas.

0: É mais um momento cultural. Desta vez vamos de novo ser abrilhantados com uma belíssima canção que mostra como é a cultura do nosso Moçambique. Estamos mesmo a terminar a 8ª sessão do Parlamento Infantil e a terminar, sei que é com a nossa transmissão, mas há espaço sim para deixar passar aquilo que é a cultura da nossa Pérola do Índico. Neste momento, o grupo cultural dirige-se ao plenário da Assembleia da República. Vamos acompanhar um pouco o tio Cláudio do Ano.
1: Exato, mesmo grupo cultural que vai trazendo parte, fazendo parte desta cerimónia de encerramento da 8ª sessão do Parlamento Infantil Nacional. Já vemos a dança na plenária da Assembleia da República. Quero recordar que o Parlamento Infantil é um órgão que procura assegurar a participação da criança nos debates sobre o cumprimento dos seus direitos e deveres, influenciam os processos de tomada de decisão para resolução dos problemas que afetam a criança e criam um espaço de reflexão sobre as prioridades da voz da própria criança. Mesmo por causa mesmo desta prioridade das vozes da criança, que o Presidente da República esteve a interagir em instantes com os pequenos deputados para, na primeira pessoa, colocarem aquilo que são preocupações da criança. Falaram de várias questões e até sugeriram assim, que o dia 1 de junho fosse feriado nacional, um assunto que o Presidente da República remeteu a um debate público aberto e que também deveria contar e merecer a atenção deste órgão legislativo, mas recordou que quase todos os dias são feriados nacionais e destacou que é preciso trabalhar, sendo que não descartou esta possibilidade, tendo sim remetido a um debate amplo envolvendo diferentes setores e a própria Assembleia da República. Fazemos este compasso numa altura que na plenária da Assembleia da República estamos a conhecer o momento cultural.
0: É mesmo isso, tio Cláudio Duane. Uma das coisas que o presidente deixou é que ficar foi a necessidade de todo o Moçambique, todo o cidadão moçambicano, ter um bilhete de identidade. Pois os parlamentares apresentaram a questão da venda e consumo de álcool, assim que é para as crianças. Então o papá de Chapo, o papá Daniel Francisco de Chapo, mostrou a necessidade de cada cidadão moçambicano ter um bilhete de identidade. O BI. Esta é a 8ª sessão do Parlamento Infantil Nacional que está a decorrer sob o lema "O bem-estar da criança é nossa prioridade". É um mandato de 2 anos para a menina presidente Neide Correia, que representa a província de Sofala. Neide, que tem 15 anos. Temos também o segundo vice-presidente, o Caetano Madeira, e a primeira vice-presidente do Parlamento Infantil, Khadija Alid. Ela que representa a província de Nampula. É importante destacar que o Caetano Madeira, o segundo vice-presidente, representa a província de Cabo Delgado.
2: Também falar que a Khadija Alid representa a província de Nampula, ela que é a primeira vice-presidente. Para além de falar dos direitos da criança, o nosso presidente, papá Daniel Francisco Chapo, disse que gostaria de ser lembrado como um amigo das crianças.
0: É mesmo isso, Jennifer. Ele disse que gostaria de ser lembrado como um amigo das crianças. E deixou duas coisas muito, muito importantes. Que ele quer que haja paz na província de Cabo Delgado e que haja paz e segurança em todo o Moçambique. Neste momento, a presidente do Parlamento Infantil, Neide Correia, está aqui a interagir com os parlamentares. Vamos acompanhar.
3: Presidente da República de Moçambique. Com vossa permissão, vamos proceder ao ato formal de encerramento do nosso 8º Parlamento Infantil Nacional. Assim, tenho a honra de convidar Sua Excelência Presidente da Assembleia da República, a titia Margarida Adamuji Talapa, para usar da palavra. Excelência,
1: Fica então este convite à Presidente da Assembleia da República, Margarida Talapa, convidada ao pódio para tecer considerações. Estamos mesmo no fim desta cerimónia de encerramento da 8ª sessão do Parlamento Infantil Nacional. Dois dias os pequenos parlamentares tiveram a discutir questões ligadas à criança. Margarida Talapa está no pódio, vamos ouvir.
4: Obrigada, Excelência, Senhora Presidente. Sua Excelência Daniel Francisco Chapo, Presidente da República de Moçambique, Excelência. Estimada Neite Albertina Lourenço Correa, Presidente do Parlamento Infantil, Excelência. Todo o protocolo observado. Permita-me dirigir uma saudação muito especial à Sua Excelência Daniel Francisco Chapo, Presidente da República de Moçambique, a quem damos as nossas mais calorosas boas-vindas à Casa do Povo Moçambicano. Felicitamos a nova Presidente do Parlamento Infantil pela eleição e formulamos votos de muito sucesso no desempenho da missão que foi confiada. Ao Presidente cessante, expressamos o nosso reconhecimento e gratidão pelo trabalho realizado durante o seu mandato. Sua Excelência, Senhor Presidente da República de Moçambique, desde ontem, nesta casa estão as nossas crianças, as flores que nunca murcham. Estão aqui aqueles que representam a força, a vitalidade, o futuro e a esperança da nação moçambicana. Por isso, a presença de Vossa Excelência, Senhor Presidente, engrandece este momento e confere a esta sessão uma dimensão particularmente especial. Peço uma grande salva de palma ao nosso querido Pai. A vossa presença, Senhor Presidente, revela, como as crianças disseram, o carinho, o amor, a atenção e o compromisso que Vossa Excelência tem para com as nossas crianças e com a construção de Moçambique, onde cada menina e cada menino possa crescer em dignidade, segurança, educação e esperança. Bem-haja o nosso querido Presidente, bem-hajam crianças moçambicanas. Minhas senhoras e meus senhores, nestes dois dias, esta sala ganhou uma vida diferente. Foi bonito assistir, ouvir e aprender. Foi bonito perceber que por detrás dos rostos ainda jovens, existe uma consciência cada vez mais madura sobre os problemas da sociedade. As crianças falaram, perguntaram, propuseram, refletiram e, acima de tudo, demonstraram que conhecem os desafios que o país enfrenta e querem ser parte das soluções. A Assembleia da República ouviu-as e assume o compromisso de continuar a colocar os direitos e o bem-estar da criança no centro da sua ação legislativa e de fiscalização. Sua Excelência, Senhor Presidente da República de Moçambique, queremos reiterar os nossos profundos agradecimentos pela vossa honrosa presença. Vossa Excelência não esteve apenas fisicamente com as crianças. A vossa presença foi uma grande mensagem. Uma mensagem de que os sonhos das crianças têm lugar na agenda da governação de Vossa Excelência. Que Deus abençoe as crianças de Moçambique, as suas famílias e ao nosso querido presidente e à nossa pátria amada. Atenta, Kwene Kwene, a Sandisana. Muito obrigada.
0: Ouvimos aqui a Presidente da Assembleia da República, a Titia Margarida Talapa, ela que deixou ficar aqui uma mensagem para todos os amigos deputados que estiveram aqui presentes, não apenas a representar as suas províncias, mas todo o Moçambique. Neste momento, a Presidente do Parlamento Infantil, a CQE, está a interagir com os pequenos deputados. Vamos ouvir aquilo que a menina Presidente tem a dizer.
5: Seu Parlamento que está a acabar, eu já não estou a aguentar.
0: A titia Margarida Talapa, presidente da Assembleia da República, felicitou também o presidente cessante Elijas Caetano pelo seu mandato. Parabenizou também, deu os parabéns, já sei que é a menina presidente Neide Correia, felicitou a sei que é a menina presidente pelo seu desempenho até chegar aqui. Esta oitava sessão do Parlamento Infantil Nacional, a menina presidente dirige-se ao pódio para interagir, para intervir neste momento super especial. Estamos assim a fechar a oitava sessão do Parlamento Infantil Nacional, que decorre sob o lema "O bem-estar da criança é a nossa prioridade". É um momento de interação que se pode ver no plenário da Assembleia da República. É um momento de festa na capital de Moçambique e na capital de todas as províncias de Moçambique, pois os deputados representam as 11 províncias do nosso país. Vamos ouvir a menina presidente.
5: Sim, coração. Sua Excelência, Presidente da República de Moçambique, Papá Daniel Francisco Chapo, Sua Excelência, Presidente da Assembleia da República, Titia Margarida Talapa, titias e titios deputados da Assembleia da República, titias e titios representantes das instituições e organizações civis, titios membros do Governo, distintos convidados, minhas queridas colegas e meus queridos colegas, deputadas e deputados de palmo e meio, queridas crianças de Moçambique, é com muita alegria que tomo a palavra neste momento em que chegamos ao fim da oitava sessão nacional do Parlamento Infantil. Há 2 dias, iniciamos esta sessão dizendo que estávamos aqui para falar, perguntar, escutar e propor. Hoje, podemos dizer que cumprimos essa missão. Falamos dos problemas que afetam as crianças, fizemos perguntas aos titios, escutamos as respostas, apresentamos as nossas preocupações e as nossas propostas. E aprendemos que participar não significa apenas falar. Participar significa também saber ouvir, respeitar quem pensa diferente e procurar soluções para os problemas que afetam a nossa vida. O lema desta oitava sessão foi: o bem-estar da criança é nossa prioridade. Nestes 2 dias, percebemos que este lema deve transformar-se em ações concretas. O bem-estar da criança significa ter uma escola onde podemos aprender com segurança, significa ter acesso à saúde e a uma alimentação adequada. Significa estar protegido contra a violência, o abuso o trabalho infantil, as uniões prematuras, o tráfico e outras formas de exploração. Significa também crescer num ambiente de paz e ter espaço para brincar, aprender, sonhar e participar. Por isso, queremos agradecer do fundo dos nossos corações às titias, aos titios que estiveram conosco durante esta sessão, que ouviram as nossas preocupações e responderam às nossas perguntas. Nosso obrigado. Minhas queridas colegas e meus queridos colegas, nós representamos muitas crianças que ficaram nas nossas províncias, distritos, escolas e comunidades. Quando regressarmos, levaremos conosco aquilo que aprendemos aqui. Vamos contar às outras crianças o que ouvimos. Vamos falar com as nossas famílias e professores. Vamos partilhar as nossas ideias nas nossas escolas e comunidades. E vamos continuar a defender os direitos de todas as crianças moçambicanas. Mas também devemos lembrar-nos de que temos deveres. Temos o dever de estudar, temos o dever de respeitar os nossos pais, professores, colegas e todas as outras pessoas. Temos o dever de rejeitar a violência e temos o dever de ajudar a proteger as outras crianças. Querido papá Daniel Francisco Chapo, Presidente da República de Moçambique, agradecemos muito pela sua presença neste momento tão importante para nós. Para as crianças, é muito especial ter o papá conosco para ouvir diretamente a nossa voz. Obrigada. Nestes dois dias, falamos dos nossos problemas, mas também falamos dos nossos sonhos. Sonhamos com um Moçambique onde todas as crianças possam estudar, ter saúde, estar protegidas e crescer com dignidade. Um Moçambique onde os direitos da criança sejam respeitados em todos os lugares. Esperamos também continuar a contar com o compromisso das instituições do país para que o bem-estar da criança seja cada vez mais uma realidade. Queridos deputados de Palma e Meio, meus pares, esta oitava sessão marca também o fim de uma etapa e o início de outra. Por isso, não poderíamos terminar sem deixar uma palavra muito especial à presidência cessante do Parlamento Infantil, liderada pelo mano Elijas de Frank Caetano. Obrigado pelo trabalho realizado. Obrigado pelo compromisso demonstrado. Obrigado por terem levado a voz em defesa das crianças moçambicanas. Obrigado por terem representado as crianças de Moçambique com dedicação. Sabemos que não foi fácil assumir esta responsabilidade, mas sabemos também que durante o vosso mandato fizeram o melhor que puderam para que a voz das crianças fosse ouvida. Tenham a certeza que continuaremos a fazer do Parlamento Infantil uma verdadeira escola de futuros líderes, professores, médicos, engenheiros, entre outros. Ainda neste momento, queremos agradecer à Assembleia da República, dirigida pela titia Margarida Talapa, ao governo, às instituições e organizações e a todas as pessoas que contribuíram para a realização desta 8ª Sessão Nacional, o nosso obrigado. Viva a criança moçambicana! Viva o Parlamento Infantil Nacional! Viva a participação da criança! Viva Moçambique! Muito obrigado pela vossa atenção. Maputo, aos 7 de setembro.
0: Ouvimos aqui a presidente do Parlamento Infantil Nacional no seu discurso de fecho desta 8ª sessão do Parlamento Infantil Nacional, que decorreu sob o lema "O bem-estar da criança é a nossa prioridade". Exatamente, é a nossa prioridade. A Neide Correia, presidente do Parlamento Infantil, falou que participar não é apenas falar, mas é também ouvir, saber ouvir. E ela destacou que o lema não pode apenas parar nos cartazes ou nesta sessão. Este lema deve estar com ela, deve estar com todos os deputados durante estes 12 anos de mandato. Não é isso mesmo, Jennifer?
2: É exatamente isso, Kiara. Ela também deixou uma mensagem de agradecimento ao Elias Caetano, porque o fim de uma etapa, neste caso, é o início de uma nova. Vamos agora acompanhar mais uma intervenção da presidente.
5: Vamos sair dos vossos pés. Isto é... Papá Daniel Francisco Chapo, as crianças deste Parlamento Infantil têm uma surpresa para si. É um presente que significa o nosso obrigado pelo amor que têm por nós, crianças moçambicanas.
1: São momentos finais desta 8ª sessão do Parlamento Infantil. Os pequenos deputados não querem deixar o Presidente da República sair desta plenária sem alguma lembrança. Por isso mesmo estão a proceder com a entrega de um quadro ao Presidente da República pela sua participação nesta cerimónia de encerramento da 8ª sessão do Parlamento Infantil Nacional. Daniel Chapo já recebe este quadro e, obviamente, agradece o gesto dos pequenos deputados. Kiara, este é um quadro que retrata uma criança, alguns traços, já de ser uma comunicação mesmo em torno daquilo que tem sido as ações do Presidente da República em prol do bem-estar da criança, em prol de fazer valer os direitos da criança. As lembranças não param por aqui. Kiara, estás melhor posicionada para descrever que outros momentos seguem-se nesta altura em que eu vejo o Presidente da República receber mais uma lembrança, a dizer, Kiara.
0: Cláudio Coane, mais uma lembrança a ser entregue ao Papá Daniel Francisco de Chapo. Na verdade, não apenas uma lembrança, três lembranças são buquês que foram feitos especialmente para o Papá das Crianças, o amigo das crianças, como o Papá Daniel Francisco de Chapo disse que muito bem quer ser chamado. O Papá Daniel Francisco de Chapo recebeu também um quadro com o nome das crianças que desenharam e que representam as 11 províncias do nosso país, com um desenho que representa o nascer do sol em Moçambique. Neste momento, a presidente do Parlamento Infantil está a falar. Vamos ouvir a menina presidente. Ainda não temos o sinal da menina presidente, pois aí é um ambiente de festa, um ambiente de abraço entre os deputados, entre os órgãos do governo, pois estes dois dias foram momentos de explorar, foram momentos de construir, foram momentos de conhecer novas culturas, novas histórias e, acima de tudo, encontrar soluções para os problemas que afetam a infância da juventude, que afetam a infância, sei que é das crianças, em Moçambique. A menina presidente agora sim está a falar.
3: Temos que convidar o grupo cultural Pétalas Amarelas.
2: É importante lembrar que era que, para além do presidente da República, Daniel Francisco Chapo, a Ivete Alani, que é ministra do Trabalho e de Ação Social, também foi presenteada com um buquê, e a presidente da Assembleia da República também foi presenteada com um buquê. Vamos agora receber...
0: Exatamente, Jennifer Esperança, é mais um momento cultural, é um momento em que muitos meninos deputados levantam-se para festejar. Neste momento, as Pétalas Amarelas vão proporcionar um pouco daquilo que é a cultura moçambicana. A titia Ivete Alane, como bem disse a minha colega Jennifer Esperança, foi presenteada com um buquê, assim como a presidente da Assembleia da República. É este ambiente que se pode ver no plenário da Assembleia da República, onde decorre o fecho da 8ª sessão do Parlamento Infantil Nacional. Vamos ouvir o que as Pétalas Amarelas têm a nos proporcionar.
6: DJ!
1: Momento cultural a marcar esta cerimónia de encerramento da 8ª sessão do Parlamento Infantil. Quero recordar uma vez mais que já tivemos a intervenção, a interação do Presidente da República com os pequenos deputados. Foi um espaço em que os pequenos deputados estiveram a colocar aquilo que são algumas das preocupações que passam às crianças moçambicanas. Já apontaram a questão de xenofobia na vizinha África do Sul, o trabalho quiseram saber do Executivo que trabalho tem estado a fazer para acabar com a mendicidade no país, a questão de uniões prematuras e violência infantil que transcendem aquilo que são os direitos da criança. Em resposta, o Presidente da República disse que o Executivo continua a trabalhar com parceiros nacionais e internacionais para buscar mecanismos mais melhor enquadrados para acabar com a violação dos direitos da criança. Alertou que a melhor forma de acabar com esta má prática é a prevenção, por isso mesmo chamou atenção aos pequenos deputados e não só para engajarem-se em lutas que condenam esta prática. Assegurou que estão a ser quadratas nas escolas nacionais, todas as crianças cujos seus progenitores foram vítimas de xenofobia na vizinha África do Sul. Daniel Chapo explicou que desde os primeiros incidentes o governo moçambicano tratou de criar condições para que as vítimas de xenofobia regressassem com segurança ao nosso país. Tivemos também a intervenção da Presidente da Assembleia da República, Margarida Talapa, que disse que os parlamentares têm a porta aqui da Casa do Povo abertas para que possam, sempre que necessário, colocarem as suas preocupações, até porque o órgão, segundo Margarida Talapa, tem estado a aprovar instrumentos legais em prol da criança moçambicana. Os direitos da criança moçambicana devem, assim, ser preservados. Kiara, decora na plenária texto legislativo, o momento cultural.
0: Exatamente, é o momento cultural. Ainda não temos o sinal da canção que estamos que as Pétalas Amarelas estão a trazer para nós, mas é importante destacar que os meninos deputados disseram que a Assembleia da República é uma casa segura, onde podem mostrar as suas preocupações, onde podem também partilhar as soluções que acham viáveis para responder às inquietações das crianças em Moçambique. Importa também destacar que o papá Daniel Francisco Chapo falou que tem duas prioridades durante o seu mandato. Uma delas é proteger todas as crianças no norte do nosso país. Falo mesmo de Cabo Delgado, todas as crianças que são forçadas a ir à guerra, todas as crianças que sofrem com a deslocação e que nunca têm um lugar fixo para ficar. Falou também que uma das suas metas é garantir a paz e segurança em Moçambique, não só no que diz respeito à criminalidade, mas também à exploração infantil. Jennifer, é um momento alegre, não é mesmo?
2: É mesmo um momento de muita alegria que a área... Conseguimos ver as pétalas amarelas a dançar e a dar tudo de si. É um momento de muita alegria. Vejo o presidente também a sorrir.
0: Exatamente, a sorrir. Como não sorrir com a demonstração da cultura moçambicana? Lembrando que a nova presidente do Parlamento Infantil tem 15 anos e representa a província de Sofala. Neide Albertina Correia é a nova presidente eleita para o Parlamento Infantil. Uau. Temos o Caetano Madeira, o segundo vice-presidente que representa a província de Cabo Delgado, e a Khadija Lid, a primeira vice-presidente que representa Nampula, Jennifer. Neste momento, a Presidente do Parlamento Infantil está a intervir.
6: Com toda a honra, convido ao Papá Daniel Francisco Chapo, Presidente da República de Moçambique, para proferir o seu discurso por ocasião da cerimónia de encerramento do 8º Parlamento Infantil Nacional.
1: Segue, portanto, o momento mais alto desta cerimónia, o encerramento da 8ª sessão do Parlamento Infantil. O presidente Daniel Chapo está já no pódio para encerrar esta sessão. Vamos ouvir.

0: Parlamento infantile, oiê! Moçambique, oiê! Unidade Nacional, oiê! A paz, oiê! Diálogo Nacional Inclusivo, oiê! Reconciliação Nacional, oiê! Parlamento Infantil, oiê! Podemos sentar. Obrigado. Querida Presidente do Parlamento Infantil, Senhora Presidente da Assembleia da República, Senhora Ministra do Trabalho, Gênero e Ação Social, Senhor Primeiro Vice-Presidente da Assembleia da República, senhores membros da Comissão Permanente da Assembleia da República, mas antes, Agrejo Provedor da Justiça, senhores membros do Governo aqui presentes, senhores deputados da Assembleia da República, senhores membros do Conselho Consultivo da Presidência da República, senhor Secretário de Estado do Gênero e Ação Social, senhora Secretária de Estado da Juventude, senhora Secretária de Estado das Artes e Cultura, senhor Secretário de Estado na cidade de Maputo, queridas e queridos deputados do Parlamento Infantil, queridos pais e encarregados de educação aqui presentes, nossos parceiros de cooperação que nos apoiam nesta missão do respeito dos direitos da criança na República de Moçambique, senhoras embaixadores e embaixadores aqui presentes, distintos convidados, caros amigos da comunicação social, queridas crianças, do Ruvuma ao Maputo, do Zumbo ao Índico. Permitam-me começar a minha intervenção saudando de forma muito calorosa a cada um de vocês, nossos queridos deputados de Palmo e Meio, e através de vós, saudar a todas as crianças do Ruvuma ao Maputo, do Zumbo ao Índico e na diáspora que muito bem representais. Igualmente, saúdo a todos presentes nesta sessão, em especial aos deputados, a voz que o povo moçambicano confiou para servir, velar pelos seus interesses. Saudação especial vai a Sua Excelência, Senhora Presidente da Assembleia da República, os membros da Comissão Permanente aqui presentes e todos os deputados da República de Moçambique por acolherem as nossas crianças nesta magna casa do povo moçambicano. Muito obrigado e muitos parabéns. Queridos deputados, depois de 2 dias reunidos aqui na Casa do Povo, onde apresentaram e debateram as vossas experiências, preocupações e propostas, eu, como vosso presidente, estou aqui não para falar muito, mas sim para poder, a vez de vocês, acarinhar todas as crianças do Ruvuma ao Maputo, do Zumbo ao Índico, porque as crianças merecem. Por isso, estou feliz pelo rico e animado momento de interação que tivemos, bem como pelas constatações e recomendações que aqui escutamos, resultantes dos vossos debates, feitos com muita coragem, inteligência e sentido de responsabilidade sobre os problemas que afetam a vida de muitas crianças moçambicanas. Parabéns, nossos queridos deputados de Palmo e Meio. Vocês falaram da educação, falaram de crianças que percorrem longas distâncias para chegar à escola, de escolas que ainda precisam de carteiras, livros, salas de aulas, melhores condições para ensinar e aprender. Falaram da saúde, da interação que tivemos. Verificamos que as nossas crianças, representadas neste Parlamento Infantil, têm muitos sonhos. Isso é bom, porque as crianças têm o direito de sonhar com um mundo melhor, com um continente melhor, com uma região melhor e com Moçambique melhor. Mas para que esse sonho se realize, não basta dizer às crianças para estudarem. É responsabilidade dos adultos, como aqui explicamos, das famílias e do Estado moçambicano, criar condições para que vocês possam entrar na escola, aprender com qualidade, permanecer nos estudos e concluir a vossa formação. Vocês falaram também de saúde, da violência, das uniões prematuras, do trabalho infantil, do tráfico de crianças e de outras situações que roubaram a infância e continuam a roubar a muitas crianças, principalmente raparigas e muitos meninos. Uma criança que vive com medo não consegue brincar em paz. Uma criança vítima de violência dificilmente consegue aprender bem. Uma criança obrigada a trabalhar ou a casar antes do tempo perde oportunidades que talvez nunca mais consiga recuperar em toda a sua vida. Por isso, quero dizer-vos com todas as minhas forças que nenhuma forma de violência contra a criança deve ser considerada normal na nossa sociedade. Continuaremos a trabalhar dia e noite, 24 sobre 24 horas, de segunda a segunda, para punir os titios que praticam os crimes contra as crianças. Queridas meninas e queridos meninos, nenhuma criança deve ser silenciada quando pede ajuda. Nenhuma tradição, dificuldade econômica ou interesse de um adulto pode justificar a violação de direitos de uma criança. Vocês podem e devem alertar, pedir ajuda, apoiar e, sobretudo, os colegas e falar com adultos em quem confiam. Mas a responsabilidade de vos proteger pertence, em primeiro lugar, aos adultos, às famílias, às comunidades e ao Estado, como falámos aqui quando estávamos na interação. Nós, os adultos, não devemos colocar sobre os ombros das crianças a responsabilidade de resolver problemas que foram criados pelos adultos. Vocês falaram também da saúde, da nutrição, de longa distância que algumas crianças percorrem para chegar à escola, de casamentos prematuros, de gravidezes precoces e da unidade sanitária. Falaram dos efeitos das mudanças climáticas, que destroem casas, escolas, centros de saúde, machambas e fontes de água, incluindo postes de abastecimento de energia elétrica. E falaram dos riscos que existem no ambiente digital. A internet pode ajudar-vos a aprender a comunicar e descobrir o mundo. Mas também a mesma internet pode expor-vos à violência, à mentira, à manipulação, ao ódio, ao abuso e a pessoas que procuram enganar-vos. Por essa razão, precisamos de escolas, famílias, comunidades e instituições mais preparadas para proteger as crianças, não só no mundo físico, mas também no mundo digital, principalmente. Foi por isso que criamos o Ministério das Comunicações e Transformação Digital, para nos ajudar a enfrentar estes novos riscos, proteger melhor as crianças do mundo digital e garantir que possam aproveitar o que a tecnologia tem de bom, sem medo e, sobretudo, com segurança. Queridas crianças, na interação que tivemos, ouvimos atentamente as questões que nos colocaram e tomamos boa nota das propostas e recomendações aqui apresentadas. Estamos positivamente impressionados e claros da importância deste Parlamento Infantil neste nosso belo Moçambique e do papel dos nossos deputados do Palmo e Meio. Na nossa interação, ficou claro que vocês não vieram apenas para ouvir discursos de adultos. Vieram aqui para representar outras crianças deste nosso Moçambique, algumas das quais não conseguem chegar até esta sala, mas enfrentam diariamente os problemas que aqui apresentaram em nome destas crianças. E mais do que apresentar os problemas, vocês vieram também propor soluções. Ainda vieram dizer-nos que há situações que precisam mudar e nos desafiaram a fazermos diferente para que o nosso mandato seja a transformação e um mandato de renovação. Parabéns, senhores deputados. Da nossa parte, como Governo da República de Moçambique, queremos assumir convosco três compromissos. Primeiro, as preocupações e recomendações que vocês apresentaram não ficarão guardadas numa gaveta, nem terminarão com o encerramento desta sessão. Elas serão organizadas e encaminhadas aos setores responsáveis pela educação, saúde, proteção social, justiça, segurança, ambiente e pelas demais áreas abrangidas. Segundo, cada setor irá analisar as preocupações, assim como as recomendações, e dizer com clareza o que pode ser feito, o que já está a ser realizado, o que precisa mais tempo e quais são os obstáculos que devem ser ultrapassados. Nem todos os problemas poderão ser resolvidos de um dia para outro. Prometer isso seria fácil, mas não seria verdadeiro. O que vos podemos assegurar é que nenhuma recomendação será ignorada apenas porque a resposta é difícil. Terceiro, queremos garantir o acompanhamento das recomendações que irá incluir as crianças e a todos vocês. Antes da próxima sessão nacional do Parlamento Infantil, a nona, vai existir um balanço simples e compreensível sobre aquilo que foi realizado, aquilo que ainda não foi concretizado e as razões dos atrasos. Não queremos que na próxima sessão as crianças voltem apenas a repetir os mesmos problemas. Queremos também ouvir de vocês o seguinte: apresentamos esta recomendação e a mudança aconteceu. Esta é que é a importância deste Parlamento Infantil. Portanto, queremos que até à próxima sessão deste Parlamento sintam que o vosso conselho foi ouvido e transformado em ação, com resultados concretos e tangíveis na vida das nossas crianças. É assim que se constrói confiança entre o Governo e os cidadãos, incluindo os cidadãos mais novos, as nossas flores, que nunca murcham, como dizia o saudoso presidente Samora Moisés Machel. Queridas meninas e queridos meninos, a vossa participação não termina hoje. Ela deve continuar nas escolas, na família, no bairro, nas comunidades, nos parlamentos infantis distritais e provinciais e em todos os passos onde são tomadas decisões que afetam a vida das nossas crianças. Continuem a fazer perguntas, continuem a apresentar propostas, continuem a dizer-nos quando alguma coisa não está bem. Façam-no com respeito, como bem fizeram aqui, com humildade, mas também com coragem, com responsabilidade. Uma pergunta difícil não é uma falta de respeito. Uma preocupação verdadeira não deverá ser tratada como incômoda. Pelo contrário, todas as perguntas e todos os conselhos que aqui trouxeram é para construir Moçambique. Por isso, parabéns. E uma criança que apresenta uma proposta para melhorar a sua escola, o seu centro de saúde, como fizeram aqui, a sua comunidade ou o seu país, está a exercer aquilo o que nós temos lutado dia e noite, cidadania, que é extremamente importante para desenvolvermos o nosso país. Queremos que saibam uma coisa muito importante: vocês não são apenas o futuro de Moçambique, vocês são o presente, têm direitos hoje, têm opiniões hoje, têm preocupações que precisam de resposta hoje e podem contribuir desde já para tornar o nosso país mais justo, mais seguro e mais amigo das crianças. Antes de terminar, gostaria que repetíssemos juntos uma frase. Quando eu disse a nossa voz, vocês respondem, ou melhor, quando eu disser a nossa voz, vocês respondem, conta. A nossa voz,
1: conta.
0: A nossa voz,
1: conta.
0: Crianças,
1: conta.
0: Crianças, uma vez mais, a nossa voz,
1: conta.
0: A nossa voz,
1: conta.
0: A nossa voz,
1: conta.
0: Criança, criança, criança, e quando eu disser as nossas recomendações, vocês respondem, merecem resposta. As nossas recomendações,
1: merecem resposta.
0: As nossas recomendações, as nossas recomendações, muito obrigado. É esta a mensagem que devemos levar desta sessão para os nossos distritos e as nossas províncias. Felicitamos a todos e a todas, deputadas e deputados do Palmo e Meio, pela forma responsável, livre e inteligente como participaram nos debates. Agradecemos à Assembleia da República, aos membros do Governo, às famílias e aos professores aqui presentes que vieram assistir a esta sessão, às organizações da sociedade civil, aos nossos parceiros que apoiaram-nos de cooperação para a realização desta sessão e a todas as pessoas que contribuíram para a realização desta bela sessão. Mas o nosso agradecimento muito especial vai para vocês, crianças, que tiveram coragem de falar, de questionar e de propor soluções. Guardaremos as vossas palavras, acompanharemos as vossas recomendações e voltaremos a esta Casa do Povo para prestar-vos contas, porque aos deputados deve-se prestar contas e vocês merecem a prestação de contas. Viva a criança moçambicana! Viva o Parlamento Infantil!
1: Viva!
0: Viva Moçambique!
1: Viva!
0: Muito obrigado, queridos deputados, e vamos trabalhar!
2: Ficou aqui a intervenção do Papa Daniel Francisco de Chapo, presidente da República de Moçambique. Na sua intervenção, ele deixou o seu agradecimento pela participação genuína e não decorativa de todos os deputados aqui presentes, pois os deputados de Palmo e Meio, os meus amigos parlamentares, tiveram sim a oportunidade de se expressarem sem medo de julgamento. O Papa Daniel Francisco de Chapo também destacou que cada organização, cada Ministério da República de Moçambique irá levar em consideração as recomendações que foram dadas pelos nossos deputados. Neste momento, a menina presidente está a falar. Vamos voltar a nossa atenção à menina presidente.
3: Chegou?

0: os pequenos parlamentares estiveram a tratar de assuntos que têm a ver com a criança moçambicana, a indicação que é a intuação do hino nacional. Vamos acompanhar este momento solene.
1: Convido a atenção de todos para a entoação do hino nacional pelo Grupo Cultural de Crianças na Escola Nacional de Música. Por favor.

0: Termina assim esta oitava sessão do Parlamento Infantil, o bem-estar da criança é nossa prioridade. O Presidente da República garantiu aos pequenos deputados que todas as preocupações e recomendações levantadas serão tomadas em conta. Daniel Chapo encorajou aos pequenos deputados para sempre que possível colocarem as suas preocupações e alertou que colocar preocupação não é nenhuma falta de respeito. E a Presidente deste órgão legislativo, Margarida Talapa, saudou a postura responsável que os deputados de Palma e Meio assumiram durante os trabalhos da oitava sessão do Parlamento Infantil, que era Manjate. Estamos mesmo nos momentos finais desta oitava sessão do Parlamento Infantil Nacional.
1: Exatamente isso, estamos a passos bem curtos do fim da oitava sessão do Parlamento Infantil. É um momento em que pode-se notar muita alegria por parte dos deputados aqui presentes. Esta sessão foi uma forma de mostrar que o nosso país está a cumprir com o artigo 13 da Convenção dos Direitos da Criança, que diz que todas as crianças têm o direito da liberdade de expressão, assim é que é. Por isso mesmo, o nosso presidente agradeceu pela participação genuína e não decorativa dos membros, dos deputados aqui presentes. O papá Daniel Francisco Chapo agradeceu a todos os deputados aqui presentes. Fechamos assim a transmissão do segundo dia de trabalhos da oitava sessão do Parlamento Infantil Nacional, que decorreu na Assembleia da República, sob o lema "O bem-estar da criança é nossa prioridade". O bem-estar da criança é nossa prioridade. Este é o lema da oitava sessão do Parlamento Infantil. O caro ouvinte esteve na companhia de Filipe Nhamate, Titio Coutinho Zita, Titio Cláudio Duane e de nós, as tuas amiguinhas, as tuas jornalistas de Palma e Meio,
2: Jennifer
1: Esperança e Kiara Manjate. Esperamos contar contigo numa próxima oportunidade. Lembrando que a Mana Chelsea esteve aqui conosco a acompanhar-nos e a guiar-nos nesta cobertura da oitava sessão do Parlamento Infantil. Esperamos ver, caro ouvinte, daqui a 2 anos, no final do mandato da nossa, da menina presidente Neide Correia.
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4: 17 horas e 52 minutos. Continua ligado à antena nacional da Rádio Moçambique. Realmente estivemos a acompanhar a oitava sessão do Parlamento Infantil, uma cerimónia que contou com a participação do Presidente da República, Daniel Chapo. Seguimos nos próximos minutos com a música infantil, que nos levará até às 18 horas, altura em que teremos as notícias. Com o grupo TP50, conheça o teu país.

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1: A contra a criança deve ser considerada normal no país. Falando a momentos no encerramento da 8ª sessão do Parlamento Infantil, o chefe de Estado assegurou que o Executivo vai continuar a trabalhar para punir os indivíduos que praticam crimes contra as crianças.
2: Da nossa parte, como governo da República de Moçambique, queremos assumir convosco três compromissos. Primeiro, as preocupações e recomendações que vocês apresentaram não ficarão guardadas numa gaveta, nem terminarão com o encerramento desta sessão. Elas serão organizadas e encaminhadas aos setores responsáveis pela educação, saúde, proteção social, justiça, segurança, ambiente e pelas demais áreas abrangidas. Segundo, cada setor irá analisar as preocupações, assim como as recomendações, e dizer com clareza o que pode ser feito, o que já está a ser realizado, o que precisa mais tempo e quais são os obstáculos que devem ser ultrapassados. Terceiro, queremos garantir o acompanhamento das recomendações, que irá incluir as crianças e a todos vocês. Antes da próxima sessão nacional do Parlamento Infantil, a nona, vai existir um balanço simples e compreensível sobre aquilo que foi realizado, aquilo que ainda não foi concretizado e as razões dos atrasos.
1: Presidente da República, Daniel Chapo, falando a momentos na Assembleia da República no encerramento da 8ª sessão do Parlamento Infantil. Voltamos a estabelecer contacto com o jornalista Cláudio Duane, posicionado na Assembleia da República, para trazer outras notas da interação do Presidente da República com as crianças do Parlamento Infantil. Duane, boa noite.
3: Muito boa noite, Cristina. Terminaram em instantes os trabalhos da 8ª sessão do Parlamento Infantil Nacional. O segundo e último dia desta sessão, Cristina, foi marcado pela interação entre o Presidente da República e os pequenos deputados. Foi uma interação em que os pequenos deputados estiveram a abordar questões que têm a ver com a criança moçambicana. Destacaram a questão do acesso à educação, a questão do terrorismo em Cabo Delgado. Manifestaram também a preocupação com os atos de xenofobia na vizinha África do Sul. O Presidente da República assegurou que estão a ser criadas condições para garantir que as crianças cujos pais foram vítimas de xenofobia sejam colocados em escolas nacionais. Os trabalhos de hoje terminaram assim, com o Presidente da República assegurar também que
1: O Presidente da República disse que o crescimento do setor dos seguros é uma das condições para a implantação de construção da independência económica em Moçambique. Daniel Chapo falava hoje em Maputo na abertura do simpósio dos 15 anos da Índico Seguros, que decorreu sob o lema Os Seguros em Moçambique, Evolução Histórica e Perspectivas. Chapo referiu que o setor dos seguros enfrenta desafios da inclusão e o país precisa de microseguros, seguros agrícolas, seguros paramétricos e outros produtos acessíveis e adequados à realidade moçambicana.
2: Precisamos de produtos mais simples, contratação mais rápida, custos mais acessíveis e maior transparência. Em Moçambique, a tecnologia deve ser, sobretudo, um instrumento de inclusão. Ela deve permitir que um cidadão que vive distante de uma agência possa aceder, através do seu telemóvel, a soluções de seguro adequadas às suas necessidades.
1: A indústria seguradora nacional registrou no ano passado uma produção global de 24,6 mil milhões de meticais, uma expansão de aproximadamente 1,6%. A Feira Internacional de Maputo espera arrecadar mais de 500 milhões de dólares, carteiras de projetos e bolsas de contacto. Jornalista Gerson Jamis, boa noite.
4: Cristina Xavier e ouvinte, muito boa noite. São projeções apresentadas esta quinta-feira no distrito de Marraquém, na província de Maputo, pelo porta-voz da FACIM 2026. Claire Zimba indica que até ao momento há mais de 600 acordos, 300 bolsas de contactos e acima de 100 manifestações de interesse por parte das empresas que participam no certame. Zimba avança que avaliar pelos indicadores acima descritos abrem-se boas perspectivas para o alcance da meta estabelecida pelos organizadores do evento.
5: 2025 nós tivemos 282 projetos de investimentos, cifrados próximos de 500 milhões de dólares. O nosso desejo é que a FACIN seja um indicador de alavancagem para que pelo menos cheguemos a esses números. O nosso setor privado é resiliente, também quer aproveitar na FACIN o espaço para fazer a sua internacionalização, o espaço para gerar competências de parcerias e, sobretudo, um espaço onde Moçambique dá um sinal de que é um mercado com vitalidade, aberto ao investimento e que, certamente, na sua agenda de desenvolvimento sustentável, quer continuar a inscrever o seu nome. Aliás, por esta semana, a FACIN é a Praça Económica da África Austral.
4: Este é um extrato de uma entrevista que o ouvinte pode acompanhar hoje na Antena Nacional, às 20 horas, no programa Economia e Desenvolvimento. Do Distrito de Marraquém, província de Maputo, para a Rádio Moçambique, Gerson Jamiso. Boa noite.
1: Boa noite. O tempo. A cidade de Tete poderá registrar amanhã 39 graus centígrados de temperatura máxima, seguida de Quelimane com 34 graus, Beira, Chimoio e Nampula 32, Pemba 30, Maputo e Inhambane 29 e, por fim, Xai-Xai, Vilanculo e Lixinga 28 graus centígrados de temperatura máxima. 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
8: Tamya Trabeyano Sentideki, seja foro internacional onde a participação das áreas econômicas estratégicas, assim como agências de desenvolvimento, possam trazer mais valias para esse fórum. O nosso objetivo qual é? Tentar buscar estratégias que possam nos ajudar a encontrar soluções para que o turismo possa fluir melhor na província. A nossa maior expectativa é fazermos conexões com o setor acadêmico, a nível da província, tenhamos parcerias para que, no que diz respeito ao turismo, quando se pretende alcançar algum resultado, chamemos esse pessoal todo ao nível da província e busquemos o conhecimento, mas isso deve ser formulado, no sentido de que temos que ter alguns protocolos no fim desse.
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11: Foi bom jogo porque era jogo decidido. Se você perde, praticamente você também vai para casa. Então, se você ganha, você passa para a nova fase. Então, foi bom jogo mesmo, porque tivemos uma boa luta, apesar de nós termos falhado, mas conseguimos.
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12: É normal, tamba kade. Sabemos que temos mais jogo, vamos jogar. Sim, vamos melhorar nos pontos, estamos a falhar muito, mas vamos melhorar sim.
13: Edvânia, o jogo foi bom, foi muito bem, jogamos todas bem. É só que nós falhamos na defesa, nossa defesa não foi muito forte assim como a delas. Mas nós atacamos muito bem, só que tivemos problemas na finalização.
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0: Ora, viva, muito boa noite. Estamos aqui com 18 horas e 56 minutos no país. Bem-vindo, amigo ouvinte, a mais um espaço de emissão na língua oficial portuguesa. É referente a esta quinta-feira. Hoje é 3 de setembro de 2026. 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É uma grande alegria, é motivo de uma grande satisfação, mas também um desafio enorme estar com o amigo ouvinte. Até muito bem próximo das 20 horas e 55 minutos no país. Vamos a partilhar momentos de grandes emoções. Dentro de instantes teremos o Jornal de Manica na sua segunda edição. 19 horas e 30 minutos, o Jornal da Noite em cadeia nacional. Às 20 horas, não deixe de acompanhar o Linha Aberta, o seu espaço de debate aqui no emissor provincial de Manica da Rádio Moçambique. São então estas as propostas que temos para partilhar comigo ouvinte ao longo deste espaço de emissão. Pelo que seja, muito bem-vindo e muito obrigado pelo carinho da sua audiência.
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0: Acerte o seu relógio, amigo ouvinte, porque em Moçambique são precisamente 19 horas.
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0: É hora de informação, acompanhe já a seguir o Jornal de Manica na sua segunda edição. Tenha uma ótima escuta.
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0: Amigo ouvinte, boa noite, seja bem-vindo ao Jornal de Manica da Rádio Moçambique, quinta-feira, 3 de setembro de 2026. Antigo presidente de Moçambique, Joaquim Chissano, diz que a província de Manica está no caminho certo rumo ao desenvolvimento. Diretor Provincial de Agricultura e Pescas de Manica convida investidores a apostarem nas potencialidades agropecuárias da província. O Conselho Executivo da província de Manica vai realizar no dia 26 deste mês o primeiro Fórum Económico sobre o Desenvolvimento do Turismo, com o objetivo de atrair investimentos e impulsionar o setor. A equipa técnica, jogadores e a direção do Teste África estão confiantes na vitória diante do Ferro Verde da Beira no próximo domingo, no campo da Sualpo, em partida da segunda mão da Taça de Moçambique, face regional centro. Tópicos do Jornal de Manica, segunda edição, quinta-feira, 3 de setembro de 2026, com Bernardo Xavier na produção e apresentação e Big Vai Roberto na mesa de montagem e sonorização. Boa escuta. Hoje cumpre-se o terceiro dia da Feira Internacional de Maputo. Para mais desenvolvimentos, Dini Kassamo com a notícia que dá conta que o antigo presidente moçambicano Joaquim Chissano diz que a província de Manica está no caminho certo rumo ao desenvolvimento.
1: Joaquim Chissano falava momentos após ter visitado o stand da província de Manica na Feira Internacional de Maputo. Referiu que Manica tem registrado avanços, sobretudo na transformação de recursos naturais e formação da juventude. Apontou para a área de mineração como um desafio que deve ser aprimorado no sentido de promover o desenvolvimento da província.
2: Os recursos minerais também estão a ser pesquisados e a ser explorados. Creio que estão num processo de melhorar a organização da exploração dos recursos. Da mesma maneira que eu vi noutra província, né? Ainda temos que aprimorar os estudos das nossas riquezas e organizar a forma de explorar e transformar. Vi que também em Manica já estão a transformar muitos produtos.
1: O antigo estadista falou igualmente do avanço que a província tem vindo a registrar na formação técnica e profissional, bem como de iniciativas juvenis.
2: Estão no caminho certo. Estão a formar. Tem um instituto que não forma só para eles, mas forma para todo o país, né? A formação na área da agronomia. Há iniciativas também juvenis de jovens que... É encorajador. É esse encorajamento que estou a dizer para eles continuarem a fazer os estudos, porque estão no caminho certo.
1: Joaquim Chissano, antigo presidente de Moçambique, falando momentos após visitar o stand da província de Manica na Feira Internacional de Maputo.
0: Ainda no que tange a Facim, diretor provincial de Agricultura e Pescas de Manica, convida investidores a apostarem nas potencialidades agropecuárias da província. Mais uma vez, Dini Kassamo.
1: Manuel Bassicolo diz que as características agroecológicas da província fazem de Manica um ponto de referência nacional na produção agrícola e pecuária. Refere que para a Feira Internacional de Maputo, a província traz uma vasta diversidade de produtos que refletem a riqueza alimentar de Manica.
3: No nosso stand na feira pode-se encontrar produtos como raízes tubérculos. Estou a falar aqui especificamente da batata ren, falo da mandioca, falo da batata doce, falo do inhame, que é o vulgar madumbe, que é o mais famoso. E é um bom produto. E, para além disto, também temos na nossa exposição aquilo que são fruteiras, temos algumas frutas expostas ali. Na área pecuária, nós trazemos ali o frango para poder apresentar aqui na Feira Internacional. Também estamos a trazer, contudo, outros derivados como o leite, o queijo, que também é um grande potencial na área pecuária que nós produzimos a nível da nossa província de Manica.
1: Manuel Bassicolo disse que os produtos agropecuários de Manica têm merecido a atenção dos visitantes. Indicou que a procura de produtos da província pelos visitantes coloca desafios ao setor de ter que produzir mais.
3: Nós queremos acreditar que as empresas, a partir desta fase, irão ter mais acesso ao mercado, irão vender mais, E isto para nós como agricultura nos cativa, porque se o produtor tem acesso ao mercado, ele vai vender mais, terá a pressão de poder produzir mais. E produzir mais, o que significa para nós? É aumento de quantidade, aumento das áreas de produção, que é exatamente o que nós queremos para garantir a disponibilidade do produto para a nossa população.
1: Diretor Provincial de Agricultura e Pescas de Manica, Manuel Bacicolo, e a procura de produtos agropecuários na Feira Internacional de Maputo. De Recatla, Dine Kassam.
0: Jornal de Manica, no quadrante do seu receptor, o Conselho Executivo da Província de Manica vai realizar, no dia 26 deste mês, o primeiro Fórum Económico sobre o Desenvolvimento do Turismo, com o objetivo de atrair investimento e impulsionar o setor. Lição Xingoma.
4: O fórum, a decorrer no distrito de Gondola, se enquadra nas atividades alusivas às celebrações do Dia Mundial do Turismo, que se assinala a 27 de setembro, que pretende colocar Manica no centro das atenções. O chefe do Departamento do Turismo na província de Manica, Jorge Mulaboa, explica que o fórum pretende ainda criar conexões entre os diferentes intervenientes do setor, abrindo espaço para novas parcerias e oportunidades de investimento. Jorge Mulaboa diz que se espera a participação da província vizinha de Manicaland, do Zimbábue, bem como outros países, com vista a transformar o encontro em fórum da dimensão internacional.
5: Estamos a trabalhar no sentido de que seja um fórum internacional, onde a participação das áreas económicas estratégicas, assim como agências de desenvolvimento, possam trazer mais valias para esse fórum. O nosso objetivo qual é? Tentar buscar estratégias que possam nos ajudar a encontrar soluções para que o turismo possa fluir melhor na província. A nossa maior expectativa é fazermos conexões com o setor académico a nível da província, tenhamos parcerias para que, no que diz respeito ao turismo, quando se pretende alcançar algum resultado, chamemos esse pessoal todo ao nível da província e busquemos o conhecimento, mas isso deve ser formulado.
4: Durante o fórum haverá igualmente espaço para exposição e promoção das principais potencialidades turísticas da província de Manica, com destaque para as suas montanhas, cascatas, paisagens naturais e manifestações culturais.
0: A passos largos caminhamos para a ponta final do presente jornal. Na página desportiva, a equipe técnica, jogadores e a direção do Teixe África estão confiantes na vitória diante do Ferroviário da Beira, no próximo domingo, no campo da Sualpo, em partida da segunda mão da Taça de Moçambique, fase regional centro. Vasco Augusto.
6: Os Fabris do Planalto pretendem virar o resultado da primeira mão em que os locomotivas de Chiveve venceram no seu reduto por 1-0. O treinador do Teste África, Dino Alberto, diz estar confiante nos seus jogadores na partida do próximo domingo na Sualpo.
7: Ainda vamos dar confiança aos jogadores, porque são esses que nós temos, para ver se vão dar ainda conta do recado para o jogo contra o Ferroviário e jogos temos acesso ao jogo da Pula.
6: Mário Sinamunda, capitão do Teste África, pede apoio de todos para garantir a vitória contra o Ferroviário da Beira.
8: É uma outra competição, que é da Taça de Moçambique. Os jogos estão moralizados para esse jogo e vamos com tudo nessa segunda mão, tendo em conta que perdemos na primeira com uma bola zero, e alegrar os nossos adeptos que merecem que se verem juntos com os jogadores a apoiar. Faremos história nessa competição.
6: O presidente do Teste África, Helder Zungunhe, não tem dúvida que a sua equipa vai ganhar o jogo.
9: Queremos vencer o Ferroviário da Beira e vamos vencer, esperar o adversário de Songo, darmos o nosso melhor e aquilo que de dar o jogo nós vamos.
6: Equipa do Teste África confiante na vitória no próximo domingo na Sualpo, frente ao Ferroviário da Beira, em partida da segunda mão da Taça de Moçambique, fase regional centro.
0: Vasco Augusto, a notícia que dá conta que a equipe técnica, jogadores e a direção do Teste África estão confiantes na vitória diante do Ferroviário da Beira no próximo domingo no campo da Sualpo, em partida da segunda mão da Taça de Moçambique, fase regional centro. Agora uma viagem virtual até Inhambane, onde decorre o Festival Nacional de Jogos Desportivos Escolares, edição 2026. Daniel Oliveira, e a notícia que dá conta que a seleção feminina de basquetebol de Maputo, província, garantiu o apuramento para as meias finais do Festival Nacional de Jogos Desportivos Escolares ao vencer Niassa por 74-36 em jogo da última jornada do Grupo B.
10: Sofala é outra seleção apurada no Grupo B, depois de derrotar Cabo Delgado por 44-24, assegurando a segunda posição com 7 pontos. No final do desafio, a capitã da seleção feminina de Maputo Província, Rosa Guida, disse que o grupo mantém um foco na conquista do primeiro lugar.
11: Maputo Província!
12: Foi difícil na primeira parte, mas depois começamos a recuperar os pontos e foi muito bom. Vamos às meias finais, vamos fazer de tudo para chegar na final e para receber o que nós tanto queríamos.
10: Apesar da eliminação, a capitã da equipa do Niassa, Micaela Sharif, mostrou-se determinada em regressar mais fortes nas próximas edições do Festival Nacional dos Jogos Desportivos Escolares.
13: O jogo foi bom, graças a Deus. A gente teve só uma vitória, mas a gente não vai parar por aqui, porque próximos festivais prometemos entrar com tudo para a província do Niassa. Nós temos falta de comunicação entre nós mesmas, porque corrida, entre todas as províncias nós temos corrida, Niassa tem corrida. Nós corremos sim, só é uma falta de comunicação entre nós mesmas, mas prometemos melhorar.
10: Concluída a fase de grupos, Maputo Província lidera com 8 pontos, seguida por Sofala com 7, Inhambane, Cabo Delgado e Niassa ocupam as posições seguintes, todas com 5 pontos.
0: Daniel Oliveira continua nos estúdios desta feita para dizer que a seleção feminina de basquetebol de Sofala venceu na manhã de hoje Cabo Delgado por 44-24 em jogo da última jornada do Grupo B e garantiu a qualificação para as meias-finais do Festival Nacional de Jogos Desportivos Escolares.
10: Ao intervalo, Sofala já vencia por 20-14, num jogo em que Cabo Delgado criou várias situações de ataque, mas revelou dificuldades na finalização. Na segunda parte, a seleção de Sofala assumiu maior controle de jogo, ampliou a vantagem e confirmou a vitória por 44-24. Com este resultado, Sofala termina a fase de grupos com uma vaga assegurada nas meias finais, onde estará igualmente a seleção de Maputo Província pelo Grupo B. A capitã de Sofala, Amina, considera a vitória merecida e promete uma equipa ainda mais forte na próxima fase.
14: Foi um bom jogo, porque era um jogo decidido. Se você perde, praticamente você também vai para casa. Então, se você ganha, você passa para a nova fase. Então, foi um bom jogo mesmo, porque tivemos uma boa luta, apesar de nós termos falhado, mas conseguimos.
10: Do lado de Cabo Delgado, as basquetebolistas Nilza e Edvânia reconhecem que a falta de eficácia na finalização esteve na origem da derrota.
15: É normal também perder. Sabemos que temos mais jogo, vamos jogar. Vamos melhorar nos pontos, estamos a falhar muito, mas vamos melhorar sim.
16: Edvânia, o jogo foi bom, foi muito bem, jogamos todas bem. Só que nós falhamos na defesa, a nossa defesa não foi muito forte assim como a delas. Mas nós atacamos muito bem, só que tivemos problemas na finalização.
10: Enquanto isso, esta tarde, a seleção feminina de basquetebol de Manica defronta a líder do grupo A, Nampula. Para as maniquenses, só a vitória interessa, uma vez que permitirá garantir a qualificação para as meias finais da competição.
0: Com o Festival Nacional de Jogos Desportivos Escolares Inhambane 2026, colocamos ponto final ao presente jornal. Produzido e apresentado por Bernardo Xavier e sonorizado por Big Vé Roberto. Boa noite.
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0: São neste preciso momento 19h14 no país. Para trás fica o Jornal de Manica na sua segunda edição. Às 19h30 teremos o Jornal da Noite em cadeia nacional. 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E quem tiver encontrado, pede-se o favor para que deixe na Secretaria da Rádio Moçambique ou contacte pelos números 84-63-33-343 ou ainda por 86-100-71-51. São 19h16 no país.
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0: cada vez mais habilitados a reter riscos, competências e habilidades.
1: Os empresários moçambicanos precisam de ser assegurados, precisam de garantia para qualquer tipo de concurso nesse setor, nesses megaprojetos. É também assim que entendemos o nosso contributo para a independência econômica de Moçambique. Hoje vamos lançar uma nova app que será uma fonte de rendimento para mais de 2 mil jovens moçambicanos. Esta app permite ao usuário emitir seguro, pagar prêmio, participar ou receber o pagamento do sinistro e outros serviços, sem nenhuma intervenção humana.
0: Presidente do Conselho de Administração da Índico Seguros, Simone Sante. A indústria seguradora nacional registrou no ano passado uma produção global de 24,6 mil milhões de meticais e uma expansão de aproximadamente 1,6% pelo país.
2: Jornal da Noite no seu receptor. O Presidente da República, Daniel Chapo, garante punição severa a todos os cidadãos que violaram os direitos da criança no país. O chefe de Estado discursava hoje na Assembleia da República no encerramento da 8ª sessão do Parlamento Infantil. Cláudio Doan desenvolve a notícia.
3: Presidente da República assegura que estão a ser enquadradas nas escolas nacionais todas as crianças cujos seus progenitores foram vítimas de xenofobia na África do Sul. Daniel Chapo explicou que desde os primeiros incidentes, o governo tratou de criar condições para que as vítimas de xenofobia regressassem com segurança ao país. O Presidente da República respondia assim a uma das questões colocadas por um dos pequenos deputados durante a interação que manteve com os pequenos anos parlamentares no encerramento da 8ª sessão do Parlamento Infantil.
4: A nossa primeira preocupação foi salvar vidas. Portanto, essas 10 mil pessoas que chegaram foram salvas pelas medidas tomadas pelo governo em evacuar os nossos irmãos da África do Sul para Moçambique, principalmente para as províncias de Maputo, Gaza e Inhambane. Depois de estarem cá, nós estamos a trabalhar, já temos o rastreio e o levantamento feito das profissões e outras necessidades que elas têm, e vamos continuar a fazer o trabalho e a assistência para que aquelas famílias que trouxeram crianças, as crianças não possam estar vulneráveis. Estamos neste momento a integrar estas crianças nas escolas moçambicanas para continuarem a trabalhar, aliás, a estudar e não perderem o ano.
3: Intervindo no encerramento da 8ª sessão do Parlamento Infantil, o Presidente da República garantiu aos pequenos deputados que todas as preocupações e recomendações levantadas serão tomadas em conta.
4: As preocupações e recomendações que vocês apresentaram não ficarão guardadas numa gaveta, nem terminarão com o encerramento desta sessão. Elas serão organizadas e encaminhadas aos setores responsáveis pela educação, saúde, proteção social, justiça, segurança, ambiente e pelas demais áreas abrangidas.
3: E a Presidente da Assembleia da República, Margarida Talapa, saudou a postura responsável a que os deputados de Palma e Meio assumiram durante os trabalhos da 8ª sessão do Parlamento Infantil.
5: Foi bonito assistir, ouvir e aprender. Foi bonito perceber que por detrás dos rostos ainda jovens existe uma consciência cada vez mais madura sobre os problemas da sociedade.
3: Já a Presidente do Parlamento Infantil, Neide Correia, disse que agora fica o trabalho de replicar a tudo aquilo que aprenderam.
6: Quando regressarmos, levaremos conosco aquilo que aprendemos aqui. Vamos contar às outras crianças o que ouvimos. Vamos falar com as nossas famílias e professores. Vamos partilhar as nossas ideias nas nossas escolas e comunidades.
3: A 8ª sessão do Parlamento Infantil Nacional decorreu sob o lema: o bem-estar da criança é nossa prioridade.
2: Cláudio Doan, da nossa redação central, e a notícia segundo a qual o Presidente da República assegura que estão a ser enquadradas nas escolas nacionais todas as crianças cujos seus progenitores foram vítimas de xenofobia na África do Sul. Entretanto, o chefe do Estado dirige esta sexta-feira em Maputo a cerimônia de tomada de posse da vice-governadora do Banco de Moçambique, Benedita Maria Guimino, nomeada para o cargo pelo chefe do Estado na Sul. Ou seja, na última terça-feira, Daniel Chapo vai igualmente participar esta sexta-feira no lançamento do livro intitulado Major-General Mariano Mazinha, no pedestal dos que ousaram lutar, da autoria do professor Renato Matusim. 19:38. Noutras linhas de atualidade, saiba que o Procurador-Geral da República exige profissionalismo, imparcialidade, celeridade, rigor técnico e jurídico na atuação do Gabinete Provincial de Combate à Corrupção em Gaza. Américo Letela falava hoje em Xai-Xai durante a inauguração do Gabinete Provincial de Combate à Corrupção de Gaza. Jornalista Roger Madet.
7: Américo Letela quer um gabinete que trabalhe na prevenção da corrupção, mas também que investigue rigorosamente todas as denúncias que são apresentadas, fazendo a recolha e preservação de todas as provas de corrupção. O Procurador-Geral da República deixou estas recomendações esta quinta-feira em Xai-Xai, no ato da inauguração do Gabinete Provincial de Combate à Corrupção em Gaza.
8: Que responsabilize criminalmente aqueles contra quem existam elementos suficientes e que contribua para a recuperação dos ativos resultantes da atividade criminosa. Queremos igualmente que o gabinete esteja próximo do cidadão. O cidadão deve saber onde denunciar, como denunciar, e sentir que a sua denúncia será tratada com seriedade, responsabilidade e confidencialidade dentro dos limites estabelecidos pela lei.
7: Américo Letela quer igualmente maior prudência na atuação dos agentes do Gabinete Provincial de Combate à Corrupção em Gaza.
8: O combate à corrupção não pode transformar-se em instrumento de perseguição pessoal, vingança, difamação ou instrumentalização das instituições de justiça. Ou seja, ninguém deve ser injustamente perseguido quando contra si não existam fundamentos legais. As denúncias devem ser apreciadas com rigor, pois nem toda denúncia corresponde a um crime, mas nenhuma denúncia séria deve ser negligenciada. Cada processo deve assentar em factos, elementos de prova, e estrita observância da lei. O Ministério Público não deve atuar em função de rumores, pressões ou interesses particulares. Deve atuar em nome da lei, da justiça e do interesse.
7: Na ocasião, o Procurador-Geral da República, Américo Letela, entregou duas viaturas e uma motorizada para dinamizar os trabalhos do Gabinete Provincial de Combate à Corrupção na província de Gaza.
2: O Procurador-Geral da República exige profissionalismo, imparcialidade, celeridade, rigor técnico e jurídico na atuação do Gabinete Provincial de Combate à Corrupção em Gaza. Um agente da Polícia da República de Moçambique em Tete morreu e outros elementos da corporação contraíram ferimentos durante uma operação de combate ao tráfico e consumo de estupefacientes realizada numa das chamadas bocas de fumo na vila de Olongwe. O incidente ocorreu na zona de Sendeza, na sequência de confrontos com populares no distrito de Angônia, em Tete. Ignacio Gamay e os detalhes.
9: Após a apreensão das drogas, os populares reagiram violentamente contra os agentes da PRM. Segundo o porta-voz do Comando Provincial da Polícia da República de Moçambique em Tete, durante os confrontos, um dos agentes sofreu golpes graves, não tendo resistido aos ferimentos. Feliciano da Câmara explicou que, na sequência da agitação, a Polícia da República de Moçambique desencadeou uma operação que culminou com a detenção de 10 indivíduos apontados como líderes da desordem. Da Câmara acrescentou que as investigações prosseguem para esclarecer as circunstâncias que culminaram na morte do agente e determinar o grau de responsabilidade de cada um dos envolvidos.
10: Nós gostaríamos de repudiar com a devida veemência esta ação popular que culminou com a perda de vida deste membro da Polícia da República de Moçambique e também queremos chamar a nossa população à colaboração com as forças policiais na garantia da ordem e segurança públicas e também com especial enfoque com o desmantelamento destes locais que ainda fomentam o consumo de drogas. E nós temos a vincar que é a partir destes locais de consumo de drogas que também se propicia o cometimento de outro tipo de crimes. Estamos aqui a falar de roubos, de violações, de agressões e também de homicídio. Daí que há esta necessidade de se estreitar ainda mais esta colaboração entre a polícia e também a população para o desmantelamento destes fogos.
9: Este é o segundo caso registado este ano na província de Tete, em que populares recorrem à prática de justiça pelas próprias mãos, numa tendência que preocupa as autoridades e levanta questões sobre o respeito pelos mecanismos legais de resolução de conflitos. Ignacio Gamay, cidade de Tete.
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2: A Feira Internacional de Maputo entrou hoje no seu quarto dia e foi marcado pelas visitas dos antigos chefes de Estado aos pavilhões e diferentes stands. Dini Kazamo.
12: Joaquim Chissano e Felipe News afirmam que a introdução de algumas transformações tecnológicas tornam a 61ª edição da Feira Internacional de Maputo mais atrativa, como conta o jornalista Fernando Damas.
13: Joaquim Chissano e Felipe News destacaram a introdução de dispositivos digitais para a divulgação das potencialidades económicas de cada província e ingressos eletrônicos como algumas inovações que emprestam mais valia ao evento. Os dirigentes falavam durante a visita ao stand do Nias, onde manifestaram-se impressionados com as potencialidades económicas da província.
14: Também vi o crescimento de turismo e da agricultura. Portanto, eu noto que há muito crescimento em quantidade e em qualidade. Bom, vi algumas iniciativas de jovens também que são promissoras.
15: Exatamente, Inácio está exposto, está vendido. Vendido no sentido de progressão. Viu toda a evolução, até o Mel e tudo, etc. A única coisa, uma das perguntas que fiz de Inácio na Zambese foi, ok, estão a exibir a riqueza que tem. E agora, quanto dinheiro sai daí para se tornar riqueza verdadeira?
13: Joaquim Chissano e Felipe Nhus, antigos presidentes de Moçambique, e as suas impressões em relação à edição 61 da Feira Internacional de Maputo.
12: As tecnologias digitais, com destaque para o uso da inteligência artificial, também esteve em debate no encontro que juntou a Rádio Moçambique, a Televisão de Moçambique e Sociedade de Notícias. Florêncio Mussá.
16: Empresas de comunicação com participação do Estado, nomeadamente Sociedade de Notícia, Rádio Moçambique e Televisão de Moçambique, reafirmam a importância da transição digital, reservando o juízo humano como ferramenta de garantia de conteúdos credíveis. O posicionamento foi assumido esta quinta-feira no seminário subordinado ao tema Plataforma e Estratégias de Comunicação das Empresas Participadas pelo Estado, realizado no âmbito da Feira Internacional de Maputo, que decorre desde esta segunda-feira em Maracuene. O presidente do Conselho de Administração da Sociedade de Notícias, Júlio Majate, chamou a atenção à questão da urgência que desafia as indústrias de comunicação.
17: É preciso esquecer um pouco esta lógica de eu tenho que ser o primeiro a dizer a coisa. Tu tens que ser o primeiro a dizer bem. Mas o que está a acontecer é que a luta é de cada um quer dizer primeiro e acaba dizendo asneiras.
16: O presidente do Conselho de Administração da Rádio Moçambique, por seu turno, defendeu a validação da notícia num contexto de transição digital usando o juízo humano.
18: Em vez de sentar, por exemplo, para transcrever, ele pode dar o IA para fazer a transcrição, fazer alguns resumos. Mas claro, depois no fim, ter que dar o seu toque individual para que isso seja uma notícia credível.
16: O administrador técnico e de produção da televisão de Moçambique, Danilo Langa, disse que a sua instituição, apesar de ter dado um passo no que digitalização diz respeito, há uma necessidade de aprimorar os processos, tendo referido algumas ações complementares em curso.
19: Digitalizar os seus processos internos e reduzir a dependência de fluxos manuais. Isso queremos dizer é digitalizar tudo que são os processos manuais que a televisão tem diretamente.
16: Os seminários temáticos no âmbito da Feira Internacional de Maputo prosseguem amanhã, fazendo várias abordagens sobre a transição digital, uma aposta do país.
12: A província de Maputo vai aumentar os níveis de produção de tilápia. A iniciativa ganha novo impulso com a assinatura de um memorando entre o governo provincial e uma empresa moçambicana dedicada à produção e comercialização de tilápia e alevinos. Domingos Macalane.
20: O diretor provincial da Agricultura e Pescas em Maputo, Paulo Coça, diz que o acordo vai permitir expandir a piscicultura através da disponibilização de alevinos, transferência de tecnologias e apoio técnico aos pequenos produtores.
21: Os nossos piscicultores, a nível da província de Maputo, irão adquirir alevinos com um preço bonificado de 10%. Temos a capacitação e a transferência de tecnologia e ainda irão construir gaiolas flutuantes a preços bonificados. E para este ano nós temos 35 gaiolas flutuantes. Estas gaiolas flutuantes é de forma experimental para transferir tecnologias.
20: Em 2025, a província de Maputo produziu cerca de 17 mil toneladas de pescado, a mais 4% em relação a 2024.
12: Incidências do quarto dia da Feira Internacional de Maputo. De Recatla, Dine Kassam.
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2: Foram inaugurados hoje no Porto de Maputo dois novos ginásios, um investimento de mais de 13 milhões de dólares norte-americanos. Jornalista Adérito Magaia.
0: O ministro dos Transportes e Logística, João Macombe, defende investimentos contínuos no Porto de Maputo para reforçar a competitividade de Moçambique como corredor.

0: os equipamentos mais antigos. O diretor executivo da MPDC, Osório Lucas, diz que a aquisição responde ao crescimento das operações portuárias e permitirá melhorar a produtividade e o atendimento aos navios e clientes.
1: É um investimento importante, não apenas pelo seu custo, mas pelo que representa para o futuro das nossas operações, para as pessoas e para este porto que renasce todos os dias. Estes novos equipamentos serão aqueles que vão substituir progressivamente o Mobile Harbour Crane 1 e 2, que nos serviram durante 11 anos e dos quais teremos sempre boas memórias.
0: Osório Lucas avança que o Porto de Maputo movimenta atualmente mais de 15 milhões de toneladas de carga diversa por ano, com perspectivas de superar os 17 milhões de toneladas em 2026. Os novos guindastes têm capacidade de manuseamento de 360 a 400 toneladas por hora, devendo contribuir para reduzir o tempo de operação e aumentar a fiabilidade dos serviços.
2: Dissemos nos tópicos que o Governo de Moçambique disponibiliza um montante de 1,5 mil milhões de meticais para a implementação do Fundo de Desenvolvimento Económico Local, FIDEL, para a segunda fase referente ao ano 2026. Esta informação foi avançada em Nampula pelo Ministro da Planificação e Desenvolvimento, Salim Valá, como apurou o jornalista Albano Xavier.
3: Desde a implementação do FIDEL em 2025, foram financiados 18.562 projetos de geração de renda em todo o país, destes 65,97% para jovens e uma taxa de participação de mulheres de 42,46%. Os números foram divulgados nesta quinta-feira em Nampula pelo Ministro da Planificação e Desenvolvimento, Salim Valá, no Seminário Nacional da Linha de Financiamento a Empreendimentos Rurais, LIFER. Segundo o Ministro da Planificação e Desenvolvimento, Salim Valam, os projetos financiados criaram 43.044 postos de emprego em todo o país e beneficiaram a 112.405 moçambicanos. Salim Valá disse que na província de Nampula, o FIDEL revelou uma enorme procura por financiamento produtivo, a avaliar pelo número de projetos submetidos,
4: cuja cifra foi de 57.436, correspondente a 16,1% da demanda nacional, veio de Nampula, 16,1%, e uma necessidade de financiamento de 8,67 mil milhões de meticais, representando 60,6 vezes mais se comparado a um montante disponibilizado de 143.175 milhões de meticais. Foram aprovados e financiados 3.869 projetos em Nampula, uma taxa de aprovação de 6,73%, e a juventude representou o principal grupo-alvo com 3.283 beneficiários, e foram criados, só nesta província, 11.995 postos de emprego entre trabalhos fixos e sazonais.
3: Ministro da Planificação e Desenvolvimento, Salim Valam, falando esta quinta-feira em Nampula, no Seminário Nacional da Linha de Financiamento a Empreendimentos Rurais, Albano Xavier, em Nampula.
2: E o primeiro secretário do Comitê Provincial do Partido Frelimo, Nuno Iassa, diz que os jovens devem tomar protagonismo em ações de desenvolvimento do país. José Abibo aponta como ponto de partida o Fundo de Desenvolvimento Económico Local, FIDEL, que já figura-se como alavanca para o crescimento do país. Pinto Cataua.
5: O Partido Frelimo Nuniassa insta os jovens a trocarem a zona de conforto e dedicarem-se ao trabalho com foco à independência económica que o país almeja. O relaxamento e desperdício de tempo através de uso abusivo e irresponsável das redes sociais são considerados como grandes ameaças para os jovens na atualidade.
6: O que a juventude tem que fazer é estudar as oportunidades, pegar no dinheiro do FIDEL e investir nessas oportunidades. Com a terra que nós temos, com o lago que nós temos, com os recursos que nós temos, é possível sairmos daí onde estamos e irmos fazer outras coisas.
5: José Abibo fez o pronunciamento no comício que marca o início de visita de trabalho de 2 dias aos órgãos de base do Comitê da Frelimo ao nível da cidade e distrito de Lixinga. Aos militantes, membros e gestores públicos ligados ao partido no poder, José Abibo exige a tomada de decisões que beneficiam o povo e despirem-se do comportamento de arrogância

0: egoísmo e ouvido de mercante.
1: Tem que estar claro, a nova era não quer dirigentes arrogantes. Dirigentes que não têm ouvidos. Dirigentes que não têm coração. Dirigente que não tem olhos. População está a reclamar uma coisa, você está a dizer outra coisa.
0: A divulgação das decisões tomadas na recente Conferência Nacional de Quadros e na sessão extraordinária do Comitê Central da Frelimo, a auscultação de vários segmentos sociais, incluindo funcionários, sobre a governação, são principais objetivos da visita. De Lixinga, Pinto Catawa.
2: O presidente da República de São Tomé e Príncipe destaca a necessidade de continuar a apostar na cooperação internacional com vista a cumprir com os planos do seu governo neste novo mandato que inicia hoje. Discursando esta quinta-feira na cerimônia de tomada de posse, Carlos Vila Nova reiterou a importância da colaboração com os países amigos, incluindo Moçambique, para o desenvolvimento do seu país. Amanhã, o presidente recém-empossado deverá manter um encontro com a primeira-ministra moçambicana, bem-vinda Levi, no quadro do reforço das relações diplomáticas entre São Tomé e Príncipe e Moçambique. Entretanto, Moçambique pondera incrementar o número de bolsas de estudos atribuídas aos estudantes de São Tomé e Príncipe. É um anúncio feito esta quinta-feira na cidade de São Tomé pela primeira-ministra moçambicana, bem-vinda Levi. O enviado especial da Rádio Moçambique a São Tomé, Vítor Rufino, desenvolve a notícia.
3: Bem-vindo a Levi, refere que os quadros santomenses formados em Moçambique têm se destacado em diversas áreas onde são colocados. Aliás, em São Tomé há exemplos de governantes formados em Moçambique.
4: Um deles, por exemplo, é o próprio Ministro da Saúde, a atual Ministra da Justiça, todos eles beneficiaram de formação em Moçambique. E a formação tem sido basicamente na área de medicina, na área da polícia e na área da justiça. Mas estou certo que há possibilidades de nós alargarmos as bolsas de formação. No caso da CIPOL, nós dávamos 3 bolsas anuais, mas estamos abertos para dar um pouco mais. E estou certa que, conversando, poderemos ver quais são as áreas em que podemos alargar essa cooperação na área da formação.
3: A governante disse ainda que o executivo moçambicano quer também alargar a cooperação para o domínio da economia.
4: Mas nós também tivemos a oportunidade de estar aqui na comemoração do 50º aniversário da independência de São Tomé no ano passado e já nessa altura referimos que teríamos que alargar a nossa cooperação, basicamente passar para a área comercial, porque temos boas cooperações na área político-diplomática, mas as outras áreas, fora esta da formação, não têm sido muito desenvolvidas. Mas acho que há muitas possibilidades e interesse de parte a parte para alargar a cooperação.
3: A primeira-ministra, bem-vinda a Levi, falava esta quinta-feira na cidade de São Tomé, à margem da cerimónia de tomada de posse do presidente da República de São Tomé e Príncipe, Carlos Vila Nova. O recém-empossado reconheceu que a cooperação internacional com diversos países, incluindo Moçambique, tem tido resultados tangíveis.
5: Apraz-me e é justo reconhecer, de forma especial, o apoio permanente de países cuja amizade e solidariedade têm sido pilares fundamentais do nosso percurso. A relação de fraternidade entre São Tomé e Príncipe e estas nações amigas tem-se materializado em ações concretas de apoio político, económico, cultural e social, testemunhando a autenticidade dos laços que unem os nossos povos, de uma amizade que ultrapassa fronteiras e de um compromisso duradouro com o progresso de São Tomé e Príncipe. Todos os parceiros, todos os nossos amigos têm lugar no coração dos santomenses.
3: Presidente da República de São Tomé e Príncipe, Carlos Vila Nova, discursando esta quinta-feira no Palácio dos Congressos, na cidade de São Tomé, no ato de posse. Carlos Vila Nova vai dirigir os destinos do arquipélago de São Tomé e Príncipe nos próximos 5 anos, após ser reeleito para um segundo mandato em julho passado. Da cidade de São Tomé, para a Rádio Moçambique, Vítor Rufino.
2: Mais de 80 pessoas morreram durante uma travessia no alto mar que começou há 26 dias, partindo da Gâmbia com destino às Ilhas Canárias, em Espanha. A embarcação que transportava 128 pessoas foi encontrada ontem à deriva, a sul das Ilhas Canárias, com 5 corpos e 45 sobreviventes a bordo. A Guarda Civil Espanhola confirmou que as inscrições no caso da embarcação coincidem com as de um barco que partiu a 7 de setembro de Da Gâmbia, dizia, a 7 de agosto da Gâmbia, com 128 ocupantes, entre os quais 4 mulheres e um bebê. O tempo. A cidade de Tete poderá registrar amanhã 39 graus centígrados de temperatura máxima, seguida por Quilmane com 34, Beira, Chimoio e Nampula 32, Pemba 30, Maputo e Inhambane 29 e, por fim, Xai-Xai, Vilanculo e Lixinga com 28 graus centígrados. Caro ouvinte, já não dá para mais. Assinam esta edição, Amara Buduia e Tchurumeiro Nhantum. Uma vez mais, boa noite e até uma próxima oportunidade.

0: Estivemos em cadeia nacional para a transmissão do Jornal da Noite. Retomamos a emissão a partir do emissor provincial de Manica da Rádio Moçambique, estúdio em Chimui. Acerte o seu relógio, amigo ouvinte, em Moçambique são precisamente 20 horas.
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0: O espaço que se segue é reservado ao debate aqui na Rádio Moçambique, emissora provincial de Manica, estúdio em Chimoio. Acompanhe o Linha Aberta, tal como disse, o seu espaço de debate aqui no emissora provincial de Manica. Boa noite.
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0: Saudações, caro ouvinte da Rádio Moçambique. Estamos juntos para mais uma edição do nosso espaço de debate. Desta vez para assinalar o 7 de setembro, o Dia dos Combatentes de Luta de Libertação Nacional. A data constitui uma oportunidade para recordar os acontecimentos que marcaram a luta pela independência de Moçambique, ouvir aqueles que viveram este período e refletir sobre o significado desta história para as novas gerações. Já estamos com os nossos convidados, temos a senhora Lúcia Luiz Maove, também combatente de Libertação Nacional, temos o senhor Francisco Dunze, também combatente. Para começarmos com a nossa conversa, senhora Lúcia, seja bem-vinda.
1: Muito boa noite a todos os ouvintes da Rádio Moçambique. Aqui fala combatente de luta de libertação nacional, de nome Lúcia Luiz Maove.
0: Muito obrigado. Eu também vamos dar o espaço ao senhor Francisco Dunze. Boa noite, seja bem-vindo.
2: Boa noite e muito obrigado. São cumprimentados, caros ouvintes da Rádio Moçambique. Chamo-me Francisco Dunze, combatente da luta de libertação nacional.
0: Muito obrigado. Hoje, a partir da província de Manica, vamos conversar com combatentes da luta de libertação nacional para compreender o significado desta data, as experiências vividas durante a luta e os desafios que se colocam atualmente na preservação da memória histórica. Pita Nhandiro está no comando deste debate, Hermínio Castelo na sonorização. Boa noite. Para começarmos, o que representa para si o 7 de setembro enquanto combatente da luta de libertação nacional?
1: Para mim, dia 7 de setembro de 1974, dia de acordo de Lusaka, representa para mim uma data da vitória da luta de libertação nacional de Moçambique.
0: O que aconteceu no dia 7 de setembro e por que razão esta data é importante para a história de Moçambique?
1: Para falar o dia 7 de setembro, de dia da vitória de 1974, é um processo muito longo. Falo isso porque para chegar a essa data, começou de muito longe. Primeiro, começou através da chegada dos portugueses aqui em Moçambique, em 1498, portugueses que chegaram pela primeira vez pela via marítima, chegaram pela primeira vez na zona sul, na província de Inhambane. Os moçambicanos receberam bem esses portugueses e eles disseram que vinham fazer comércios com os moçambicanos. E mais tarde começou com comércios, mais tarde o comércio escasseou-se. Escasseando o comércio, os portugueses começaram já a vender o próprio moçambicano. Eles traziam de Portugal alguns produtos para vir fazer troca com os moçambicanos, produtos que não tinham interesse para nós, mas nós é que tínhamos bons produtos, por exemplo, marfim, muita coisa de valor. Então, mais tarde, quando aqueles produtos já acabaram, eles começaram a vender o próprio moçambicano, assim levando o moçambicano para terras longínquas, para ser escravos. Então, com aquilo aí, levou muito tempo, quando 500 anos de dominação colonial, a sermos explorados, a sermos maltratados. Então, com aquilo aí, os moçambicanos tentaram dialogar com os portugueses, mas não foi possível. Os moçambicanos criaram três movimentos, que é o DENAMO, e o MANO e o NAMI, para fazer conversa com os portugueses para nos entregar a nossa independência, mas foi impossível. Então, em 1962, no dia 25 de junho de 1962, os moçambicanos conseguiram formar, reunir esses três movimentos para transformar em um só movimento, que é Frente de Libertação Nacional de Moçambique, em junho de 1962. Então, com aquilo aí, passando já no dia 25 de... No dia 23 a 28 de setembro de 1962, começa o primeiro congresso, esse congresso que se realizou em Dar es Salaam, para decidir como íamos fazer com esses sofrimentos, como íamos começar com a luta armada de Moçambique. E o que criou grande ira para os moçambicanos foi através daqueles massacres de Moeda que aconteceu no dia 16 de junho de 1960. Então, os moçambicanos ficaram com grande ira, com aquelas conversas que fazíamos com os portugueses, começaram os portugueses a massacrar os moçambicanos. Então, criou grande ira para os moçambicanos, e moçambicanos resolveram reunir aqueles três movimentos para decidir como íamos fazer, como ia começar com a luta armada, e realizou esse congresso no dia 23 a 28 de setembro de 1962, em Dar es Salaam. Então, com esse congresso, é onde já decidira para começarmos com a luta armada de libertação de Moçambique. Então, a luta que começou no dia 25 de setembro de 1964, na província de Cabo Delgado, na localidade de Xai, essa luta dirigido pelo camarada Alberto Chipande, então, com ele que disparou o primeiro tiro, então, a luta espalhou para todo o território moçambicano contra os portugueses. Então, com aquilo aí, a luta que durou durante 10 anos, os moçambicanos unidos conseguiram derrotar o colonialismo português. Então, no dia 7 de setembro de 1974, houve acordo de Lusaka. Os portugueses viram que, na verdade, esse Moçambique não é nosso. Esse Moçambique é dos moçambicanos. Então, devemos entregar os donos esse país. O país que era uma província ultramarina. Então, passou a ser Moçambique. Então, no dia 7 de setembro de 1964, houve acordo em Lusaka, na República de Zâmbia. Houve esse acordo. Mas para haver esse acordo, não foi possível, não foi à toa. É porque os portugueses sentiram a fervura dos moçambicanos, sentiram a fervura dos militantes de Frente de Libertação Nacional. Então, até, digo assim, houve aquele ano, 1970, que houve aquela operação no Górdio. O Salazar mandou o Causa da Riaga para aqui em Moçambique. Essa operação, essa Causa da Riaga, tinha o objetivo de acabar com todos os moçambicanos. Então, dizia que não quero ver nenhum moçambicano. Então, quer ouvir seus vozes dos pássaros, tanto como passarinhos. Queria acabar todos os moçambicanos. Então, com aviões em cima, a lançar bombas na palma, quando lançasse aquelas bombas na palma, arrebentava, então, queimava todo o capim, todos à procura dos moçambicanos, para acabar com todos os moçambicanos. Era helicópteros a perseguir os moçambicanos, era bombardeamentos, era catrapilas. Então, com aquilo aí, os moçambicanos conseguiram derrotar essa operação de causa de Arriaga. Então, com aquilo aí, até os portugueses lá em Portugal, as mamanas portuguesas, em Portugal houve golpe de Estado no dia 25 de abril de 1974, houve golpe de Estado por ver que os filhos dos portugueses estavam a se acabar aqui em Moçambique. Os filhos dos portugueses, às vezes os outros voltavam para Portugal com deficiência, mutilados. Portanto, as mamanas, tanto como o povo moçambicano, o povo português, reivindicaram. Diz nada. Por que tudo isso? Os nossos filhos estão a acabar. Por quê? Dá os donos. Moçambique é dos moçambicanos. Na verdade, é por isso que houve esse acordo de Lusaka no dia 7 de setembro. Não foi por acaso, é por grande fervura dos militantes de Frente de Libertação Moçambicana, militantes com grande ponteria, que destruía aviões. Portanto, com aquilo aí, os portugueses viram que nada. Devemos entregar os moçambicanos ao país dele, porque Moçambique é muito dele. Moçambique, que era uma província ultramarina.
0: Muito obrigado à nossa heroína e à Biblioteca Viva pela explanação. Vamos para o combatente Francisco Dunze. Como era a realidade de Moçambique e, particularmente, Manica durante o período da luta de libertação?
2: Mais uma vez, obrigado. Durante a luta de libertação nacional, quando a guerra atravessou a província de Tete para a província de Manica, e só fala na altura. Então, a guerra começou a intensificar os combates. Quando intensificaram os combates, então os portugueses ficaram derrotados, porque foram ver, não havia trégua. Em todo lado, muito mais na província de Manica. Então, os portugueses, a partir dali, segundo o colega disse, é quando procuraram sentar por sentir dor e carne e osso. Porque aí não havia brincadeira. Era dia e noite a gente procurar como se libertar. E assim é quando os portugueses tinham que procurar a Frelimo para poder negociar isso com eles, porque eles não queriam sentar com o negro, dizia macacos. Então, a partir dali, convocaram para a República da Zâmbia, onde que houve esses acordos. É ali que os portugueses reconheceram e assinaram a certidão do óbito da sua guerra. Viram que a Frelimo é o único legítimo representante do povo moçambicano, que precisavam, foram reconhecer o direito de moçambicano. E onde que se declarou-se todas as data da cessação das hostilidades militares, data da tomada de posse do governo de transição, data da proclamação da independência total e completa de Moçambique, foi essa data. E logo essa data é a vitória do povo moçambicano, o resultado da guerra desencadeada para a libertação de Moçambique. Segundo disse o colega, que fizeram greve lá, porque exatamente os guerrilheiros da Frelimo não brincavam. Não deu trégua. Okay. Mesmo quando houve essa ofensiva Negórdio, dirigida por general Causa de Arriaga. Porque ele tinha dito que havia de ficar, pelo menos em 6 meses, iria acabar com a Frelimo. Mas em 3 meses, foi assinar a certidão do óbito da sua guerra. Foi isso. E nesse momento, agora, já estamos na nova guerra. Qual é essa guerra? É da dependência econômica de Moçambique porque aquela aí foi a vitória política. Agora já estamos na luta pela dependência econômica, porque Moçambique tem tudo para dar certo.
0: Obrigado. Então, como vão encarar esse desafio de independência econômica?
2: Esse desafio, em primeiro lugar, é de fazer todo moçambicano ver, porque na altura não tinha moçambicano médico, nem engenheiro, nem doutor para que especialidade. Mas com aquela vitória política, conseguiu-se aprender um estender para poder estudar moçambicano. Já são engenheiros, já são doutores, mais várias especialidades, e a partir dali, então, segundo, o que podemos fazer é de a gente aceitar e sacrificar ao máximo na produção agricultura mecanizada. É verdade, não chega para todos, mas sim aqueles que não tiverem, cria toda a forma de como conseguir. Porque estudar não é só para trabalhar no aparelho do Estado. Não.
0: Ok, muito obrigado. E quando decidiu juntar-se à luta de libertação nacional, que motivações o levaram a tomar essa decisão?
2: A motivações é porque, segundo o que disse o colega aqui, na altura nenhum moçambicano que era autorizado a estudar até décima primeira, décima segunda, até doutorado. Só parava na quarta classe. Mas nem todo o território nacional. Nem todo. Nem todas as províncias. Às vezes, na casa do Rego, onde poderia plantar a escola, o aluno saía daqui até Vanduze. Então éramos maltratados. Chibalo, Parmatolia, pequena coisa, era torturado de uma maneira cruel. Então é a partir dali que motivamos, vale a pena aderirmos neste movimento que está a lutar pela libertação nacional, para ver se podemos aliviar-se aquele sofrimento. Segundo o que está na Bíblia aqui, venha a mim para poder ser aliviado. Eu que também Afrimo fez. Para aliviar o sofrimento, aquela humilhação colonial, a mulher de 5 filhos era chamada rapariga. Fascista analfabeto era chamado só doutor. O moçambicano inteligente era chamado analfabeto. Isto é que motivou para a gente poder se integrar na luta de libertação nacional. É a razão pela qual que nos motivou.
0: Muito obrigado, combatente Francisco Dunze. Voltamos para a combatente Lúcia Luiz Mave. Quais foram os momentos mais marcantes que viveu durante a luta?
1: Os momentos mais marcantes que marcou durante a luta. Primeira coisa, enquadrei-me na luta com uma idade muito menor. Okay. Com meus 14 anos. Foi no dia 1 de janeiro de 1973. Mas marcou-me por ter essa coragem. Okay. De eu me enquadrar na frente da libertação de Moçambique. É porque vinha como a minha aldeia estava perto de uma base. Então, lá na base aí, saía o destacamento feminino, vir passear lá na minha aldeia. Então, com aquilo aí, eu fiquei um pouco ambicionada. Gostei. E perguntei, qual é o vosso serviço mesmo? Diz, nós somos destacamento feminino. Qual é o trabalho de destacamento feminino? Diz, estamos lá na base aí. Qual é o vosso trabalho? Diz, estamos lá para defendermos a nossa pátria do sofrimento, de dominação colonial. Portanto, é por isso que estamos lá. Eu me juntei com outras meninas da aldeia. Essas outras meninas eram um pouco de idade maior, mas eu me enquadrei para ir também me juntar, para combater contra o colonialismo português. Portanto, foi uma motivação que me levou para me enquadrar na luta de libertação de Moçambique. Chegando lá, treinei e fazia com aquelas que eram grandes, me ensinaram como fazer os trabalhos. Assim eu cumpri também, fazer os trabalhos que eles me ensinavam. Portanto, é isso que me motivou também.
0: Muito obrigado. E que dificuldades enfrentavam os combatentes naquela época?
1: Grandes dificuldades. Combatentes dormiam sem comer. Dia e noite, chuva, sol, a trabalhar. Andava grandes distâncias, sem comer, sem nada. Bebia água turva. Águas que era patriada com animais selvagens, mas combatente sempre não desistiu combater contra o colonialismo português. E quem caísse no combate, a palavra de Deus dizia, pega na minha arma e a luta continua. Portanto, foi grande dificuldades que os combatentes enfrentaram durante a luta armada. Muitos camaradas tombaram na luta. Muitos combatentes derramavam. Até outros, aqui onde estou a falar, outros não têm perna, outros não têm braço. Portanto, são grandes dificuldades que os combatentes enfrentaram a luta armada, durante a luta armada.
0: Muito obrigado. Talvez o senhor Francisco Dunze queira acrescentar nessa parte de dificuldades que enfrentavam os combatentes naquela época. Queria acrescentar alguma coisa?
2: Sim, porque os combatentes, segundo disse o colega, sofriam de muita coisa, água, comida, medicamento, forma de dormir, e sempre dia e noite andava, porque o material era carregado à cabeça, da base para outra base. Quando chega aqui, vem também outro, carregar, deixar também para outra base, enquanto aqui deixa metade ali, assim, sucessivamente. Não tinham fardamento, porque não era suficiente sair de lá a pé até chegar aqui. Sair do Ruvuma até chegar, passar Niassa, Nampula, Zambeze e Tete, até vir aqui. Não era fácil, porque tudo era com sacrifício. Fome como não. Não havia dizer o que não. Então tínhamos que cumprir integralmente essa palavra de ordem. Trabalho, vigilância, unidade, trabalho e vigilância.
0: Muito obrigado. E como é que era a participação das populações de Manica no apoio à luta de libertação nacional?
2: A participação da população é que aqueles que estavam nas bases daquela população, essa é que dividia-se um grupo, segundo com guerrilheiros, para poder ir reconhecer o caminho que passavam os militares, então para vir informar os guerrilheiros, vigiar ali e procurar alimentação para dar aos guerrilheiros, porque uma vez os guerrilheiros não era possível ir combater e voltar a produzir. E aquela população tinha uma grande tarefa de apoiar os combatentes para não enfraquecer.
0: Ok, obrigado. Voltamos mais para a senhora Lúcia Luiz. Havia também mulheres e jovens envolvidos na luta. Que papel desempenhavam?
1: essas mulheres jovens desempenhavam um grande papel. As mulheres são elas que iam carregar material para ir entregar aqueles militantes que estavam na linha do fogo. São essas mulheres que cuidavam dos órfãos que os pais caíam na linha do fogo. Portanto, essas mães são essas mulheres que iam produzir para alimentar esses combatentes que estavam na linha do fogo. Portanto, não devia aqueles combatentes que estavam na linha do fogo sair e carregar material, senão ir retardar o processo da luta armada. Portanto, essas tiveram uma grande tarefa para a luta armada de libertação nacional.
0: Muito obrigado. Mais outra questão. Houve algum momento em que pensou que a luta poderia não alcançar os seus objetivos? Dizia eu se houve algum momento em que pensou que a luta poderia não alcançar os seus objetivos?
1: Às vezes pensávamos assim. Sim. Sim, pensávamos assim. Mas como com a Unidade Nacional que implantou o nosso primeiro presidente, Eduardo Chivambo Mandlane, às vezes dizíamos nada, havemos de alcançar o sucesso, uns dias havemos de ter um sucesso, através da unidade que plantou o nosso presidente Eduardo Chivambo Mandlane.
0: Muito obrigado, senhora Lúcia, combatente da luta de libertação nacional. Voltamos para o senhor Francisco Duns. Depois de tantos sacrifícios, como recebeu a notícia da conquista da independência nacional?
2: Primeiramente, nas bases grandes, bases provinciais que se chamava Dedé. Tinha lá a rádio das comunicações que transmitia-se, dizer o Aja, informar os guerrilheiros que agora já se assinou o acordo. Então, o que falta, data da cessação das hostilidades militares. E mais tarde vinha, dizendo que não, até dia 9 de setembro, pode cessar não disparar. Então, sempre aquilo era expandido, adiantava nas bases onde que tem, que não tem rádio, para que quando chegasse aquela data, pudesse cumprir aquela norma.
0: Tá bom. A senhora Lúcia também a mesma questão. Depois de tantos sacrifícios, como recebeu a notícia da conquista da independência nacional?
1: Eu recebi essa notícia quando estive na base. Na base, a dizer pelo rádio de comunicação, a dizer que a luta já acabou. E esse dia, estive na base até dia da independência.
0: Ok.
1: Naquela noite aí do dia 25 de junho de 1975, houve grandes disparos. Grandes disparos. Por exemplo, aquele disparo era despedida, a dizer que já a luta acabou em Moçambique. Agora, no dia 25 de junho de 1975, já é independência. Naquela noite aí houve grandes disparos. Para dizer que a luta terminou em Moçambique.
0: Será que foram disparos só para acabar com as balas ou era festa?
1: Era festa, era despedida.
0: Ok.
1: Era despedida.
0: Ok, continuando, olhando para Moçambique de hoje, sente que os ideais pelos quais os combatentes lutaram estão a ser preservados?
1: Não é lá tanto, não é lá tanto, mais ou menos.
0: Por quê?
1: É porque se seguisse bem bem o que os guerrilheiros de frente de liberação de Moçambique. Não podia vermos o que está a acontecer hoje.
0: O que está a acontecer?
1: O que está a acontecer aqui no nosso país. Raptos. Muita coisa que estamos a ver aqui em Moçambique. Se eles considerassem, não podia haver mais isso aqui. Não podia haver. Não podia haver.
0: Ok, a mesma questão é ver o senhor Francisco abanar a cabeça pela questão. Olhando para Moçambique de hoje, sente que os ideais pelos quais os combatentes lutaram estão a ser preservados?
2: Está pouco preservado, ou muito. Já está a ser de agitação de muitos partidos que não conhecem o sacrifício que sofreu o Moçambique, os moçambicanos. Porque apanharam o poder na bandeja e agitam os jovens para poderem incitar a violência. Então os jovens já estão no mundo de crime. Então, para tal, é preciso, de novo, fazer um grande sacrifício. Os mesmos que estão a incitar as violências devem reconhecer de que estão a destruir a própria pátria deles. Estão a destruir os próprios irmãos deles. E por isso esses jovens deveriam apartar com essas ideias erradas. Matar, destruir. Está a destruir por si. Não vamos ter como problema a ideia do gafanhoto. Quando é pegado perna de arranque, fica com essa perna. Então vai com uma perna. Quando chega outra vez, pega essa, fica. Já não consegue como arrancar. Então é o que agora está a se fazer. Mas aquilo são homens adultos sentaram, que estudaram, tiveram prioridade de estudar através da Frelimo. Porque muitos ignoram. Dizeram, não é a Frelimo. É a Frelimo que combateu, que lutou pela libertação nacional, que proclamou a independência total e completa, estabeleceu um ensino para toda a gente poder estudar independentemente de quem. Então, é a Frelimo que fez. E disse agora, vamos desenvolver o nosso país. Então, os meninos já estudaram, desprezam os seus pais.
0: Okay.
2: É por essa razão que os filhos agora já não valorizam os pais. O que ele, quando nasceu, nem conseguia andar. E hoje já está a andar, o pai fez estudar, já está a desprezar. E esse deve
0: então,
2: ser penalizado.
0: O que é preciso para que não haja esses problemas de agitação em Moçambique?
2: É preciso, uma das coisas deve ser penalizada, essas que incita as violências. Porque Moçambique já é um mundo de droga. É preciso, uma das medidas é aquela que está a ser feita. Para não haver essas bebidas dito chibuchão. Mas outras drogas. Então está a ser tomada medida. Igual como esse que estão a incitar. Independentemente de ser quem. Deve ser tomada medida. Para poder saber. E nós agora vejamos. Nós pegamos a arma na mão. Não é?
0: Sim.
2: Lá no exército. Agora já é exército. Naquela altura era um movimento. Era um guerrilheiro. Não íamos aprender a caçar gazela. Íamos aprender a caçar o inimigo. O inimigo é a pessoa como nós. São ideias contrárias de querer destruir o bem-estar social. Mas agora quando diz, vão descansar. Nós não estamos andando de noite, bater alguém, matar, roubar, não. Então é tal igual como esses. Nas escolas são ditos, mas são os mesmos que estão indo nas escolas fumar, fazer toda mal.
0: Muito obrigado, senhor Francisco Dunze, combatente da luta de libertação nacional. Voltando para a senhora Lúcia Luiz, quais foram, na sua opinião, as principais conquistas alcançadas desde a independência?
1: Várias conquistas. Falo isso porque conquistamos agora muitas escolas. Conquistamos muitos hospitais. Temos várias instituições de grande nível. Por exemplo, escolas, temos instituições que as pessoas podem estudar, várias universidades, que antigamente não havia universidade aqui em Moçambique. Não havia muitas universidades aqui em Moçambique. Até pessoas saíram aqui em Moçambique, eles estudaram muito longe aí nos outros países. Mas agora, aqui em Moçambique, temos muitas instituições que pessoas podem estudar, muitas escolas grandes que os moçambicanos podem estudar aqui em Moçambique, não é preciso ir de muito longe. Com essas conquistas, estamos a ver muitas mulheres que são diretoras, muitas mulheres que são ministras, muitas mulheres que têm cargo muito grande. Tudo isso é conquista da independência. Há muito tempo não havia isso. Portanto, há grandes conquistas.
0: Muito obrigado. Existe preocupação de que as novas gerações estejam a perder o conhecimento sobre a história da luta de libertação?
1: Sim, claro. Sim.
0: Quais?
1: Muitos mesmo aqui em Moçambique, aqui, não sabem a nossa história. Mas é preciso transmitir os nossos filhos para saber também a história de Moçambique. Não basta só transmitir a história dos outros países. Não, não, não. A história da Europa, não sei aonde, nada. Deve mesmo intensificar a nossa história. Saber o que aconteceu em Moçambique. Como que foi em Moçambique naquela altura.
0: Ok.
1: Sim.
0: Pronto, estamos a caminhar para a ponta final desta edição do debate Linha Aberta de hoje. Que ensinamentos da luta de libertação nacional devem continuar a ser transmitidos às novas gerações? A pergunta para o senhor Francisco Dunce.
2: Muito obrigado. Os ensinamentos são esses. Porque naquela altura havia educação política. Era para poder ensinar como que foi libertado este Moçambique. Portanto, eu já andei em várias instituições do Estado privado, estão a dizer que as palestras devem intensificar. E por que não mete, segundo o que disse a colega, as pessoas estão a estudar a história de outros países. E por que nós não metemos nos nossos livros? Para poder saber que este Moçambique, para poder chegar a esse nível, porque houve pessoas que sacrificaram e outras sacrificaram com a própria vida, nem chegaram de assistir à independência como foi proclamada. E até aqui outros estão indo. E por isso, essa educação deve ser intensificada e colocar nos livros. Que então nós éramos assim, e chegamos de fazer isto. Independentemente de quem não quer, é para eles poderem saber exatamente que este Moçambique foi conquistado por sacrifício. Sacrificaram com a própria vida. Por exemplo, o Eduardo João Mondlane, Paulo Samuel Cancomba, Felipe Magaia, mais outros, etc. Isso que é precisado. Então, para poder concretizar. Porque outros vão dizer, mentira. Mais ou menos é isso que deveria se fazer. Assim, fazer essa história, alguns livros serem espalhados nas escolas.
0: Muito obrigado. O que ainda precisa de ser feito pelas autoridades e pela sociedade para valorizar a contribuição dos combatentes?
2: É preciso que o próprio governo intensifique e mobilizem os recursos para esses combatentes poderem andar, ensinar esses e valorizar esses combatentes para não haver essas coisas. Porque muita coisa nós estamos a perder devido disso.
0: Ok, muito obrigado. Só para terminar com a senhora Lúcia, será que os jovens de hoje compreendem verdadeiramente o preço pago pela independência?
1: Não estão. Nem pouco. Não estão. Até outros dizem que Então, passou aquilo aí. É o que tu está a falar. Não sabe que essa independência custou cara. Para termos essa independência, foi muito cara. Portanto, os jovens não reconhecem.
0: Muito obrigado.
1: Desculpa.
0: Sim.
1: Locutor. Eu depois queria entoar uma canção que, quando terminou a luta armada, os combatentes. Canção de exibição.
0: Sim.
1: Pode?
0: Pode, 2 minutos.
1: Ok. Portanto, quando terminou a luta, vou cantar em Maconde.
0: Obrigado.
1: Meu dialeto.
0: Sim, sim.
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0: 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Ele está a dizer essa canção.
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0: isso quer dizer, nós vencemos aqueles que diziam, não somos capazes, não seremos ser vencidos, okay. Mas nós vencemos, do Ruvuma ao Maputo. Ele está a dizer essa canção.
2: Muito obrigado, senhora Lúcia Luiz Gimão, Vemne, combatente da luta de libertação nacional. Com esta canção chegamos ao fim deste debate dedicado ao 7 de setembro, dia dos combatentes da luta de libertação nacional. Ao longo desta conversa, procuramos recordar a história, ouvir as experiências daqueles que participaram na luta e refletir sobre a responsabilidade de preservar esta memória para as futuras gerações. Aos nossos convidados, combatentes da luta de libertação nacional, o nosso muito obrigado pelo testemunho e pela participação. Aos ouvintes, muito obrigado. Estivemos como convidados Dona Lúcia Luiz Move, combatente da luta de libertação nacional, e o senhor Francisco Dunce, também combatente da luta de libertação nacional. E que esta data sirva não apenas para recordar o passado, mas também para refletirmos sobre o nosso papel da construção e preservação da história de Moçambique. 7 de setembro, dia dos combatentes da luta de libertação nacional. Esteve na vossa companhia Pita Nhandiro e Hermínio Castelo. Até a próxima.
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4: Manedum? 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
5: 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E refoga até todos os legumes ficarem macios. Depois, adiciona a mandioca cortada às fatias, mexe bem e põe água. 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
5: Sim.
4: 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Isto é diferente.
5: E também troquei batatas por mandioca. Ficou bom, não é?
4: Sim. Isso não parece ser muito difícil de fazer.
6: E para tornar este um verdadeiro favorito do dia a dia, podes fazer esta receita com ovos cozidos ou com pedaços de galinha em vez de peixe. Funciona com o que tiver disponível, Maria.
4: 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Então não é prato especial de festa. 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
5: Então vamos mudar o nome para Caldeirada Especial de Todos os Dias.
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0: 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Boa noite.
1: Boa noite, Helena Pitorro e ouvinte. O Presidente da República diz que o crescimento do setor dos seguros a nível interno é uma das condições para a concretização do projeto que visa a independência económica de Moçambique. Daniel Chapo salienta que não existe uma economia moderna, competitiva e resiliente sem um sistema de seguro forte. O chefe de Estado referiu que o setor dos seguros enfrenta desafios da inclusão e o país precisa de microsseguros, seguros agrícolas, paramétricos e outros produtos acessíveis e adequados à realidade moçambicana.
2: Precisamos de produtos mais simples, contratação mais rápida, custos mais acessíveis e maior transparência. Em Moçambique, a tecnologia deve ser, sobretudo, um instrumento de inclusão. Ela deve permitir que um cidadão que vive distante de uma agência possa aceder, através do seu telemóvel, a soluções de seguro adequadas às suas necessidades.
1: O Presidente da República, Daniel Chapo, falava esta quinta-feira em Maputo na abertura do simpósio dos 15 anos da Índico Seguros, que decorreu sob o lema Os Seguros em Moçambique, Evolução Histórica e Perspectiva. E o chefe de Estado afirma que estão a ser enquadradas nas escolas nacionais todas as crianças que, na companhia dos seus progenitores, abandonaram a África do Sul devido à xenofobia. Daniel Chapo explicou que, desde o registro dos primeiros casos de xenofobia, o governo tratou de criar condições para que as crianças regressassem, as vítimas regressassem ao país em segurança. O Presidente da República respondia assim a uma das questões colocadas por um dos pequenos deputados durante a interação que manteve esta quinta-feira em Maputo no encerramento da 8ª sessão do Parlamento Infantil Nacional.
2: A nossa primeira preocupação foi salvar vidas. Portanto, essas 10 mil pessoas que chegaram foram salvas pelas medidas tomadas pelo governo em evacuar os nossos irmãos da África do Sul para Moçambique, principalmente para as províncias de Maputo, Gaza e Inhambane. Depois de estarem cá, nós estamos a trabalhar, já temos o rastreio e o levantamento feito das profissões e outras a necessidade que elas têm e vamos continuar a fazer o trabalho e a assistência para que aquelas famílias que trouxeram crianças, as crianças não possam estar vulneráveis. Estamos neste momento a integrar estas crianças nas escolas para continuarem a estudar e não perderem o ano.
1: A 8ª sessão do Parlamento Infantil Nacional decorreu sob o lema O bem-estar da criança é nossa prioridade. O Presidente da República, Daniel Chapo, dirige esta sexta-feira em Maputo a cerimónia de tomada de posse da vice-governadora do Banco de Moçambique, Benedita Maria Guimino, nomeada para o cargo pelo chefe de Estado na última terça-feira. Daniel Chapo vai igualmente participar nesta sexta-feira no lançamento do livro intitulado Major General Mariano Matinha, no pedestral dos que ousaram lutar, da autoria do professor Renato Matus. Moçambique pondera incrementar o número de bolsas de estudo atribuídas aos estudantes de São Tomé e Príncipe. É um anúncio feito esta quinta-feira na cidade de São Tomé pela primeira-ministra moçambicana Bem-vinda Levi. Bem-vinda Levi refere que os quadros são tomenses formados em Moçambique têm-se destacado em diversas áreas onde são colocados. Aliás, em São Tomé há exemplos de governantes formados em Moçambique.
3: Um deles, por exemplo, é o próprio Ministro da Saúde, a atual Ministra da Justiça, todos eles beneficiaram de formação em Moçambique. E a formação tem sido basicamente na área de medicina, na área da polícia e na área da justiça. Mas estou certo que há possibilidades de nós alargarmos as bolsas de formação. No caso da CIPOL, nós dávamos 3 bolsas anuais, mas estamos abertos para dar um pouco mais. Estou certa que, conversando, poderemos ver quais são as áreas em que podemos alargar essa cooperação na área da formação.
1: A primeira-ministra Bem-vinda Levi falava esta quinta-feira na cidade de São Tomé, à margem da cerimónia de tomada de posse do Presidente da República de São Tomé e Príncipe Carlos Villanova. O Ministro dos Transportes e Logística, João Machombe, defende investimentos contínuos no Porto de Maputo para reforçar a competitividade de Moçambique como corredor logístico regional. João Machombe falava esta quinta-feira no Porto de Maputo durante a inauguração de 2 novos guindastes móveis portuários adquiridos pela MBDC por 13,2 milhões de dólares norte-americanos.
4: O governo insta a MBDC, os seus acionistas e os restantes operadores do Porto de Maputo a continuar a investir, pois a competitividade portuária não é uma condição adquirida de forma definitiva. É construída todos os dias através da qualidade das infraestruturas, da fiabilidade dos equipamentos da competência das equipes técnicas e da capacidade de responder às mudanças e dinâmicas do nosso mercado.
1: Os novos equipamentos adquiridos pela MPDC elevam para 8 o número de guindastes móveis do Porto de Maputo e vão substituir progressivamente os equipamentos mais antigos. Atualidade internacional. As operações de busca para encontrar sobreviventes prosseguem no Nepal, uma semana depois do colapso de um glaciar que provocou inundações devastadoras. Mais de 1.250 pessoas morreram e cerca de 4.200 continuam desaparecidas. As autoridades receiam que um grande número de vítimas esteja soterrada pelos detritos deixados pelas inundações que devastaram cidades e vales próximos da fronteira com a China. O tempo. A cidade de Tarde poderá restar esta sexta-feira 36-39 graus centígrados de temperatura máxima, seguida de Quelimane com 34 graus. Beira, Chimoio e Nampula 32, Pemba 30, Maputo e Inhambane 29, por fim, Xai-Xai, Vilanculo e Lixinga 28 graus centígrados de temperatura máxima. Apresentamos as notícias próximas às 22 horas.

0: O nosso gás natural não deve ser apenas exportado. Deve também alimentar fábricas, criar indústria e gerar emprego. O nosso grafite não deve ser apenas minério. Deve tornar-se parte de baterias e de novas cadeias industriais no país e em África. Queremos que o algodão moçambicano se transforme em vestuário produzido por mãos moçambicanas e que os nossos produtos agrícolas atravessem fronteiras, levando consigo uma nova marca de qualidade e confiança made in Mozambique. Esperamos exportar mais produtos transformados, atrair mais investimento produtivo, criar empresas mais competitivas e desenvolver Moçambique, aproveitando plenamente as oportunidades da Zona de Comércio Livre Continental de África. E esta visão inspira a agenda econômica do nosso governo.
1: Presidente da República, Daniel Chapo.

0: forte. O chefe de Estado referiu que o setor dos seguros enfrenta desafios da inclusão e o país precisa de microsseguros, seguros agrícolas, paramétricos e outros produtos acessíveis e adequados à realidade moçambicana.
1: Precisamos de produtos mais simples, contratação mais rápida, custos mais acessíveis e maior transparência. Em Moçambique, a tecnologia deve ser, sobretudo, um instrumento de inclusão. Ela deve permitir que um cidadão que vive distante de uma agência possa aceder, através do seu telemóvel, a soluções de seguro adequadas às suas necessidades.
0: O Presidente da República, Daniel Chapo, falava esta quinta-feira em Maputo na abertura do simpósio dos 15 anos da Índico Seguros, que decorreu sob o lema Os Seguros em Moçambique, Evolução Histórica e Perspectiva. E o chefe de Estado afirma que estão a ser enquadradas nas escolas nacionais todas as crianças que, na companhia dos seus progenitores, abandonaram a África do Sul devido à xenofobia. Daniel Chapo explicou que, desde o registro dos primeiros casos de xenofobia, o governo tratou de criar condições para que as vítimas regressassem ao país em segurança. O presidente da República respondia assim a uma das questões colocadas por um dos pequenos deputados durante a interação que manteve esta quinta-feira em Maputo no encerramento da 8ª sessão do Parlamento Infantil Nacional.
1: A nossa primeira preocupação foi salvar vidas. Portanto, essas 10 mil pessoas que chegaram foram salvas pelas medidas tomadas pelo governo em evacuar os nossos irmãos da África do Sul para Moçambique, principalmente para as províncias de Maputo, Gaza e Inhambane. Depois de estarem cá, nós estamos a trabalhar, já temos o rastreio e o levantamento feito das profissões e outras necessidades que elas têm e vamos continuar a fazer o trabalho e a assistência para que aquelas famílias que trouxeram crianças, as crianças não possam estar vulneráveis. Estamos neste momento a integrar estas crianças nas escolas para continuarem a estudar e não perderem o ano.
0: A 8ª sessão do Parlamento Infantil Nacional decorreu sob o lema O bem-estar da criança é nossa prioridade. O Presidente da República, Daniel Chapo, dirige esta sexta-feira em Maputo a cerimónia de tomada de posse da vice-governadora do Banco de Moçambique, Benedita Maria Guimino, nomeada para o cargo pelo chefe de Estado na última terça-feira. Daniel Chapo vai igualmente participar nesta sexta-feira no lançamento do livro intitulado Major General Mariano Matinha, no pedestral dos que ousaram lutar, da autoria do professor Renato Matus. Moçambique pondera incrementar o número de bolsas de estudo atribuídas aos estudantes de São Tomé e Príncipe. É um anúncio feito esta quinta-feira na cidade de São Tomé pela primeira-ministra moçambicana Bem-vinda Levi. Bem-vinda Levi refere que os quadros são tomenses formados em Moçambique têm-se destacado em diversas áreas onde são colocados. Aliás, em São Tomé há exemplos de governantes formados em Moçambique.
2: Um deles, por exemplo, é o próprio Ministro da Saúde, a atual Ministra da Justiça, todos eles beneficiaram de formação em Moçambique. E a formação tem sido basicamente na área de medicina, na área da polícia e na área da justiça. Mas estou certo que há possibilidades de nós alargarmos as bolsas de formação. No caso da CIPOL, nós dávamos 3 bolsas anuais, mas estamos abertos para dar um pouco mais. Estou certa que, conversando, poderemos ver quais são as áreas em que podemos alargar essa cooperação na área da formação.
0: A primeira-ministra Bem-vinda Levi falava esta quinta-feira na cidade de São Tomé, à margem da cerimónia de tomada de posse do Presidente da República de São Tomé e Príncipe, Carlos Villanova. O Ministro dos Transportes e Logística, João Machombe, defende investimentos contínuos no Porto de Maputo para reforçar a competitividade de Moçambique como corredor logístico regional. João Machombe falava esta quinta-feira no Porto de Maputo durante a inauguração de 2 novos guindastes móveis portuários adquiridos pela MPDC por 13,2 milhões de dólares norte-americanos.
3: O governo insta a MPDC, os seus acionistas e os restantes operadores do Porto de Maputo a continuar a investir, pois a competitividade portuária não é uma condição adquirida de forma definitiva. É construída todos os dias através da qualidade das infraestruturas, da fiabilidade dos equipamentos, da competência das equipes técnicas e da capacidade de responder às mudanças e dinâmicas do nosso mercado.
0: Os novos equipamentos adquiridos pela MPDC elevam para 8 o número de guindastes móveis do Porto de Maputo e vão substituir progressivamente os equipamentos mais antigos. Atualidade internacional. As operações de busca para encontrar sobreviventes prosseguem no Nepal, uma semana depois do colapso de um glaciar que provocou inundações devastadoras. Mais de 1.250 pessoas morreram e cerca de 4.200 continuam desaparecidas. As autoridades receiam que um grande número de vítimas esteja soterrada pelos detritos deixados pelas inundações que devastaram cidades e vales próximos da fronteira com a China. O tempo. A cidade de Tarapacá poderá registrar esta sexta-feira 39 graus centígrados de temperatura máxima, seguida de Quelimane com 34 graus. Beira, Chimoio e Nampula 32, Pemba 30, Maputo e Inhambane 29, por fim Xai-Xai, Vilanculo e Lixinga 28 graus centígrados de temperatura máxima. Apresentamos as notícias próximas às 23 horas e 30 minutos inseridas no último jornal.

0: deixamos uma grande mensagem sobre a decisão que o governo da República de Moçambique tomou, que de junho de 2026 a junho de 2027 a emissão de documentos de identificação como certidão de nascimento, cédula de nascimento e bilhete de identidade são mahala, e que há necessidade de mobilizar a população para que tanto as crianças como os adultos possam ter esses documentos. Certidão de nascimento, cédula pessoal e o bilhete de identidade.
1: Presidente da República, Daniel Chapo.

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1: A África do Sul, na sequência dos ataques xenófobos, estão a ser enquadradas no sistema de ensino nacional, desde o presidente da República, Daniel Chapo. Moçambique e São Tomé e Príncipe querem incrementar a cooperação com foco nas áreas comercial e educação. Ainda no último jornal, o Moçambola 2026, Ferroviário da Beira, derrota o Machaquene por 2-1 no seu reduto, no encerramento da 19ª jornada do campeonato. Às 23 horas e 30 minutos, arranca o último jornal e nós cá estaremos. Até já.
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Último Jornal. Boa noite. Crianças em idade escolar que abandonaram a África do Sul na sequência dos ataques xenófobos estão a ser enquadradas no sistema de ensino nacional, diz o Presidente da República, Daniel Chapo. Moçambique, São Tomé e Príncipe querem incrementar a cooperação com foco nas áreas comercial e educação. No desporto, o Moçambola 2026, Ferroviário da Beira derrota o Machaquene por 2-1 no seu reduto no encerramento da 19ª jornada do campeonato. Começa agora o Último Jornal. Nelson Muando está na apresentação, Jerônimo Muamba na sonorização. Fique conosco.

0: é bem-vindo. Crianças em idade escolar que abandonaram a África do Sul com os seus progenitores na sequência dos ataques xenófobos estão a ser enquadradas no Sistema Nacional de Ensino. Este é um dado avançado hoje pelo Presidente da República no encerramento do Parlamento Infantil, como reporta Cláudio Tuan.
1: Presidente da República assegura que estão a ser enquadradas nas escolas nacionais todas as crianças cujos seus progenitores foram vítimas de xenofobia na África do Sul. Daniel Chapo explicou que desde os primeiros incidentes, o governo tratou de criar condições para que as vítimas de xenofobia regressassem com segurança ao país. O Presidente da República respondia assim a uma das questões colocadas por um dos pequenos deputados durante a interação que manteve com os pequenos anos parlamentares no encerramento da 8ª sessão do Parlamento Infantil.
2: A nossa primeira preocupação foi salvar vidas. Portanto, essas 10 mil pessoas que chegaram foram salvas pelas medidas tomadas pelo governo em evacuar os nossos irmãos da África do Sul para Moçambique, principalmente para as províncias de Maputo, Gaza e Inhambane. Depois de estarem cá, nós estamos a trabalhar, já temos o rastreio e o levantamento feito e outras a necessidade que elas têm e vamos continuar a fazer o trabalho e a assistência para que aqueles realmente, aquelas famílias que trouxeram crianças, as crianças não possam estar vulneráveis. Estamos neste momento a integrar estas crianças nas escolas moçambicanas para continuarem a trabalhar, aliás, a estudar e não perderem o ano.
1: Intervindo no encerramento da 8ª sessão do Parlamento Infantil, o Presidente da República garantiu aos pequenos deputados que todas as preocupações e recomendações levantadas serão tomadas em conta.
2: As preocupações e recomendações que vocês apresentaram não ficarão guardadas numa gaveta, nem terminarão com o encerramento desta sessão. Elas serão organizadas e encaminhadas aos setores responsáveis pela educação, saúde, proteção social, justiça, segurança, ambiente e pelas demais áreas abrangidas.
1: E a Presidente da Assembleia da República, Margarida Talapa, saudou a postura responsável que os deputados de Palma e Meio assumiram durante os trabalhos da 8ª sessão do Parlamento Infantil.
3: Foi bonito assistir, ouvir e aprender. Foi bonito perceber que por detrás dos rostos ainda jovens existe uma consciência cada vez mais madura sobre os problemas da sociedade.
1: Já a Presidente do Parlamento Infantil, Neide Correia, disse que agora fica o trabalho de replicar a tudo aquilo que aprenderam.
4: Quando regressarmos, levaremos conosco aquilo que aprendemos aqui. Vamos contar às outras crianças o que ouvimos. Vamos falar com as nossas famílias de professores, vamos partilhar as nossas ideias nas nossas escolas e comunidades.
1: A 8ª sessão do Parlamento Infantil Nacional decorreu sob o lema "O bem-estar da criança é nossa prioridade".
0: Ainda hoje, o chefe do Estado dirigiu a cerimónia de abertura do simpósio sobre seguros. Daniel Chapo aponta a área como de importância relevante para o projeto que visa a independência económica do país. Jornalista Leopoldo Capito, da nossa redação central.
5: O Presidente da República diz que o crescimento do setor dos seguros é uma das condições para a implantação da construção da independência económica em Moçambique. Daniel Chapo notou que não existe economia moderna, competitiva e resiliente sem um sistema de seguro forte. O chefe de Estado falava esta quinta-feira em Maputo, na abertura do simpósio dos 15 anos da Índico Seguros, que decorreu sobre o lema "Os seguros em Moçambique, evolução histórica e perspectiva". Chapo referiu que o setor dos seguros enfrenta desafios da inclusão e o país precisa de microsseguros, seguros agrícolas, seguros paramétricos e outros produtos acessíveis e adequados à realidade moçambicana.
2: Precisamos de produtos mais simples, contratação mais rápida, custos mais acessíveis e maior transparência. Em Moçambique, a tecnologia deve ser, sobretudo, um instrumento de inclusão. Ela deve permitir que um cidadão que vive distante de uma agência possa aceder, através do seu telemóvel, a soluções de seguro adequados às suas
6: necessidades.
5: E o presidente do Conselho de Administração da Índico Seguros, Simone Sante, diz que o país precisa de um setor de seguros cada vez mais habilitado a reter riscos, competências e habilidades.
7: Os empresários moçambicanos precisam de ser assegurados, precisam de garantia para qualquer tipo de concurso nesse setor, nesses megaprojetos. É também assim que entendemos o nosso contributo para a independência econômica de Moçambique. Hoje vamos lançar uma nova app que será uma fonte de rendimento para mais de 2 mil jovens moçambicanos. Esta app permite ao usuário emitir seguro, pagar prêmio, participar ou receber o pagamento do sinistro e outros serviços, sem nenhuma intervenção humana.
5: Presidente do Conselho de Administração da Índico Seguros, Simone Sante. A indústria seguradora nacional registrou no ano passado uma produção global de 24,6 mil milhões de meticais e uma expansão de aproximadamente 1,6% pelo país.
0: Leopoldo Gapito, da nossa redação central. O presidente da República, Daniel Chapo, dirige esta sexta-feira em Maputo a cerimónia de tomada de posse da vice-governadora do Banco de Moçambique, Benedita Maria Guimino, nomeada para o cargo pelo chefe de Estado na última terça-feira. Daniel Chapo vai igualmente participar, nesta sexta-feira, do lançamento do livro intitulado Major-General Mariano Massinha, no pedestral dos que o ousaram lutar, da autoria do professor Renato Matusse. O último jornal, governo vai alocar 1,5 mil milhões de meticais para a implementação da segunda fase do Fundo de Desenvolvimento Económico Local, FIDEL, disse-nos da conta Albano Xavier em Nampula.
8: O governo moçambicano estabeleceu a alocação de um montante de 1,5 mil milhões de meticais para a implementação do Fundo de Desenvolvimento Económico Local, FIDEL, para a segunda fase referente ao ano de 2026. Desde a implementação do FIDEL em 2025, foram financiados 18.562 projetos de geração de renda em todo o país, destes 65,97% para jovens e uma taxa de participação de mulheres de 42,46%. Os números foram divulgados nesta quinta-feira em Nampula pelo Ministro da Planificação e Desenvolvimento, Salim Valá, no Seminário Nacional da Linha de Financiamento a Empreendimentos Rurais, LIFER. Segundo o Ministro da Planificação e Desenvolvimento, Salim Valá, os projetos financiados criaram 43.044 postos de emprego em todo o país e beneficiaram a 112.405 moçambicanos. Salim Valá disse que na província de Nampula, o FIDEL revelou uma enorme procura por financiamento produtivo, a avaliar pelo número de projetos submetidos,
9: cuja cifra foi de 57.436, correspondente a 16,1% da demanda nacional, veio de Nampula, 16,1%, e uma necessidade de financiamento de 8,67 mil milhões de meticais, representando 60,6 vezes mais se comparado a um montante disponibilizado de 143.175 milhões de meticais. Foram aprovados e financiados 3.869 projetos em Nampula, uma taxa de aprovação de 6,73%, e a juventude representou o principal grupo-alvo com 3.283 beneficiários e foram criados, só nesta província, 11.995 postos de emprego entre trabalhos fixos e sazonais.
8: Ministro da Planificação e Desenvolvimento, Salim Valá, falando esta quinta-feira em Nampula, no Seminário Nacional da Linha de Financiamento a Empreendimentos Rurais. Albano Xavier, em Nampula.
0: A Feira Internacional de Maputo cumpriu hoje o quarto dia de exposições, a seguir o retrato das incidências deste dia.
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11: Boa noite. O quarto dia da FACIM foi marcado pelas visitas dos antigos chefes de Estado aos pavilhões e diferentes stands. Joaquim Chissano e Felipe News afirmam que a introdução de algumas transformações tecnológicas tornam a 71ª edição da Feira Internacional de Maputo mais atrativa, como conta o jornalista Fernando Damas.
12: Joaquim Chissano e Felipe News destacaram a introdução de dispositivos digitais para a divulgação das potencialidades económicas de cada província e ingressos eletrônicos como algumas inovações que emprestam mais-valia ao evento. Os dirigentes falavam durante a visita ao stand do NIAS, onde manifestaram-se impressionados com as potencialidades económicas da província.
6: Também vi o crescimento de turismo e da agricultura. Portanto, eu noto que há muito crescimento em quantidade e em qualidade. Bom, vi algumas iniciativas de jovens também que são promissoras.
13: Exatamente, Inhaça está exposto, está vendido no sentido de progressão. Viu toda a evolução, até o Mel e tudo, etc. Uma das perguntas que fiz em Inhaça e na Zambese foi, ok, estão a exibir a riqueza que tem. E agora, quanto dinheiro sai daí para se tornar riqueza verdadeira?
12: Joaquim Chissana e Felipe Nhus, antigos presidentes de Moçambique, e as suas impressões em relação à edição 61 da Feira Internacional de Maputo.
11: As tecnologias digitais, com destaque para o uso da inteligência artificial, também esteve em debate no encontro que juntou a Rádio Moçambique, a Televisão de Moçambique e Sociedade de Notícias. Florêncio Moussá.
14: Empresas de comunicação com participação do Estado, nomeadamente Sociedade de Notícia, Rádio Moçambique e Televisão de Moçambique, reafirmam a importância da transição digital, reservando o juízo humano como ferramenta de garantia de conteúdos credíveis. O posicionamento foi assumido esta quinta-feira no seminário subordinado ao tema Plataforma e Estratégias de Comunicação das Empresas Participadas pelo Estado, realizado no âmbito da Feira Internacional de Maputo, que decorre desde esta segunda-feira em Maracuene. O presidente do Conselho de Administração da Sociedade de Notícias, Júlio Majate, chamou a atenção à questão da urgência que desafia as indústrias de comunicação.
15: É preciso esquecer um pouco esta lógica que eu tenho que ser o primeiro a dizer a coisa. Tu tens que ser o primeiro a dizer bem. Mas o que está a acontecer é que a luta é de cada um quer dizer primeiro e acaba dizendo as neiras.
14: O presidente do Conselho de Administração da Rádio Moçambique, por seu turno, defendeu a validação da notícia num contexto de transição digital usando o juízo humano.
16: Em vez de sentar, por exemplo, para transcrever, ele pode dar o IA para fazer a transcrição, fazer alguns resumos. Mas, claro, depois, no fim, ter que dar o seu toque individual para que isso seja uma notícia credível.
14: O administrador técnico e de produção da televisão de Moçambique, Danilo Langa, disse que a sua instituição, apesar de ter dado um passo no que digitalização diz respeito, há uma necessidade de aprimorar os processos, tendo referido algumas ações complementares em curso.
17: Digitalizar os seus processos internos e reduzir a dependência de fluxos manuais, isso queremos dizer é digitalizar tudo que são os processos manuais que a televisão tem. Exatamente.
14: Os seminários temáticos no âmbito da Feira Internacional de Maputo prosseguem amanhã, fazendo várias abordagens sobre a transição digital, uma aposta do país.
11: A província de Maputo vem aumentar os níveis de produção de tilápia. A iniciativa ganha novo impulso com a assinatura de um memorando entre o governo provincial e uma empresa moçambicana dedicada à produção e comercialização de tilápia e alevinos. Domingos Macalan.
18: O diretor provincial da Agricultura e Pescas em Maputo, Paulo Coça, diz que o acordo vai permitir expandir a piscicultura através da disponibilização de alevinos, transferência de tecnologias e apoio técnico aos pequenos produtores.
19: Os nossos piscicultores, a nível da província de Maputo, irão adquirir alevinos com um preço bonificado de 10%. Temos a capacitação e a transferência de tecnologia e ainda irão construir gaiolas flutuantes a preços bonificados. E para este ano nós temos 35 gaiolas flutuantes. Estas gaiolas flutuantes é de forma experimental para transferir tecnologias.
18: Em 2025, a província de Maputo produziu cerca de 17 mil toneladas de pescado, a mais 4% em relação a 2024.
11: Incidências do quarto dia da Feira Internacional de Maputo. De Recatla, Dine Kassam.
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0: Porto de Maputo aumenta a capacidade de manuseamento de carga no quadro da modernização da infraestrutura. Os gestores daquele porto dizem que os novos equipamentos adquiridos vão contribuir para reduzir o tempo de operação e aumentar a fiabilidade dos serviços. Jornalista Adérito Macaia.
20: O ministro dos Transportes e Logística, João Macombe, defende investimentos contínuos no porto de Maputo para reforçar a competitividade de Moçambique como corredor logístico regional. João Macombe falava esta quinta-feira no porto de Maputo durante a inauguração de dois novos guindastes móveis portuários adquirido pela MPDC por 3,2 milhões de dólares norte-americanos.
21: O governo insta a MPDC, os seus acionistas e os restantes operadores do Porto de Maputo a continuar a investir, pois a competitividade portuária não é uma condição adquirida de forma definitiva. É construída todos os dias através da qualidade das infraestruturas, da fiabilidade dos equipamentos, da competência das equipes técnicas e da capacidade de responder às mudanças e dinâmicas do nosso mercado.
20: Os novos equipamentos elevam para 8 o número de guindastes móveis do Porto de Maputo e vão substituir progressivamente os equipamentos mais antigos. O diretor executivo da MPDC, Osório Lucas, diz que a aquisição responde ao crescimento das operações portuárias e permitirá melhorar a produtividade e o atendimento aos navios e clientes.
22: Recebemos oficialmente 2 novos guindastes móveis da marca Liber, num investimento de 13,2 milhões de dólares americanos. É um investimento importante, não apenas pelo seu custo, mas pelo que representa para o futuro das nossas operações, para as pessoas e para este porto que renasce todos os dias. Com esta aquisição, passamos a contar com 8 equipamentos desta série. Estes novos equipamentos serão aqueles que vão substituir progressivamente o Mobile Lab Crane 1 e 2, que nos serviram durante 11 anos e dos quais teremos sempre boas memórias.
20: Osório Lucas avança que o Porto de Maputo movimenta atualmente mais de 15 milhões de toneladas de carga diversa por ano, com perspectivas de superar os 17 milhões de toneladas em 2026. Os novos guindastes têm capacidade de manuseamento de 360 a 400 toneladas por hora, devendo contribuir para reduzir o tempo de operação e aumentar a fiabilidade dos serviços.
0: Adérito Magaia, da nossa redação central. Um agente da Polícia da República de Moçambique em Tete morreu e outros elementos da corporação contraíram ferimentos ligeiros esta quarta-feira na sequência de confrontos com populares no distrito de Angónia, em Tete. O incidente ocorreu na zona de Entendeza durante uma operação policial de combate ao tráfico e consumo de estupefacientes realizada numa das chamadas bocas de fumo existentes na vila de Ulongwe. Após a apreensão das drogas, os populares reagiram violentamente contra os agentes da PRM. Segundo o porta-voz do Comando Provincial da Polícia da República de Moçambique, em Tete, durante os confrontos, um dos agentes sofreu golpes graves, não tendo resistido aos ferimentos. Feliciano da Câmara explicou que, na sequência da agitação, a Polícia da República de Moçambique desencadeou uma operação que culminou com a detenção de 10 indivíduos apontados como líderes da desordem. E o Procurador-Geral da República diz que é chegada a hora de passar do discurso de combate à corrupção para ações práticas e concretas que tragam resultados. Américo Letella exige para tal uma atuação exemplar e sem contemplações dos órgãos de administração da Justiça contra todos os atos de corrupção envolvendo servidores públicos e não só. Rogério Madeda, em Xai-Xai.
23: O Procurador-Geral da República fez este pronunciamento esta quinta-feira em Xai-Xai, no ato de inauguração do Gabinete Provincial de Combate à Corrupção em Gaza. Américo Letella pede o envolvimento de todas as forças da sociedade de modo a resgatar a ética, transparência e integridade na gestão da coisa pública.
24: Uma sociedade não vence a corrupção apenas quando prende corruptos. Vence-a quando deixa de produzir, tolerar e proteger comportamentos corruptos. Pelo que a responsabilidade é de todos, daquele que exerce funções públicas, do empresário que participa em concursos e contratos públicos, do cidadão que deve se recusar a pagar ou oferecer uma vantagem indevida, das escolas, das universidades, das organizações religiosas, das organizações da sociedade civil e dos meios de comunicação social. É responsabilidade, sobretudo, das instituições do Estado que devem ser as primeiras a dar o exemplo de integridade, transparência e prestação de contas.
23: Américo Letella refere que o combate à corrupção deve acontecer em 4 pilares fundamentais, nomeadamente institucional, econômica, social e moral.
24: Institucional, porque as instituições devem criar mecanismos eficazes de prevenção, controle e fiscalização. Econômica, porque devemos impedir que recursos públicos sejam desviados e que a corrupção distorça a atividade econômica, social, porque a sociedade deve rejeitar a normalização destas práticas, recusá-las e denunciar os atos de que tenham conhecimento. E moral, porque precisamos de recuperar o valor da honestidade, da responsabilidade e do compromisso com o bem comum.
23: Testemunharam a inauguração do Gabinete Provincial de Combate à Corrupção em Gaza diversas individualidades, com destaque para a diretora do Gabinete Central de Combate à Corrupção, Glória da Conceição

0: na instituição e nos utentes dos serviços que vão prestar. Promovam a cultura de trabalho no seio dos setores, racionalizam os recursos ao vosso dispor e criam parcerias necessárias para galvanizar as instituições que vão desde já dirigir.
1: A nova delegada do Instituto Nacional de Ação Social na cidade de Maputo, Hortência Novella, promete trabalhar na busca de soluções para os desafios que o setor enfrenta.
2: Desafios que nós temos na cidade de Maputo, a mendicidade, mas também temos a questão do idoso, que é atendido no programa Subsídio Social Básico, e os programas de assistência social vêm mesmo para responder a estes desafios.
1: Recém-possada delegada do Instituto Nacional de Ação Social na cidade de Maputo, Hortência Novella, na mesma cerimônia onde também tomaram posse o administrador do Instituto de Ciências e de Saúde de Maputo, Citani Timóteo, o diretor do Hospital Geral de Plana Caniço, Nelson Guni, bem como dos chefes de departamentos e repartições.
3: O último jornal, regressamos até onde as autoridades do distrito de Doa intensificam medidas para o combate ou redução das queimadas descontroladas. Jornalista Adriano Biquiuan.
4: As autoridades do distrito de Doa em Tete intensificam medidas para o combate ou redução das queimadas descontroladas. O trabalho é mais intensivo pelo facto de o fenômeno ser frequente entre os meses de setembro a novembro de cada ano. O administrador de Doa disse que nas ações de sensibilização estão envolvidos técnicos de várias instituições e as lideranças comunitárias. Segundo Adamo Manonga, as queimadas geralmente são feitas pelos membros das comunidades para a abertura das machambas, afugentamento de animais no período noturno, em algumas situações, e para a caça furtiva. Quando descontroladas, estas acabam incrementando os casos de conflito homofano-bravia, explicou o chefe do executivo distrital de Doa.
5: Temos a ocorrência de búfalos, que a característica principal é devastar as machambas. E as machambas, como nós sabemos, a maior parte das machambas estão próximas das nossas comunidades. E a interação desses animais com a população é inevitável. E também, o mais conflituoso por nós já mapeado são os elefantes. E a população de elefantes a nível do nosso distrito está a aumentar. Tende a aumentar e esses já que invadem mesmo as comunidades, criam um pânico, para além de invadir as comunidades, também vão devastando as machambas.
4: Administrador de cidade de Doa, em Tete, Adamo Manonga, falando de algumas consequências das queimadas descontroladas nas comunidades. Da cidade de Tete, Adriano Biquiuan.
3: Porto, Moçambola 2026, Ferroviário da Beira, derrota o Machaquene por 2-1 no seu reduto no encerramento da 19ª jornada do campeonato. Jornalista Venâncio Macamo.
6: O treinador do Ferroviário da Beira, Aquil Marcelino, congratula a atitude de seus jogadores que, mesmo com menos uma unidade, souberam dar volta ao resultado.
7: É um jogo de bastante sacrifício, já sabíamos que não seria fácil. Nós estamos a ter muitos problemas com equipas teoricamente inferiores. Temos feito grandes jogos com os grandes e hoje entramos aqui um bocadinho apáticos, mas tentamos fazer a gestão de esforços. Depois do jogo que fizemos no final de semana frente ao Costa do Sol, a equipa fizemos algumas alterações no nosso 11 inicial para dar frescura mental e física à equipa. Tentámos gerir o jogo, mas depois acabamos desgastando mais ainda com a expulsão que nós tivemos na primeira parte. Uma expulsão que, na minha opinião, foi um pouco forçada. É um lance de grande penalidade a nosso favor e amarelo para o nosso jogador por simular. Não sei, vamos ver melhor as imagens. A dedicação desses rapazes que estavam a ser resilientes. E só tenho a dizer que, graças ao nosso esforço, a jogar com 10 não é fácil. E conseguimos estes 3 pontos muito importantíssimos para nossas contas. E vamos continuar a lutar, jogo a jogo, tentar recuperar agora e pensar já no jogo da taça, final de semana, frente ao Testafa, que também não vai ser fácil.
6: O treinador de Machaquene, Manuel Casimiro, que estreou com uma derrota no comando técnico, diz estar satisfeito com o desempenho dos seus jogadores.
8: Mesmo reconhecendo que o Ferro Verde Pera é um colosso e sério candidato ao título, traçamos estratégia, acabou o resultado, mas estou muitíssimo satisfeito com os jogadores do Machaquene, que se comportaram muito bem, bateram-se duro, lutaram até as últimas consequências e vamos continuar a trabalhar porque eles nos motivam e vamos continuar a trabalhar nos aspectos psicológicos e táticos porque tecnicamente eles já estão apurados. Foi um grande jogo de futebol, está de parabéns ao Ferroviário da Beira, está de parabéns ao Machaquene e está de parabéns também à equipa de arbitragem.

0: Foi tudo bonito. O Machaquene está cheio de talento. Até para fazer um 11 inicial, às vezes, é muito complicado. Mas vamos continuar a capacitar esses jovens para melhorarmos esta prestação. Acreditamos que daqui para frente as coisas vão melhorar ainda muito.
1: Machaquene 1, Ferroviária da Beira 2 é o jogo do fecho da 19ª jornada.
2: Instantes finais do último jornal. Temperaturas máximas previstas para esta sexta-feira. O tempo poderá restar 39 graus centígrados, seguida da cidade de Quelimane com 34 graus. Beira, Chimoio e Nampula 32, Pemba 30, Maputo e Inhambane 29, por fim, Xai-Xai, Vilanculo e Lixinga 28 graus centígrados de temperatura máxima. Os títulos que corporizaram esta edição: crianças em idade escolar que abandonaram a África do Sul na sequência dos ataques xenófobos estão a ser enquadradas no Sistema Nacional de Ensino, desde o Presidente da República, Daniel Chapo. Moçambique, São Tomé e Príncipe querem incrementar a cooperação com foco nas áreas comercial e educação. Ainda neste jornal foi assunto de destaque Moçambala 2026, Ferroviário da Beira derrota Machaquene por 2-1 no seu reduto no encerramento da 19ª jornada do campeonato. Fica por aqui a edição do último jornal. Recebo os cumprimentos de Nelson Muando na apresentação, Jerónimo Muamba na sonorização. Boa noite.
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4: Amigo ouvinte, renovados votos de uma ótima noite. Acompanhávamos o último jornal e seguimos com outros conteúdos, com um outro espaço.